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2: A lista dos técnicos demitidos da Copa só aumenta. Depois da Tunísia, a Escócia, a Coreia do Sul, a República Tcheca, o Uruguai, a Holanda e o Equador, a Alemanha também anunciou a demissão do técnico Julian Nagelsmann. Quem será o próximo?
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0: 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As notícias do governo federal que movimentaram o país no dia de hoje.
1: Olá, boa noite.
2: Boa noite para você que nos acompanha em todo o país.
1: Segunda-feira, 6 de julho de 2026.
2: Vamos ao destaque do dia na Voz do Brasil.
1: Estudantes podem se inscrever a partir de amanhã no ProUni, o programa Universidade para Todos.
2: A iniciativa seleciona quem busca uma

0: vaga em uma instituição privada de ensino superior. Gabriela Noronha.
1: Para participar, o estudante deve ter cursado ensino médio em escola pública ou como bolsista integral em escola privada.
2: Imunização contra o HPV. Jovens de 15 a 19 anos podem se vacinar até dezembro.
0: Deve ser vacinado quem não recebeu o imunizante na idade recomendada ou não possui registro de vacinação. Nazi Brum.
3: A vacina também está disponível para grupos específicos, como pessoas vivendo com HIV, transplantados, pacientes oncológicos e usuários de PrEP, a profilaxia pré-exposição ao HIV.
2: O canal oferece escuta a jovens de forma humanizada.
0: Pode falar. Adolescentes podem receber de forma gratuita atendimento em saúde mental por meio de plataforma digital. Edinaldo Júnior.
4: A Rede Pode Falar é um canal gratuito e anônimo que pode ser acessado pelo celular de maneira fácil, rápida e simples.
2: Hoje na apresentação da Voz do Brasil, eu, Mariana Jungmann e Luciano Seixas.
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2: Estudantes que desejem concorrer a bolsas de estudo em instituições de ensino privadas por meio do ProUni, o Programa Universidade para Todos, as inscrições começam amanhã e seguem até o final da semana.
0: As bolsas cobrem o equivalente à metade ou ao valor total da mensalidade do curso.
1: O programa Universidade para Todos oferece bolsas integrais e parciais em instituições privadas de ensino superior. Duas vezes ao ano são abertas as inscrições para a seleção de bolsistas. E quem quiser concorrer a uma vaga nesse segundo semestre deve ficar de olho nos prazos. As inscrições começam nesta terça-feira e vão até sexta-feira, dia 10 de julho. Para participar, o candidato precisa ter concluído o ensino médio, participado das edições de 2024. Ou de 2025 do Enem, obtido no mínimo 450 pontos na média das 5 provas do exame e nota maior do que 0 na redação. Além disso, segundo o edital, o estudante deve ter cursado ensino médio em escola pública ou como bolsista integral em escola privada. Para obter uma bolsa integral, a renda familiar bruta mensal por pessoa deve ser de até 1,5 salários. Já para as bolsas parciais, a renda familiar bruta mensal por integrante da família não pode ultrapassar 3 salários mínimos. Lembrando que professores da rede pública têm regras específicas de isenção de renda para licenciaturas. O resultado da primeira chamada será divulgado na próxima semana, em 15 de julho, enquanto a segunda chamada está prevista para 5 de agosto. As inscrições são gratuitas e devem ser feitas exclusivamente pelo site acessounico.mec.gov.br/pro. Gabriela Noronha para a Voz do Brasil.
2: E as inscrições para a Prova Nacional Docente 2026 foram prorrogadas até o dia 10 de julho.
0: O novo prazo também vale para solicitações de atendimento especializado e para o uso do nome social.
5: Para efetivar a inscrição, o candidato deve pagar a taxa de R$ 85,00 até o dia 14 de julho. Essa também é a data em que será divulgado o resultado das solicitações de atendimento especial. Em caso de negativa, os recursos podem ser apresentados pelos candidatos até 16 de julho. A aplicação da prova está mantida para o dia 20 de setembro e o resultado final será divulgado em 15 de dezembro. O exame é composto por duas partes, sendo uma voltada para a formação geral docente e outra para questões específicas de 21 áreas da licenciatura. A Prova Nacional Docente tem o objetivo de avaliar a formação dos profissionais que estão concluindo cursos de licenciatura em todo o país. Mas o resultado também pode ser usado como parte de processos seletivos em concursos públicos para a contratação de profissionais de educação básica. Priscila Machado, para a Voz do Brasil.
2: As inscrições para a Prova Nacional Docente devem ser feitas pela internet no endereço pnd.inep.gov.br.
0: E as inscrições para o Fundo de Financiamento Estudantil, FIES, do segundo semestre de 2026, abrem entre os dias 14 e 17 de julho.
2: Nessa etapa, o programa oferece mais de 44 mil vagas para estudantes que desejam financiar cursos presenciais em faculdades particulares.
0: Para participar, o candidato precisa ter feito o Exame Nacional do Ensino Médio a partir de 2010, alcançado média mínima de 450 pontos nas provas, sem zerar a redação, e comprovar renda familiar de até 3 salários mínimos por pessoa.
2: O resultado da seleção vai ser divulgado em 30 de julho.
0: A inscrição para o FIES é gratuita e deve ser feita exclusivamente pela internet, no Portal Único de Acesso ao Ensino Superior, em acessounico.mec.gov.br.
2: campanha de vacinação contra o papilomavírus humano foi prorrogada até o dia 31 de dezembro.
0: O público-alvo são adolescentes e jovens de 15 a 19 anos e pessoas de grupos prioritários.
2: O imunizante está disponível nas unidades básicas de saúde de todo o país.
3: O objetivo da campanha é alcançar pessoas que não foram imunizadas na faixa etária recomendada ou que não possuem registro vacinal. O esquema previsto no calendário nacional de vacinação é indicado para meninas e meninos de 9 a 14 anos. Na estratégia de resgate, adolescentes e jovens de 15 a 19 anos poderão se vacinar de graça até 31 de dezembro, como explica Éder Gatti, diretor do Departamento do Programa Nacional de Imunizações.
6: A vacina ela é recomendada para pessoas de 9 a 14 anos na rotina. Só que tem pessoas que já hoje estão com 15, 16, 17, 18, 19 anos que não foram vacinadas. Então nós demos a oportunidade dessas pessoas colocar a vacinação em dia.
3: A vacina também está disponível para grupos específicos, como pessoas vivendo com HIV, transplantados, pacientes oncológicos e usuários de PrEP, a profilaxia pré-exposição ao HIV. O papilomavírus humano, HPV, é uma infecção sexualmente transmissível e está associada a diferentes tipos de câncer, como os de colo do útero, boca e garganta. Após o encerramento da campanha em dezembro, a vacina continuará sendo oferecida de graça a crianças e adolescentes de 9 a 14 anos e grupos específicos. Os demais deverão ser vacinados em clínicas particulares. Reportagem Nazi Brum.
0: Atenção, médicos de todo o país. Estão abertas as inscrições para edital de contratação de especialistas para o SUS.
2: Ao todo, são disponibilizadas 1.138 vagas imediatas, que abrangem 309 municípios nas 5 regiões do país.
0: Entre as especialidades, a área de anestesiologia lidera a oferta de vagas com 290 no total.
2: E as demais estão distribuídas entre ecocardiografia, cirurgia geral, endoscopia digestiva, colonoscopia e oncologia clínica.
0: As inscrições devem ser feitas pela internet na plataforma da Unasus, no endereço acesso.unasus.gov.br.
2: Três em cada 10 estudantes de 13 a 17 anos se sentem tristes sempre ou na maioria das vezes.
0: E 18,5% dos jovens pensam que a vida não vale a pena ser vivida. É o que aponta o IBGE.
2: Para criar um espaço de escuta e encaminhar esses adolescentes ao atendimento psicossocial no SUS, os jovens contam com a rede Pode Falar.
4: Um canal de escuta acolhedora e sem julgamentos. Essa é a rede Pode Falar, que atende adolescentes e jovens de 13 a 24 anos em emergências psíquicas e emocionais. De acordo com o IBGE, 3 em cada 10 estudantes de 13 a 17 anos se sentem tristes sempre ou na maioria das vezes. 42,9% dos alunos responderam que se sentem irritados, nervosos ou mal-humorados por qualquer coisa. 18,5% pensam sempre ou na maioria das vezes que a vida não vale a pena ser vivida. Os dados são da Pesquisa Nacional de Saúde Escolar, divulgados esse ano. A Rede Pode Falar é um canal gratuito e anônimo que pode ser acessado pelo celular de maneira fácil, rápida e simples. A vice-coordenadora Marina Oliveira fala sobre a importância do projeto.
7: Ele usa a internet, né, usa a possibilidade do online para chegar a adolescentes do Brasil inteiro. E, ao mesmo tempo, ele facilita a escuta acolhedora desses adolescentes jovens, né? Por ter esse sigilo e essa coisa anônima, garantida, ela fica muito mais à vontade para se abrir.
4: Atualmente, 20 instituições compõem a rede Pode Falar em todo o país. As equipes de atendimento são formadas por estudantes de graduação, de diversas áreas do conhecimento, que são supervisionados por docentes. Todos eles passam por um processo contínuo de formação em saúde mental. Lucas Bonfim, de 31 anos, é um dos atendentes. Estudante de engenharia química na Universidade Federal de Sergipe, ele integra a equipe desde o início deste ano. Mesmo o curso não sendo da área da saúde, ele acredita que o trabalho complementa a sua formação e fala sobre a importância da experiência de escuta.
8: O objetivo do projeto realmente é escutar, a gente conseguir acolher e escutar o que a pessoa tem a falar.
4: A Rede Pode Falar funciona como uma espécie de porta de entrada digital para o atendimento psicossocial do SUS, como explica o diretor do Departamento de Saúde Mental, Álcool e Outras Drogas do Ministério da Saúde, Marcelo Quimatti.
9: Ele pode criar uma porta de entrada da mesma forma que a gente criou com pessoas com problemas com jogos e apostas, que ela é feita em pequena escala, mas que ele é muito bem avaliado, ele é muito bem sucedido onde ele é aplicado, e articular isso à rede de atenção psicossocial.
4: A Rede Pode Falar está disponível pelo site podefalar.org.br e também pelo WhatsApp ou Telegram. Com locução de Edinaldo Júnior, reportagem Luciana Colares de Holanda.
0: O telefone para atendimento no WhatsApp é o 6199-660-8843.
2: E no Telegram, o nome de usuário é @podefalar.
0: E está disponível na plataforma da Universidade Aberta do SUS, curso em saúde de populações expostas a agrotóxicos.
2: A formação é feita à distância e voltada a profissionais do Sistema Único de Saúde e a demais interessados no tema.
0: O curso reúne conteúdos sobre vigilância em saúde, incluindo identificação e monitoramento de situações de exposição a agrotóxicos.
2: As inscrições podem ser realizadas diretamente na plataforma da universidade no endereço unasus.gov.br.
0: Para muita gente, viajar de avião pode ser sinônimo de comodidade, mas...
2: Mas, para outras pessoas, o transporte aéreo pode resultar em muita dor de cabeça.
0: Por isso, a Agência Nacional de Aviação Civil criou uma plataforma para registrar reclamações sobre serviços prestados pelas empresas aéreas.
10: Quem precisar registrar uma reclamação sobre serviços prestados por empresas aéreas pode utilizar a plataforma NAC Passageiro. O acesso é feito com uma conta gov.br e permite enviar manifestações à Agência Nacional de Aviação Civil, ANAC, acompanhar o andamento do atendimento e avaliar a resposta apresentada pela empresa. Durante o processo, a reclamação é encaminhada à companhia aérea, que responde ao passageiro dentro do prazo previsto pela regulamentação da ANAC. O sistema também permite a troca de informações entre as partes até a conclusão do atendimento. Além do registro de reclamações, a plataforma disponibiliza um painel público com indicadores sobre o atendimento das empresas participantes. Os usuários podem consultar informações por companhia aérea, período e nacionalidade da empresa, além dos assuntos mais frequentes registrados pelos passageiros. Dilson Santa Fé, para a Voz do Brasil.
2: Agora, o cidadão pode conhecer mais sobre seus direitos na hora de ir às compras.
0: A Secretaria Nacional do Consumidor está com inscrições abertas para mais de 30 cursos gratuitos e totalmente online.
11: A iniciativa, realizada em parceria com a Universidade de Brasília, busca ampliar o acesso à informação e fortalecer a proteção dos direitos do consumidor. Entre os temas disponíveis estão práticas abusivas, proteção contratual, proteção de dados pessoais, consumo seguro, educação financeira e prevenção ao superendividamento. A coordenadora da Escola Nacional de Defesa do Consumidor, Ana Cláudia Santana, destaca que os cursos são uma oportunidade de formar cidadãos com um padrão de consumo mais consciente.
12: A plataforma é disponível para as pessoas a partir de 16 anos, então é uma possibilidade de que na descoberta, né, ali da sua identidade, da sua cidadania, ela consiga descobrir de forma consciente a utilização, né, dos seus recursos financeiros.
11: Um dos destaques é o curso voltado para as bets, que vai abordar os direitos dos consumidores diante do mercado regulado de apostas de cota fixa e os impactos das novas relações de consumo envolvendo setor. Para Ana Cláudia Santana, o crescimento das plataformas de apostas virtuais trouxe a necessidade do cidadão se informar e conhecer os riscos que envolvem a prática.
12: Temos o curso de bets, né, de capacitação para conhecer qual a funcionalidade dessa, e o registro legal dessas empresas que estão crescendo aí cada vez mais e de forma ilegal, então a gente precisa fazer isso. O crescimento é absurdo, a comunicação com o cidadão para que a utilização desses aplicativos de jogos seja consciente, né, informe do risco.
11: As inscrições estão abertas até 20 de julho pelo portal da Escola Nacional de Defesa do Consumidor. Os cursos são online e gratuitos e as aulas começam no dia 27 deste mês. Reportagem Thaís de Araújo.
2: Lembrando, as inscrições devem ser feitas na plataforma da Escola Nacional de Defesa do Consumidor, no endereço eaddefesadoconsumidor.mj.gov.br.
0: Ajuda humanitária. Brasil envia carregamento com vacinas à Venezuela para vítimas de terremoto.
2: Repórter Lucília Araújo tem mais informações.
13: Uma remessa com 350 mil doses de vacinas foi enviada no último sábado, dia 4, à Venezuela, para apoiar as ações de resposta em saúde após os terremotos que atingiram o país. A carga reúne 100 mil doses da vacina contra a febre amarela e 250 mil doses da vacina contra a raiva canina, destinadas ao controle de doenças em situações de emergência. Segundo o Ministério da Saúde, as vacinas enviadas não comprometem o abastecimento do Sistema Único de Saúde, o SUS. O transporte foi realizado em voo humanitário com chegada neste domingo, dia 5, para distribuição das doses. Desde o dia 24 de junho, foram confirmados 2.645 mortos e 12.666 feridos. O governo venezuelano já registrou 86.117 famílias afetadas e 15.050 desalojadas. Até agora, 885 edifícios foram afetados e outros 189 desabaram. Lucília Araújo para a Voz do Brasil.
0: Na época de reprodução dos peixes, a pesca é proibida para garantir a preservação das espécies.
2: Durante o período que é chamado de defeso, os pescadores têm direito a um seguro.
0: O pagamento tem início amanhã.
14: O Instituto Nacional do Seguro Social, o INSS, começa no dia 7 de julho o pagamento do seguro defeso para mais de 149.500 pescadores artesanais. Os benefícios referentes aos períodos de defeso anteriores a 2026 vão ser depositados em parcela única para quem já teve o direito reconhecido. Os pescadores que aguardavam apenas a liberação dos recursos podem consultar a situação do pagamento pelo aplicativo Carteira de Trabalho Digital ou pelo portal Emprega Brasil. Já quem ainda tem o pedido em análise, deve acompanhar o processo pelo Meu INSS ou pela Central 135. Os benefícios aprovados posteriormente vão ser pagos nos próximos lotes. Claudimário Carvalho para a Voz do Brasil.
2: Estão abertos 5 editais do CNPq voltados para a equidade étnica, de raça e de gênero.
0: As chamadas também incentivam a produção de conhecimento sobre desigualdades.
2: Saiba quem pode participar e até quando é possível se inscrever na reportagem de Graziele Bezerra.
15: O Conselho Nacional de Desenvolvimento Científico e Tecnológico, CNPq, está com 5 chamadas públicas abertas, além de 2 projetos voltados ao tema da equidade étnica, racial e de gênero na ciência brasileira. O presidente do CNPq, Olival Freire Júnior, destacou o conteúdo dos editais.
16: E esses 5 editais, eles têm muito de ações tipicamente educacionais voltadas para a inclusão na área de ciência, tecnologia, engenharia, mas tem algumas ações que são voltadas especificamente para a produção de mais conhecimento, conhecimento novo, conhecimento de qualidade sobre esses problemas que têm que ser enfrentados, tanto quanto os problemas de saúde pública, os problemas do petróleo, os problemas da agricultura e tantos outros.
15: Com inscrições abertas até 10 de agosto, a chamada pública Asas para o Futuro é voltada para a inserção de mulheres de 15 a 29 anos no mercado de trabalho. Já a segunda edição da chamada Atlânticas está com inscrições até 30 de setembro e concederá bolsas no exterior para cientistas negras, indígenas, quilombolas e ciganas. Em outra vertente, o projeto Inspiração é destinado à formação de jovens negras na área da indústria da energia. O programa Lélia Gonçalves vai financiar pesquisas sobre desigualdades étnico-raciais. Também há um edital para fortalecer o Sistema Nacional de Promoção da Igualdade Racial. Serão desenvolvidos ainda projetos voltados para a rede de pesquisa em igualdade racial e para ações afirmativas do Instituto Rio Branco, com concessão de bolsas para pessoas negras candidatas aos concursos de ingresso na diplomacia. As informações completas e os editais estão em gov.br/CNPq. Reportagem Graziele Bezerra.
0: Estão abertas as inscrições para o edital BNDES Periferias Fortes Nordeste.
2: A iniciativa é voltada a organizações da sociedade civil que atuam em favelas e comunidades periféricas da região para atender a população que vive nesses locais.
17: O objetivo é fortalecer organizações da sociedade civil e coletivos ainda não formalizados que atuam em favelas e comunidades periféricas da região. Lançado em parceria com o Instituto ECLOS, o edital vai selecionar 85 iniciativas nos estados de Alagoas, Bahia, Ceará, Paraíba, Pernambuco, Piauí, Rio Grande do Norte e Sergipe. As organizações selecionadas vão participar de uma jornada de desenvolvimento institucional executada pelo Instituto ECLOS, com capacitações, mentorias especializadas, apoio à formalização e acesso a recursos financeiros de até R$100 mil, no caso das organizações de pequeno porte, e de até R$300 mil para as organizações de médio porte. É o que explica a chefe do Departamento Departamento de Inclusão Produtiva e Educação do BNDES, Celina Rangel Tura.
18: Vão receber recursos para desenvolver os projetos, que os planos de negócio que vão ser construídos a partir dessa capacitação e mentoria. O recurso é livre para onde essa instituição entende que vai fortalecer institucionalmente a sua capacidade de executar melhores projetos, captar mais recursos, e aí são vários objetivos que a gente quer.
17: Podem participar do edital BNDES Periferias Fortes Nordeste, organizações sem fins lucrativos formalizadas e coletivos ainda não formalizados, desde que tenham um histórico comprovado de atuação em seus territórios. As iniciativas devem promover benefícios para populações de baixa renda, principalmente em áreas como geração de emprego e renda, educação, saúde, esporte e justiça, entre outras. As inscrições estão abertas até o dia 12 de agosto no site eclus.org/periferias-fortes. Atenção para como se escreve Eclus. E-K-L-O-O-S. Reportagem André de Barros Lima.
0: A Defesa Civil Nacional reconheceu a situação de emergência em mais 77 cidades atingidas por desastres.
2: Podem obter reconhecimentos cidades que sofreram com secas ou fortes chuvas.
19: A maior parte dos municípios teve emergência declarada por estiagem. Já Icatu, no Maranhão, e Goiânia, em Pernambuco, foram castigadas por fortes chuvas, enquanto Piau, em Minas Gerais, obteve o reconhecimento federal por queda de granizo. Cidades com reconhecimento federal de situação de emergência ou de estado de calamidade pública podem solicitar recursos ao Ministério da Integração e do Desenvolvimento Regional. A solicitação deve ser feita por meio do Sistema Integrado de Informações sobre Desastres. A Defesa Civil Nacional oferece uma série de cursos à distância para habilitar e qualificar agentes municipais e estaduais para o uso do sistema. Natália Kozlik, para a Voz do Brasil.
0: Autorizada a realização de concursos públicos para a Receita Federal e o Banco Central.
2: Juntas, as seleções vão oferecer 316 vagas para cargos de nível médio e superior. São 146 vagas para a Receita e 170 para o Banco Central.
0: Os editais devem ser lançados em até 6 meses.
2: O prazo mínimo entre a publicação do edital e a aplicação da primeira prova é de 2 meses.
0: E essas foram as notícias do Governo do Brasil.
2: Uma realização da Secretaria de Comunicação Social da Presidência da República.
0: Com produção da Empresa Brasil de Comunicação.
2: E agora com as notícias do Poder Judiciário e do Congresso Nacional. Boa noite.
0: Boa noite e até amanhã.
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22: Tribunais devem prestar informações ao STF sobre pagamentos a magistrados.
23: STJ nega validade a testamento por e-mail sem assinatura e sem testemunhas.
22: Defeso eleitoral impõe limites a agentes públicos a 3 meses das eleições 2026.
23: Boa noite, eu sou Arthur Filho.
22: E eu sou Walter Lima.
23: Tribunais de 6 estados e do Distrito Federal têm até 48 horas para prestar informações ao Supremo Tribunal Federal sobre pagamentos a magistrados.
22: As decisões foram tomadas em vários processos diferentes de relatoria dos ministros Alexandre de Moraes, Flávio Dino, Cristiano Zanin e Gilmar Mendes. Repórter Marcelo Della Libera.
24: No documento assinado nesta segunda-feira, os ministros determinaram que os presidentes dos Tribunais de Justiça do Distrito Federal, Goiás, Maranhão, Paraná, Rio de Janeiro, Rio Grande do Norte e Rondônia prestem informações detalhadas sobre os valores e verbas pagas a magistrados da ativa, aposentados e pensionistas nos meses de abril, maio, junho e julho deste ano, com a discriminação das verbas remuneratórias e indenizatórias. Também deverão encaminhar cópias das folhas de pagamento referentes a esse período. Nas 3 ações, os ministros citaram uma notícia divulgada pela imprensa nesta segunda-feira, segundo a qual alguns tribunais teriam autorizado pagamentos remuneratórios e indenizatórios em desacordo com os parâmetros definidos pelo Supremo. Diante dessas informações, a Corte determinou a adoção imediata de providências para verificar eventual descumprimento da própria decisão.
23: E-mail sem assinatura e sem testemunhas não pode ser reconhecido como testamento particular.
22: Essa conclusão é do STJ, Fátima Uchoa.
1: Um homem pediu a abertura, o registro e o cumprimento de suposto testamento contido em mensagem eletrônica programada para ser enviada 2 dias após a morte da remetente, que havia tirado a própria vida. No texto, ela manifestava o desejo de destinar aplicações financeiras a ele, amigo próximo, e parte dos recursos à entidade de caridade. A Justiça de São Paulo extinguiu o processo sem resolução do mérito. A terceira turma do STJ manteve essa decisão, considerando que, embora seja possível flexibilizar algumas formalidades dos testamentos particulares para preservar a vontade do testador, isso não é possível sem assinatura ou outro meio seguro que confirme a autoria e validade do documento. O relator foi o ministro Moura Ribeiro.
23: Defesa Eleitoral impõe limites a agentes públicos.
22: As regras começam a valer faltando 3 meses para as eleições 2026. Mariana Fabri.
3: Entraram em vigor no último sábado, 4 de julho, as principais restrições destinadas a agentes públicos no chamado Defesa Eleitoral. As regras para a administração pública buscam assegurar a igualdade de oportunidades entre as candidaturas. Está proibido nomear, contratar, dispensar sem justa causa ou transferir servidores públicos, transferir voluntariamente recursos da União aos estados e dos estados aos municípios, fazer publicidade institucional e pronunciamentos em rede de rádio e TV, contratar shows para inauguração de obras e nem comparecer a essas inaugurações. Canais oficiais também precisam omitir nomes, imagens ou slogans de autoridades que estejam em campanha eleitoral. As regras completas estão em tse.jus.br.
23: Legislação e jurisprudência trabalhista buscam combater a discriminação contra trabalhadores que sofrem com o alcoolismo. Além de comprometer o desempenho profissional, a saúde física e mental, a doença pode resultar em dispensa discriminatória.
22: Embora a dependência possa evoluir de forma silenciosa, ela causa a diminuição da produtividade, faltas repetidas sem justificativas, violência como assédio moral e agressões e aposentadoria precoce.
23: Quando a empresa tem conhecimento da condição, a demissão pode ser considerada discriminatória, de acordo com a súmula 443 do Tribunal Superior do Trabalho.
22: Só em 2025, dos mais de 522 mil processos julgados no TST, 3.641 foram sobre esta situação.
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23: A você, uma boa noite.
22: E até amanhã.
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6: Eu sou Paula Groba.
7: E eu sou Ricardo Nakaoka.
6: E estes são os destaques de hoje do Jornal do Senado, que começa agora.
7: Plenário analisa pena maior para violência sexual digital contra crianças.
6: Violência contra jornalistas nas eleições preocupa especialistas.
7: Prorrogadas MPs que tratam da taxa das blusinhas e de subsídios aos combustíveis.
6: Boa noite.
7: Boa noite.
6: Garantir mais recursos para ações voltadas à infância e à adolescência pode passar a ser uma prioridade no orçamento público.
7: A Comissão de Direitos Humanos do Senado aprovou um projeto que inclui políticas para crianças e adolescentes entre os investimentos obrigatórios das emendas de bancada estadual. Os detalhes com o repórter Rodrigo Rezende.
25: As emendas de bancadas estaduais são recursos do orçamento direcionados coletivamente por deputados e senadores de um mesmo estado para áreas consideradas prioritárias. A lei já prevê uma lista de setores preferenciais e um projeto da senadora Damaris Alves, do Republicanos do Distrito Federal, aprovado na Comissão de Direitos Humanos, inclui políticas públicas para crianças e adolescentes entre as urgências. O relator, senador Eduardo Girão, do Novo do Ceará, foi favorável ao projeto. Ele teve seu relatório lido na CDH pelo senador astronauta Marcos Pontes, do PL de São Paulo.
26: Ao prever expressamente as políticas públicas direcionadas a crianças e adolescentes nas ações prioritárias das emendas de bancada estadual, a proposição corrige lacunas significativas e assegura a alocação de recursos indispensáveis à promoção da dignidade e desenvolvimento pleno desse grupo vulnerável.
25: O projeto segue para análise da Comissão de Assuntos Econômicos.
6: A proteção de direitos humanos de crianças e adolescentes também foi tema de um debate na comissão.
7: Os convidados discutiram medidas para aprimorar as políticas públicas voltadas à infância e à juventude. Repórter César Mendes.
4: No debate da Comissão de Direitos Humanos, Juliana de Souza Nunes, do Instituto Mãos Solidárias, que atua no Distrito Federal, contou um pouco da sua própria história de vítima de violência.
8: Eu fui abusada pelo meu padrasto. O delegado, ele me olhou e falou o seguinte para mim: você sabe que seu padrasto, ele pode sair. Sabe o que eu senti naquele momento? Que não tinha proteção.
4: A senadora Damaris Alves, do Republicanos do Distrito Federal, revelou ter sido ela também vítima de violência infantil.
9: A violência que sofremos na infância, ela não nos define. São as nossas escolhas. Eu também sou sobrevivente da violência.
4: Para a juíza Cati do Prado, o maior desafio do Brasil na proteção de crianças e adolescentes é transformar o sistema normativo em direitos efetivamente vividos. Renato Godoy, do Instituto Alana, defendeu a aprovação do projeto da deputada Laura Carneiro, do PSD do Rio de Janeiro, que assegura o direito das crianças à natureza, em análise na Comissão de Meio Ambiente.
6: E o Senado pode dar um novo passo no combate à violência sexual contra crianças e adolescentes na internet. Os senadores analisam nesta terça-feira um projeto que endurece as penas para esses crimes, inclusive quando há uso de inteligência artificial, e cria novos instrumentos para acelerar as investigações.
7: Outro projeto em análise no plenário nesta semana amplia a divulgação do Ligue 180, canal de atendimento e denúncia de casos de violência contra a mulher. A reportagem é de Pedro Pincer.
10: O Senado pode votar esta semana uma proposta que prevê punições mais duras para a violência sexual digital contra crianças e adolescentes, inclusive nos casos em que é utilizada a inteligência artificial. A pena atual para quem adquire, possui ou armazena material com violência sexual é de 1 a 4 anos de reclusão e multa. O projeto aumenta essa punição para 3 a 6 anos de reclusão e multa. A senadora Damaris Alves, do Republicanos do Distrito Federal, deu mais detalhes.
9: Nós vamos dar com esse projeto poder aos policiais de retirar imediatamente essa live do ar. Nós vamos dar poder com esse projeto que o agente policial, o delegado, imediatamente haja na hora de identificar uma imagem no mundo online de abuso de violência sexual contra criança e adolescente.
10: Também pode ser votada a proposta que estabelece diretrizes para as atividades de inteligência no Brasil, definindo conceitos, funções e procedimentos para obtenção, análise e disseminação de informações. Outros itens na pauta da semana tratam da transferência automática do valor da pensão alimentícia diretamente para a conta do beneficiário ou do seu representante legal, da obrigatoriedade da divulgação do serviço telefônico de denúncias de violência contra a mulher, o Ligue 180, e de um acordo de coprodução cinematográfica entre Brasil e China.
6: E o presidente do Senado, Davi Alcolumbre, prorrogou por mais 60 dias a validade de 2 medidas provisórias editadas pelo governo federal. Uma delas acaba com o imposto de importação sobre compras internacionais de até $50, conhecido como taxa das blusinhas.
7: A outra concede subvenções a produtores e importadores de combustíveis derivados de petróleo. Com a prorrogação, o Congresso terá até o fim de setembro para votar as 2 propostas.
6: A segurança dos jornalistas na cobertura das eleições gerais de 2026 foi debatida no Conselho de Comunicação Social do Congresso.
7: A audiência destacou as medidas de proteção desses profissionais. Repórter Patrícia Oliveira.
11: Os participantes enfatizaram o ambiente hostil que marca a atuação da imprensa nesse período dentro e fora das redes sociais. Entre 2010 e 2022, ao menos 35 jornalistas foram assassinados no Brasil. O repórter Pedro Rafael Vilela destacou que nas coberturas eleitorais, muitas ameaças partem dos próprios políticos e assessores.
12: É retirar assuntos da agenda pública por meio da intimidação, por isso que a violência contra jornalistas tem essa dimensão política, né? Ela busca restringir a circulação de informações de interesse coletivo.
11: Daniele Reis, do Observatório da Violência contra Jornalistas, detalhou o protocolo de recebimento de denúncias e investigação dos crimes.
13: Ele institui procedimentos de preservação de prova, inclusive as provas digitais, de escuta adequada, de sigilo das fontes, com vistas à redução da impunidade.
11: Para registrar violações à liberdade de imprensa, as denúncias podem ser enviadas diretamente pelos canais oficiais do Ministério da Justiça e Segurança Pública.
6: O senador Eduardo Girão, do Novo do Ceará, defendeu a revisão da legislação sobre as bets e medidas mais rígidas para conter a expansão das apostas. Segundo ele, o crescimento funcionamento do setor tem provocado graves impactos sociais e econômicos, e a proibição da atividade seria a forma mais eficaz de proteger a população.
7: Os impactos das apostas esportivas no Brasil foram debatidos em audiência pública conjunta das Comissões de Direitos Humanos e de Assuntos Sociais. De acordo com o parlamentar, o encontro reuniu representantes do governo, especialistas e entidades da sociedade civil para discutir medidas de enfrentamento aos prejuízos causados pelas bets.
2: Infelizmente, falta de aviso não foi. Nós votamos contra, somos minoria, mas temos que consertar. O Senado tem que consertar isso, no meu modo de entender, proibindo a jogatina, qualquer que seja, no nosso território nacional.
6: Já o senador Romário, do PL do Rio de Janeiro, defendeu por videoconferência a aprovação da PEC, que acaba com a escala de trabalho 6-1.
7: O parlamentar, que acompanha a Copa do Mundo nos Estados Unidos, disse que não se licenciou do mandato para poder votar a favor da proposta, caso ela entre na pauta do plenário do Senado.
6: Todos os anos, milhares de peregrinos percorrem a pé ou de bicicleta o caminho da fé em direção ao Santuário de Aparecida. Agora, esse percurso passa a ter reconhecimento oficial como roteiro turístico.
7: A lei sancionada pelo governo e de autoria do senador astronauta Marcos Pontes fortalece o turismo religioso, cultural e rural em mais de 70 cidades de Minas Gerais e São Paulo. Os detalhes com o repórter Henrique Nascimento.
14: O Caminho da Fé agora é reconhecido oficialmente como roteiro turístico. A rota reúne mais de 70 cidades de Minas Gerais e de São Paulo e tem como destino o Santuário Nacional de Nossa Senhora Aparecida, em Aparecida, no interior paulista. A lei teve origem em projeto do senador astronauta Marcos Pontes, do PL de São Paulo. Para ele, o reconhecimento pode atrair investimentos e melhorar a estrutura para os peregrinos.
15: Isso vai atrair investimentos para essas cidades, mais negócios, mais possibilidades de desenvolvimento. Nós vemos na Europa o caminho de Compostela. E por que não a gente ter todo esse desenvolvimento no nosso país também?
14: O ramal principal começa em Águas da Prata, passa por cidades mineiras e paulistas e segue até Aparecida. Segundo a Polícia Rodoviária Federal, cerca de 39 mil romeiros passaram pela rodovia Presidente Dutra em 2025, no feriado de Nossa Senhora Aparecida.
7: Com edição de Paula Groba e trabalhos técnicos de João Lira, o Jornal do Senado fica por aqui. Acompanhe agora as notícias da Câmara dos Deputados. Boa noite.
6: Boa noite e até amanhã.
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16: Avança a proposta sobre adaptação de moradias às pessoas com deficiência.
17: A comissão aprova prioridade para cidades atingidas por eventos climáticos.
16: Deputados analisam criação de Força Nacional para o combate a desastres.
18: Boa noite. O projeto que institui agrupamento especial de bombeiros para combater catástrofes avança na Câmara. A repórter Maria Neves tem as informações.
19: A Comissão de Segurança Pública da Câmara aprovou o projeto do deputado Lúcio Moschini, de Rondônia, que institui uma Força Nacional Integrada de Combate a Emergências. Essa força será composta por bombeiros militares estaduais que deverão receber treinamento especializado para enfrentar qualquer tipo de desastre. Pelo texto aprovado, a Mobilização Nacional de Resposta Integrada em Desastres funcionará em regime de cooperação entre a União e os Estados. Assim como ocorre atualmente com a Força Nacional de Segurança Pública, a Unidade Especial de Bombeiros deverá ser acionada pelo governador do Estado atingido pela catástrofe. A atuação do grupo também poderá ser solicitada por um ministro de Estado. Como explica Lúcio Moschini, o objetivo da proposta é equipar o país com um grupo de socorro treinado e com comando centralizado, capaz de dar respostas rápidas em casos de emergências.
27: Essa instituição, ela tem que ter CNPJ, ela tem que ter estrutura organizacional, ela tem que ter treinamento, tem que ter comandante e não precisa fazer nenhum concurso. Basta que os estados se habilitem para fazer parte dessa Força Nacional, envie seus membros, esses membros serão treinados dentro de uma instituição totalmente regulamentada, com hierarquia, e quando sim houver a necessidade, essa Força Nacional será acionada, vai tomar as providências necessárias necessária de acordo com o desastre.
19: Ainda de acordo com o projeto aprovado, a gestão e o treinamento do grupo serão compartilhados entre os Ministérios da Integração, do Meio Ambiente e da Justiça e Segurança Pública. O financiamento virá de recursos do Fundo Nacional de Segurança Pública, do orçamento do PrevFogo, que é o Centro Nacional de Prevenção e Combate aos Incêndios Florestais, e do Sistema Nacional de Defesa Civil. Na Comissão de Segurança Pública, o relator, deputado delegado Bruno Lima, de São Paulo, promoveu pequenas mudanças no texto. Dentre elas, alterou o nome do Grupamento Especial de Bombeiros. O texto inicial previa Brigada de Mobilização Nacional. Foi o relator que propôs renomear o grupo para Mobilização Nacional de Resposta Integrada em Desastres. Segundo o delegado Bruno Lima, a alteração visa adequar a iniciativa à realidade federativa e ao Sistema Nacional de Proteção e Defesa Civil. O projeto ainda passará pela análise de 4 comissões da Câmara. Se aprovado, terá de passar também pelo Senado antes de virar lei. Da Rádio Câmara de Brasília, Maria Neves.
21: Meio Ambiente.
16: Comissão aprova a proposta que prioriza municípios atingidos por desastre climático em emendas de bancadas. Vamos saber mais sobre a matéria com a repórter Júlia Lopes.
0: A Comissão de Integração Nacional e Desenvolvimento Regional da Câmara dos Deputados aprovou o projeto de lei complementar que determina prioridade nas emendas de bancada estadual ao orçamento federal para os municípios atingidos por calamidades climáticas reconhecidas pela Defesa Civil Estadual nos últimos 5 anos. As emendas de bancada são destinadas a projetos estruturantes nos estados e no Distrito Federal. Pelo texto aprovado, os recursos poderão ser direcionados a obras de infraestrutura mais resilientes, com uso de tecnologias inovadoras, sistemas eficientes de drenagem, materiais mais duráveis e soluções de energia limpa, reduzindo os impactos de eventos climáticos extremos. O relator do projeto, o deputado Gabriel Nunes, do PSD da Bahia, destacou a importância da correta distribuição desses recursos para fortalecer os municípios mais vulneráveis.
1: Os municípios afetados com problemas climáticos têm diversos problemas para enfrentar. E, naturalmente, a celeridade dos recursos faz com que os prefeitos possam planejar, né, a reconstrução do seu município, possa fazer com que os recursos cheguem na ponta.
0: A proposta também ressalta que infraestruturas adaptadas às novas realidades climáticas ajudam a proteger vidas e patrimônios, além de atrair investimentos, gerar empregos e fortalecer o desenvolvimento local. Em janeiro deste ano, o Ministério da Integração e do Desenvolvimento Regional reconheceu a situação de emergência em 137 cidades afetadas por desastres, como estiagem, seca, vendavais, granizo, inundações e incêndios florestais. O Ministério lembra que municípios com reconhecimento federal de emergência ou calamidade pública podem solicitar recursos para ações de defesa civil por meio do Sistema Integrado de Informações sobre Desastres. A proposta altera a Lei Complementar 210 de 2024, que trata da apresentação e execução das emendas ao orçamento, e agora segue para análise na Comissão de Finanças e Tributação. Da Rádio Câmara de Brasília, Júlia Lopes.
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21: Ciência e tecnologia.
18: Helder Salomão, do PT do Espírito Santo, manifesta apoio ao projeto que proíbe as apostas esportivas online, conhecidas como bets. O parlamentar alega que esse tipo de jogo provoca endividamento, dependência psicológica e problemas de saúde mental.
16: Na avaliação de Helder Salomão, a regulamentação das plataformas digitais é um passo importante para combater práticas que prejudicam as famílias brasileiras. Para ele, a regulação das redes sociais não restringe a liberdade de expressão, mas coíbe o cometimento de crimes digitais.
18: Sargento Faur, do PL do Paraná, também critica as apostas online e ressalta que votou contra a proposta que regulamentou o setor. Segundo o parlamentar, as bets provocam o endividamento e prejuízos financeiros para muitas famílias brasileiras.
4: Sargento Faur alerta ainda para os riscos do jogo compulsivo. O deputado orienta pessoas com sinais de dependência a buscar ajuda profissional.
21: Educação.
18: Ranieri Paulino, do Republicanos, defende a criação da Universidade Federal do Brejo, com sede em Guarabira, na Paraíba. Segundo ele, a instituição atenderia uma demanda histórica da região e pode ampliar o acesso ao ensino superior público, além de impulsionar o desenvolvimento local.
4: Ranieri Paulino propõe ainda que o Hospital Regional Antônio Paulino Filho funcione como hospital-escola. Ele argumenta que a iniciativa contribui para qualificar o atendimento no SUS e ampliar a oferta de médicos e enfermeiros no interior da Paraíba.
21: Habitação.
18: Comissão da Câmara aprova a proposta que prioriza a adaptação de moradias para pessoas com deficiência em programas habitacionais. A repórter Sofia Peçanha tem mais informações sobre a iniciativa.
8: A Comissão de Defesa dos Direitos das Pessoas com Deficiência aprovou o projeto que sugere moradias extras para pessoas com deficiência em caso de alta demanda em programas habitacionais. A proposta altera o Estatuto da Pessoa com Deficiência, que anteriormente priorizava a pessoa com deficiência ou seu responsável na aquisição de imóvel para moradia própria, sendo reservados no mínimo 3% das unidades habitacionais. O autor do projeto, o deputado Fausto Júnior, do União do Amazonas, entende que não se trata apenas do direito à moradia, mas sim do direito à moradia digna, ou seja, um lar que seja seguro, saudável, habitável e acessível em todos os aspectos. O projeto sugere que a alteração não modifica o percentual mínimo de 3% estabelecido por lei, já que cada programa habitacional apresenta demandas específicas. O texto alerta que o aumento desse percentual poderia gerar custos desnecessários aos entes federativos, sem garantir que todas as necessidades fossem efetivamente atendidas. Dessa forma, a medida propõe que, caso haja demanda superior ao mínimo estabelecido, o responsável pelo programa habitacional promova as adaptações necessárias em unidades já construídas ou em construção, garantindo assim que todas as pessoas com deficiência interessadas sejam atendidas. O deputado Duarte Júnior, do Maranhão, relator na comissão, reforçou que, em relação a edificações multifamiliares, o estatuto já prevê que a pessoa com deficiência e seu responsável tenham acessibilidade garantida nas áreas de uso comum e nas unidades habitacionais.
9: Garantir que essas construções sejam acessíveis. Mais recentemente, a gente aprovou algumas alterações no programa Minha Casa Minha Vida e um ponto que foi inserido foi exatamente esse, para que tivesse a certeza inequívoca de que essas construções fossem acessíveis e as pessoas com deficiência, no caso das moradias verticais, nos prédios, pudessem ter ali os primeiros andares, os térreos, priorização das pessoas com deficiência.
8: O direito à moradia é um direito social assegurado pela Constituição Federal e pela Declaração Universal dos Direitos Humanos da ONU, que abrange diversos fatores, como habitabilidade, acessibilidade, localização adequada, infraestrutura, dentre outros. Agora, o projeto que sugere moradias extras para pessoas com deficiência em caso de alta demanda em programas habitacionais segue para a Comissão de Constituição e Justiça. Da Rádio Câmara de Brasília, Sofia Peçanha.
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21: Votação.
4: Fernanda Melchiona, do PSOL do Rio Grande do Sul, critica parte da oposição por obstruir a votação do projeto que tipifica o crime de misoginia. A deputada considera que a medida é um instrumento de combate à violência e ao discurso de ódio contra as mulheres.
18: Fernanda Melchiona também cobra o avanço de outras pautas em tramitação no Congresso, como a instalação da CPMI sobre o Banco Master e a votação do projeto que prevê a redução da escala de trabalho. Para ela, essas propostas respondem a demandas relevantes da sociedade.
4: Ismael, do PL de Santa Catarina, manifesta preocupação com a proposta que cria o crime de misoginia. Na avaliação do deputado, a redação da proposta pode gerar interpretações amplas e afetar direitos como a liberdade de expressão religiosa, de consciência e de ensino.
18: Ismael defende, então, o fortalecimento das políticas de prevenção e enfrentamento à violência contra as mulheres, com ampliação da rede de acolhimento, capacitação de agentes públicos, produção de dados, apoio às vítimas e campanhas de conscientização.
4: Carla Dixon, do PL do Rio Grande do Norte, defende projeto que cria o auxílio financeiro mensal para mães atípicas. Na explicação da deputada, a medida oferece apoio financeiro às mães que deixam o trabalho para cuidar de filhos que exigem acompanhamento permanente.
10: Carla Dixon acrescenta que o benefício seria concedido independentemente do benefício de prestação continuada, o BPC. Para ela, a medida reconhece as dificuldades enfrentadas pelas famílias atípicas e amplia a rede de proteção a essas mães.
21: Transportes.
4: Carros com mais de 5 anos de fabricação poderão ser obrigados a passar por vistoria periódica. O repórter José Carlos Oliveira tem detalhes da proposta.
11: A Câmara dos Deputados analisa o projeto de lei que estabelece a vistoria veicular periódica para carros com mais de 5 anos de fabricação. Atualmente, essa vistoria é exigida apenas em ocasiões específicas, como durante a venda do veículo. A proposta consolida no Código de Trânsito Brasileiro várias regras que hoje estão dispersas em resoluções do CONTRAN, o Conselho Nacional de Trânsito. A vistoria passaria a integrar a verificação de itens de segurança com o controle de emissão de poluentes e ruídos. Também seria exigida em casos de recuperação de veículo roubado e suspeita de clonagem. A condução de veículo sem vistoria obrigatória ou com laudo de reprovação se tornaria infração grave na carteira de habilitação com multa de R$ 195,00 e retenção do carro até a regularização. A proposta é do deputado Fausto Pinato, que rebate algumas críticas que o texto recebeu nas redes sociais.
12: Quando eu propus esse projeto, a intenção nunca foi onerar o cidadão mais pobre ou mais... O problema é que eu mexi numa ferida sem querer, né? Ter um comércio de autopeça de carros mais velhos nisso e mexeu com pessoas realmente que está ligada ao crime organizado, principalmente na questão de autopeça e roubo de veículos. Então eu queria dizer ao cidadão, aquele cidadão mais pobre não onera nada.
11: A proposta de vistoria periódica para veículos com mais de 5 anos de fabricação foi aprovada na Comissão de Viação e Transporte, com ajustes feitos pelo relator deputado Cezinha de Madureira, do PSD de São Paulo. O texto está em análise agora na Comissão de Constituição e Justiça. Da Rádio Câmara de Brasília, José Carlos Oliveira.
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21: Justiça.
10: O projeto de Paulo Soares, do Podemos de São Paulo, endurece o combate à corrupção sistêmica. A proposta, segundo ele, prevê a responsabilização de agentes públicos e de pessoas envolvidas em esquemas de corrupção, com penas que podem chegar a 20 anos de prisão.
4: O parlamentar afirma que a iniciativa fortalece os mecanismos de transparência e fiscalização no poder público. Paulo Soares também defende a apuração de denúncias de corrupção e diz que pretende atuar no Congresso em defesa do combate aos desvios de recursos públicos.
10: Chico Alencar, do PSOL do Rio de Janeiro, sugere o endurecimento das regras sobre a guarda de dinheiro em espécie por agentes públicos. O deputado sustenta que valores elevados encontrados em operações policiais levantam suspeitas sobre a origem dos recursos.
4: Para Chico Alencar, a manutenção de grandes quantias de dinheiro em espécie, principalmente em períodos eleitorais, compromete a transparência da administração pública. Ele considera que a medida fortalece o combate à corrupção e aumenta a transparência na atuação de agentes públicos.
10: O Tony de Paula, do PSD do Rio de Janeiro, defende as investigações sobre supostos recursos do Banco Master destinados ao financiamento de um filme sobre Jair Bolsonaro. Ele diz que é necessário esclarecer a origem, a destinação e a aplicação dos valores envolvidos.
4: Antônio de Paula reforça que as investigações devem alcançar todos os agentes políticos, independentemente de posicionamento ideológico. Ele também manifesta confiança na condução do caso pelo ministro André Mendonça e defende a transparência na apuração dos fatos.
21: Segurança Pública.
10: Messias Donato, do União do Espírito Santo, defende o enquadramento das facções criminosas, como o PCC e o Comando Vermelho, como organizações terroristas, frente à decisão do governo estadunidense de sancionar cidadãos e empresas brasileiras ligadas a esses grupos.
4: Na opinião de Messias Donato, a medida é urgente para sufocar os negócios ilícitos dessas organizações no país. O congressista critica ainda a relutância do governo brasileiro em classificar como terrorismo as táticas de pânico e de submissão que esses grupos impõe à sociedade.
2: Termina agora o Jornal Câmara dos Deputados, produzido pela Rádio Câmara, com trabalhos técnicos de Everson Urani e apresentação de Val Monteiro e Márcio Aquilissardi. Uma boa noite para você.
7: Você fica com as notícias do Tribunal de Contas da União. Boa noite.
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14: 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Você ouviu a voz do Brasil. 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

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Aí você fica ouvindo as músicas mais românticas de todos os tempos. Para participar do programa, gravar o seu áudio com a sua declaração de amor ou escrever aquela declaração de amor, você deixa o coração ditar as palavras para você. O nosso número é o de promoção: 9198-406-9646. Você sabe quando é amor? Já parou para se perguntar quando é amor? É quando você cruza com alguém que te devolve o brilho nos olhos. Sabe quando a vida surpreende a gente? Encontros que parecem ter sido desenhados à mão no capricho? A pessoa certa, ela chega no momento certo e chega como quem não quer nada. Essa pessoa devolve a vontade de tentar, a vontade de acreditar novamente no amor, de fazer planos. Essa pessoa descongela afetos que estavam adormecidos. É uma pessoa muito especial, raríssima. Ela tira a poeira das esperanças guardadas no fundo da gaveta. De repente, essa pessoa chega e você se pega sonhando de novo. Seja bem-vinda, seja bem-vindo ao nosso Cantinho do Amor. A partir de agora começa o programa mais romântico das suas noites. Você participa 9198-406-9646 e ouve as músicas mais apaixonantes de todos os tempos. Essa é do final dos anos 70. Os irmãos Gibb, Robin Morris, Berry, Bee Gees. No Love Songs da Nativa, Too Much Heaven. Boa noite.

A Nativa é muito mais amor. Com Zezé de Camargo e Luciano, nem mais uma dúvida. Agora 10h20, horário em Brasília. Você abre o seu coração, continua participando com a gente pelo 9198-406-9646. É o nosso número de promoção para você mandar aquela declaração de amor, gravar o seu áudio, participar com a gente do programa mais romântico das suas noites. Começamos nessa madrugada de segunda-feira e agora à noite a gente arremata com mais 4 horas com as músicas mais apaixonantes. Para você que ligou o rádio agora, seja bem-vinda, seja bem-vindo. 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Aí você aproveita já o ensejo e já manda aquela declaração de amor. É só você pegar o celular e começar a escrever. Primeiro você se conecta com seu amor, aí você leva o seu pensamento até essa pessoa, esteja ela onde estiver. Você vai ver como você vai escrever aquela declaração de amor. Então, tô te esperando aqui no nosso cantinho do amor do Love Songs, que está só começando.

Ela tiver muito mais amor, toca as músicas que você gosta. Essa é Stacey Ann Ferguson, cantora americana, escritora, compositora, atriz, que fez parte até 2018 da banda Black Eyed Peas, cantando pra gente agora. Big Girls Don't Cry. Agora 10h37, horário em Brasília. E eu te garanto que você ainda vai encontrar um amor leve, maduro e recíproco. E neste dia você vai entender que não precisa forçar para ninguém ficar na sua vida. Porque o amor não se implora. Ele simplesmente acontece.

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3: Oi, coraçãozinho. Oi, meu anjinho lindo. Tá tudo bem com você? Estamos de volta com um programa mais romântico. Todas as suas noites. Na madrugada de segunda-feira até sexta-feira, a gente tá aqui, sempre no Cantinho do Amor, a partir das 10 da noite, horário de Brasília. Quer participar? Quer abrir o seu coração? Quer mandar aquela declaração de amor? Então comece a escrever agora. O nosso número é o de promoção. Estamos hoje esperando você pelo 9198-406-9646. Eu li uma frase hoje que eu acho linda. E eu acho que serve para a vida de todo mundo. E diz assim: eu gostaria de passar o resto dos meus dias com alguém que não precise de mim para nada, mas me queira para tudo. Luan Santana.

A Nativa é muito mais amor, Daniel. Declaração de amor. Ele já fez a dele, em forma de música. Agora só falta você fazer a sua declaração de amor, mandar aqui pra gente ler no programa, pelo 9198-406-9646. Sandra Cardoso, do 3863, parabéns, viu, minha linda? Um beijo adocicado pra você. Tá ganhando a camiseta da coleção 2026 e um kit Visela com Stick Blush Red Mosher. Uma lapiseira Sherry pros olhos, um blush compacto e batom líquido. Visela é aquela marca do Pandacórnio, parabéns, viu, Sandra? A partir de amanhã, terça-feira, 5 dias úteis. Lembrando que na quinta-feira é feriado em São Paulo, pra quem for de São Paulo, tá bom? Mas não esqueça de participar sempre aqui com a gente. 5 dias úteis pra você, Sandra. Você quer mandar o seu recado do coração? Então fique aqui com a gente, 9198-406-9646, pra você participar do programa mais romântico de todos os tempos.

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0: Oi, paixãozinha.
5: Oi, meu anjinho lindo.
0: Estamos de volta com o nosso Love Songs. Tá tudo bem com você? Segunda-feira, mais uma semana que começou. E esse é o momento de você dar aquela desacelerada. Deixar os problemas para resolvê-los amanhã, a partir de terça-feira. Agora à noite você tem que se conectar com quem você mais gosta. Aquela conexão mesmo de coração, de alma, de pensamento. Aí você se inspira nessa pessoa, no seu amor. Abre o seu coração e escreve aquela declaração de amor. E manda aqui pra gente no nosso número. Hoje é o 9198-406.

0: A Nativa é muito mais amor, é a rádio do seu coração. Leandro e Leonardo, dor de amor, não tem jeito. Esse é o nosso Love Songs, é o programa mais romântico das suas noites. Na madrugada de segunda até sexta-feira. A Janua Angélica, Janua. Boa noite, Edu, eu quero mandar um recado pro meu marido Alessandro. Ele é meu amigo, meu companheiro, confidente e meu amante. Lê, te amo muito, viu? Da Janua. Que linda declaração, cuidem bem de vocês, pra mim. Deixa eu ver quem mais tá aqui. A Ilza Maria também. Tudo bem, Nativa? Tudo jóia? Meu recado vai pro meu marido Luiz. Amor, eu te amo tanto. Obrigada por fazer parte da minha vida por 19 anos. Eu te amo ontem, hoje, amanhã e sempre. Beijos. Quer mandar o seu recado? Nós estamos aqui no nosso número de promoção, que é o 9198-406-9646.
1: Boa noite, Edu Melo.
0: Boa noite.
1: Eu sou a Claudinha.
0: Oi, Claudinha.
1: Meu recadinho de hoje vai para meu marido Carlão. Eu quero dizer para ele que ele é meu presente de Deus. E nesses 23 anos juntos, eu sou muito feliz. Ele me faz a mulher mais feliz do mundo. Porque ele é meu marido, meu amigo, companheiro, namorado. E eu amo muito ele. Te amo, meu marido. Beijos.

0: Adriana Calcanhoto, devolva-me. Agora 11h35, horário em Brasília. Estamos de volta com o nosso Love Songs, tocando as músicas que você mais ama. Você abre o seu coração, viu? Fica à vontade. Quer mandar aquela declaração para quem você mais gosta? Então anota o nosso número de promoção, que é por onde você vai mandar. 9198-406-9646. O Luciano tá aqui com a gente também. Edu, tudo bem? Eu sou o Luciano Mota. Eu gostaria de parabenizar a minha filha Ana Paula, que hoje está completando 19 anos de vida. E dizer que eu a amo muito. Que ela foi um sonho realizado. E hoje, ela vai se tornar uma grande mulher. E ainda me deu um neto, Bernardo Henrique. Beijo no coração de vocês. Continuem aqui no nosso Cantinho do Amor. Manda seu recado para quem você mais gosta. Tem a Janaína mandando um beijo pro Theo. Meu amor, como eu queria estar com você agora. Eu tô morrendo de saudade, que chega a doer tanto no peito. Mas eu sei que a semana vai voar. Vai passar tão rápido que a gente nem vai perceber. E logo, logo estaremos juntos. Não esquece de mim, tá? Meu pensamento está em você 24 horas do meu dia. Obrigada por você ser tão especial, por você cuidar tão bem de mim como nunca ninguém cuidou. Eu quero te dizer que a cada dia que passa, eu fico mais e mais apaixonada por você.
1: Boa noite, Edu Mello.
0: Boa noite.
1: Meu nome é Daniela e meu recadinho de hoje vai para o Júnior. Júnior, obrigada por você fazer eu a mulher mais feliz desse mundo. Eu nunca fui amada por uma pessoa igual assim como você. Carinhoso, romântico, atencioso. Eu só tenho a agradecer a Deus por você existir na minha vida. Te amo. Até a lua ida e volta.

0: Marcos e Belucci, Cancela o Sentimento. Agora tem presente pra você, Josiane Neres Santana de Souza, do 8824. Parabéns, meu anjo, Josiane Neres. Um beijo adocicado pra você. Você tá ganhando a Necessaire da Nativa com 4 mini perfumes da Amaca com fragrâncias com alta fixação, viu? De presente, uma mais cheirosa que a outra. A partir de amanhã, terça-feira, 5 dias úteis, você trazendo o seu documento, tá bom? A gente espera você. Daqui a pouquinho tem muito mais. Fica aqui comigo. Vai começar a terça-feira e eu quero amanhecer com você. Esse é o programa mais romântico de todos os tempos, o nosso Love Songs, que volta daqui a pouquinho.
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mas também tem a outra pessoa que nos veja por inteiro. As nossas luzes, nossas sombras, as nossas cicatrizes e as nossas imperfeições. Muitas vezes, depois da gente ser rejeitado, mal compreendidos ou chamados de intensos demais, a gente começa a acreditar que precisamos diminuir quem somos para sermos aceitos. Mas o amor saudável, ele não exige que você se torne menor. Ele não pede que você silencie sentimentos, que esconda vulnerabilidades ou que finja ser alguém diferente. Porque um dia vai chegar essa pessoa que não verá excesso onde existe profundidade. Essa pessoa que não verá carência onde existe afeto. Ela não verá defeitos onde existem marcas de uma história que te tornou quem você é hoje. Porque as pessoas certas, elas não se assustam com autenticidade. Elas reconhecem valor naquilo que outras pessoas não souberam compreender. E até lá, não abandone a si mesmo tentando conquistar quem nunca esteve disposto a enxergar você de verdade. E lembre-se, quem precisa ficar não ama a sua versão reduzida. Ama a sua essência inteira. Pense nisso. 4:00, Ana Carolina no Love Songs. Esse é o programa mais romântico de todos os tempos.

0: A Nativa é muito mais amor. Ao som de Eduardo Costa, Namorado. 00h22, horário em Brasília. A Aline tá mandando um beijo pro Mikael. Ofereceu uma música também pro Mikael, assim que der, a gente vai tocar. Viu, Aline? Obrigado pelo carinho. Deixa eu ver o que mais. O Vanderlei também tá aqui com a gente. Oi, Edu, tudo bem? A melhor companhia e na melhor sintonia. Emoção, sempre na melhor programação. Essa rádio é a melhor companhia. Olha, foi a melhor declaração que eu consegui. Quero concorrer também. O Vanderlei está aqui com a gente, mandando a sua declaração para a Nativa. Então, fica à vontade para participar. O nosso número é o de promoção. 9198-406-9646. Bom dia, coraçãozinho. Bom dia, Larissa de Oliveira. Também está aqui no nosso Cantinho do Amor.
1: Boa noite, Edu Melo.
0: Boa noite.
1: Meu nome é Ediane. Meu recadinho de hoje vai para Zé Celerson. Obrigado por esse homem dedicado que você é, esse esposo maravilhoso. Por todas as manhãs e atrás de nossas batalhas. No momento mais difícil, estamos juntos. É, obrigado por tudo. Por ser dedicado, esforçado, companheiro. Quando não também você me ajuda. Obrigado por tudo. Te amo infinitamente. E obrigado pelo nosso presente, que é a nossa filha Lorena.

0: A Nativa é muito mais amor com Maiara e Maraíza, Bengala e Crochê. Meia-noite 43, horário de Brasília. 9198-406-9646 para você participar, abrir o seu coração e mandar aquela declaração de amor. Ana Lúcia Bove tá aqui também no nosso cantinho do amor, mandando um beijo pro Marcelo. Meu amor, eu tô com tanta saudade de você que chega a doer o peito. Queria tanto que você estivesse agora aqui comigo. Você está em pensamento, está no meu coração, mas a sua ausência mexe muito comigo. Eu queria agora estar olhando nos seus olhos, me vendo em você, me apaixonando em você, para que você soubesse o quanto você é especial na minha vida. Obrigada por tudo. Obrigada por você existir na minha vida.
1: Boa noite, Daniel. Meu nome é Maria de Lourdes. O meu recadinho hoje vai pro Joaquim. Joaquim, quando eu te vejo, os meus olhos vibram mais do que a torcida do Flamengo. Amo você. Um tantão.

0: Nativa, César Menotti e Fabiano, Vida Cigana, para fechar mais uma hora do nosso Love Songs, do programa mais romântico. Vai ser o final de noite, comecinho de madrugada, agora 00h54, horário em Brasília. Madrugada de terça-feira, dia 7 de julho. Tem presente para você, Carmela Varandas. Carmela tá ganhando a camiseta da coleção 2026. Você pode escolher aproveitar o dia e o bom da vida. Você pode escolher a camiseta em que está escrito brindar um novo encontro ou explorar o mundo e viajar sem limites. Está ganhando kit com shampoo e condicionador de 500ml da Isabelis Cosméticos. Parabéns, Carmela Varandas. A partir de hoje, você traz um documento seu para buscar o seu kit, tá bom? Próxima hora, mais uma camiseta e o kit da Giovanna Baby de presente. Esse é o nosso Love Songs. A gente volta já já com muito mais pra você. Bom dia.
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Oi, paixãozinha, meia-noite e 57, horário em Brasília. Madrugada de terça-feira, dia 7 de julho, seja bem-vinda, seja bem-vindo ao nosso Cantinho do Amor. Então vem ficar aqui, entre, fique à vontade, se aconchegue. Para essa última hora juntos. Com as músicas que tocam o nosso coração, que contam um pouquinho da nossa história. Como é bom ter você aqui, viu? Obrigado pelo carinho. Obrigado pela companhia. Você quer mandar um recado do coração? Fica à vontade. 9198-406-9646. Valorize quem se preocupa com você. Quem faz de tudo para te ver ou falar com você. Quem te procura ou fica esperando que você chegue. Quem te dá carinho. Valorize quem te quer por perto. Quem cuida de você até mesmo estando longe. Esse tipo de pessoa que é bom ter por perto. O resto é resto. A vida ensina que nem sempre quem está por perto é quem realmente se importa. Às vezes, o carinho mais sincero vem de quem faz questão de ligar. Aquela pessoa que faz questão de mandar uma mensagem ou simplesmente perguntar se você está bem. Então valorize quem celebra suas conquistas. Quem respeita os seus momentos difíceis e permanece ao seu lado mesmo quando não há nada para oferecer em troca. São essas pessoas que fazem a diferença na caminhada. No fim das contas, o tempo mostra quem realmente merece um lugar no nosso coração. O resto passa. O que é verdadeiro permanece. Então cuide de quem cuida de você. Demonstre carinho, gratidão e presença enquanto ainda há tempo. Porque pessoas raras são presentes que a vida nos dá. Elas nunca devem ser tratadas como algo comum. Uma ótima terça-feira para você. Uma hora da madrugada, horário de Brasília.

0: Amor com Zezé de Camargo e Luciano, Átomos. 1:17. Horário em Brasília. Bom dia, Edu, ainda tô aqui, viu? Vamos juntos até as 2 da madrugada. Eu sou muito mais Love Song da Nativa, o melhor dos melhores. Edu, só você para fazer as minhas noites maravilhosas, com essa programação maravilhosa. Essas músicas incríveis, românticas. Esse programa aqui é maravilhoso. Obrigado pelo carinho. Quem tá aqui com a gente é a Madalena. Tem mais um recado do coração também. Você que está participando pelo 9198-406-9646. Bom dia, Edu. Aqui é a Juliana. Meu recado é pro Luciano. A cada dia eu fico mais apaixonada. Só a alegria quando estás ao meu lado. Recado da Juliana pro Luciano. Oi, Edu, tudo bem? Tudo jóia? Eu já tô aqui no Cantinho do Amor desde o começo. Meu nome é Maria Leonilde. Tô curtindo Love Songs. Meu recadinho vai pro meu grande amor. Quero dizer pra ele assim: amor, eu sempre vou te amar, viu? Para sempre, meu querido. Se você conseguir contar quantas estrelas existem no céu, você descobrirá o quanto eu te amo. Esse é o recado da Maria Leonilde, que está aqui com a gente também no Cantinho do Amor. Agora o recado é para Adriana.
1: Boa noite, do Melo. Meu nome é Júlio César e meu recadinho de hoje vai para Adriana, a mulher dos meus sonhos, que hoje é casada comigo e faz eu ter uma vontade imensa de querer aproveitar cada dia e todo dia ter força para levantar e correr atrás.

0: A Nativa é muito mais amor, é o nosso Love Songs. João Mineiro e Marciano, um clássico. Ainda ontem chorei de saudade. Esse é o nosso Love Songs. Que bom ter você aqui, ligou o rádio agora há pouco. Tá comigo desde o começo. Põe um Edu no seu rádio, me leva com você de carona. Põe um Edu no seu fone de ouvido. Põe um Edu na sua caixinha de som. Fica aqui com a gente. Nós temos dois recados agora. Um recado do Conrado Ferrari para sua esposa Bianca. Edu, fala para ela que eu a amo muito. Ela me faz um homem melhor a cada dia. E a nossa filhinha, que vai completar um aninho na semana que vem, é o símbolo de todo esse amor que ela pôde me dar e me tornar o homem que eu sou hoje. Te amo, viu? Do Conrado para a esposa Bianca. Tem um recado também do Antônio que está circulando agora pela cidade. Motorista de aplicativo. Edu, manda um beijo para a pessoa que está sempre comigo. A minha parceira, a minha amiga, minha confidente, minha amante, o meu amor. Está sempre em todos os momentos. Recado do Antônio.
1: Boa noite, Edu Melo. Meu nome é Irlici. Meu recadinho de hoje vai para o meu grande amor, Peu Santista. Ele é meu oceano, a minha vida, o meu tudo, a paz do meu ser.

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0: 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Placa Luminosa para fechar o nosso Love Songs nessa madrugada de terça-feira, dia 7 de julho. Faltam 3 minutinhos para as 2 da madrugada. Daqui a pouquinho tem um amigo velho com forró nativo. Sueli da Silva Bonfim da Costa, 1323. Parabéns, minha linda, um beijo do Ricardo para você. Tá ganhando a camiseta da coleção 2026 da Nativa, para você completar a sua. E um kit da Giovanna Baby com body splash, um desodorante pro corpo, um gel para as mãos, desodorante aerosol e um sabonete vegetal. Tudo isso aqui esperando você a partir de hoje, terça-feira. Não esquece de trazer um documento seu, tá bom? Para buscar o seu kit, venha logo. Hoje à noite tem mais a partir das 10 da noite, horário de Brasília, depois da Voz do Brasil. Eu vou estar aqui, te esperando no nosso cantinho do amor. Bom descanso, uma ótima terça-feira para todo mundo. Beijo para quem é de beijo, abraço para quem é de abraço. Cuida bem de você para mim. Bom descanso. A gente se fala logo mais à noite. Tá chegando Rafa Guidotti, o amigo velho, e o Forró Nativa, coladinho com Love Songs. Te espero já à noite, hein? Depois da Voz do Brasil, às 10 da noite. Vem aqui ficar comigo, no cantinho do amor, vem. Forró Nativa chegando. Tchau, gente.
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Eita, que amanhecer tão lindo é aqui na fazenda. 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

0: galera, começou, ô criançada, chama todo mundo, começou forró nativa. Olha a hora, 2:09. Bom dia, bom dia, bom dia.
1: Oi, bom dia.
0: Tudo bem com você? Por aqui é o amigo velho, Rafael Guidotti, o cara que é mais lindo, cheiroso, charmoso e gostoso do Brasil.
2: Ai, arrasou.

0: madrugada, agora até às 6 da manhã. A alegria toma conta. Os clássicos do forró tomam conta. As novidades tomam conta. E o melhor de tudo, o ouvinte do Forró Nativa toma conta! A partir de agora você vai mandar aquela mensagem esperta, animada, feliz da vida, pedindo seu forró. Qual forró você quer ouvir? Qual cantor? Quer o cantor? Quer a banda? Manda pra gente, pede sua música, manda beijos, abraços, tá bom? Ó, se você for gravar um áudio que é melhor, né? A gente gosta mais do áudio porque fica mais bonito o programa, né? Não fica só a nossa voz aqui, fica a voz dos ouvintes também pra todo o Brasil. Então grava um áudio caprichoso. Mas ó, se for gravar, é até 30 segundos no máximo, tá bom? Ou escreva um texto aí que eu leio, tá bom? Tá bom? Tá bom? Bom, bororão, bom, bom. Pro nosso auditório mais animado, mais bonito, mais alegre do Brasil.
1: Brasil!
0: Bom dia, bom dia, bom dia, bom dia. Hoje é terça-feira, hein? 7 de julho, 2026. São 2h11, 2h11. O nosso WhatsApp é esse. Pra você que queira pedir uma música aqui no Forró Nativa, queira participar, quer que eu fale seu nome, quer que eu mande abraços, é esse número do WhatsApp que você deve salvar aí e mandar pra gente. Somente esse número. Ó, anote aí. Salva do jeito que a gente fala aqui. Não acrescenta nada e não tira nada. É do jeitinho desse modelo. 9198 406-9646.
1: Bom dia.
0: Ó, vou repetir devagarzinho pra você anotar e salvar como WhatsApp da Nativa, tá bom? Salva desse jeitinho aqui, minha amiga, viu, meu amigo? Ah, e se for a primeira vez que você estiver ouvindo, conta pra gente durante o programa aí nas suas mensagens, tá? Ah, sempre ouviu, mas é a primeira vez participando? Conta pra gente também, que nós quer saber! 2h12, olha o WhatsApp! 9198-406-9646. Tá valendo a sua participação. Daqui a pouquinho já vou começar a atender os ouvintes, hein? Lembrando, as três primeiras músicas são eu que escolho aqui. Mas o resto, todas as outras, até as 6, é o nosso auditório. É você, nosso ouvinte, forrozeiro fiel de todas as madrugadas. Então participe, porque Dominguinhos vem cantar pra abrir o programa de hoje.

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0: fechado nesse Forró Nativa. 2h23, abrimos o programa de hoje, desta terça-feira, com Amazã e Luizinho de Irauçuba, o cantador de vocês, a Cisão Pau nas Coisas e Dominguinhos Caxinguelê. Agora é a sua vez, agora o trabalho é de vocês, viu? É vocês que agora vão tocar o programa até às 6 da manhã, pedindo seu forró, mandando beijos, abraços, participando aqui no nosso WhatsApp. Pode escrever mensagem que eu leio ou grave um áudio se você for gravar. É até 30 segundos no máximo. Combinado? 9198-406-9646. Bom dia, amigo velho. Bom dia, família Nativa. Sou a tia Jô de Osasco, ligadinha na Nativa. Um beijo, menina. Obrigado, tia Jô. Obrigado, viu? Bom dia, bom dia.
1: Bom dia, Rafael Guidotti. Aqui quem tá falando é Eliette. Estamos no trecho. Quem tá acordado é nós.
0: Bora.
1: Rafael Guidotti, toca uma música aí pra nós. Brasa do Forró. Liguei pra dizer que te amo.
0: Oh.
1: Falando em Brasa do Forró, o safoneiro de livro morreu, né?
0: É verdade.
1: Ô, safoneiro bom, hein? E eu queria oferecer essa música aí pra todos os motoras que estão no trecho. Todos os motoras da Transnovag S.A. Serginho de Depressão, aquele abraço, tudo de bom, hein?
0: Tudo de bom! A buzina! Olha a buzina, olha a buzina! Muito bem, bora que bora! Bom dia, nativeiros, Cássia daqui de Itatiba, bom dia, viu? Obrigado pelo carinho, oi!
2: Bom dia, Forró Nativa!
0: Bom dia,
2: amigo velho! Bom dia, mano velho! Bom dia, meu irmão! Eu sou Carlos Ramos de Barueri.
0: Ô, Carlão.
2: Estou aqui trabalhando aqui na madrugada, aqui curtindo o programa, que tá muito bom.
0: Valeu.
2: Ô, amigo velho, toca uma música aí de Luizão pra mim.
0: Luizão?
2: Fazendo um favor. Valeu.
0: Luiz Gonzaga, Luizão?
2: Vou oferecer pra todos os ouvintes da Nativa e todos os porteiros aí da madrugada. Valeu.
0: Valeu, Carlão. Um abraço, meu amigo. Bom dia.
3: Bom dia, Forró Nativa. A todos nós nordestinos. Aqui é o Carlos de Fortaleza, Ceará.
0: Ô, Carlão.
3: Vou mandar um abraço pra todos. E gostaria de ouvir Luiz Gonzaga. Um abraço.
0: Luiz Gonzaga, bora, né? O povo pede, a gente vai tocando, né? Luiz Gonzaga, dois pedidos já pro Gonzagão. Muito bem. Ô, maravilha, viu? Vamos anotando tudo aqui, né? Pra nós não se perder, né? Porque são muitos. Chega uma hora que eu... Ai, meu Deus do céu, não vai dar conta, não. Mas é assim que nós gosta, assim que nós gosta. Bom dia!
4: Bom dia, Rafael Bigode. Quem fala aqui é eu, Mineirinho. O Aissou daqui em Sorocaba. Tô ligado no Forró Nativa.
0: Ah,
4: muito mais Nativa.
0: Oh.
4: Ei, Mineirinho. Aissou daqui de Sorocaba.
0: Aissou de Sorocaba.
4: Bom dia, amigão.
0: Valeu, Mineirinho. Um abraço, meu amigão. Bom dia, bom dia.
5: Bom dia, Nativa FM. Bom dia, Mano Velho. Bom dia, Mano Novo. Bom dia, Rafael Guidotti. É o Carlos Henrique. Santa Cruz dos Palmeiras, hein? Mandou um salve pra nós aqui, ó. Usina Ferrari, frente 4, colheita mecanizada, hein? Galera do Palito Doce. Toca pra nós aí, Zezinho Barros, filho do dono. Fica todos com Deus e tudo de bom.
0: Boa, boa, boa, meu amigo. Obrigado, viu? Um abraço pra vocês aí, tudo de bom. Oi, bom dia.
6: Ô, Rafael Guidotti, bom dia. Aqui quem tá falando é Ademir Rodrigues, aqui de Neida. Queria desejar um bom dia aí pra todos os ouvintes aí. E queria pedir também pra você tocar aí pra nós aí Folha Seca com Amado Batista. Oferecendo aí pra Margot, pra Andréia, pra Camille, pra todo mundo aí do bar do Brunete, aí em Vargem Grande do Sul. Tchau, obrigado.
0: Tchau, obrigado.
7: Ô, Rafael Guidotti. Você vai tocar música pra quem hoje?
0: Pra todo mundo! Pra todo mundo! Aquelas que dá tempo, né? Porque tem, vai ficar, é claro que vai chegar um momento que vai afunilando e não dá tempo de atender todo mundo. Mas vamos atender aqui o máximo de ouvintes possível. Vocês podem perceber que tudo que vocês estão pedindo é o que vocês vão ouvir aí no decorrer do programa na madrugada, tá bom? 9198-406-9646.
8: Bom dia, Rafael Guidotti.
0: Bom dia.
8: Aqui é Narlo Oliveira, aqui de Campina Grande, aqui na Paraíba. Gostaria de ouvir aí Luiz Gonzaga, A Volta da Asa Branca. Um abraço. oferecer pra toda a galera nordestina aí em São Paulo aí. Faz 5 anos que eu cheguei por aqui. Tô por cá ainda.
0: Bora!
8: Aqui em Campina Grande. Terra do maior São João do mundo.
0: Sim, com certeza, com certeza. Muito bem, muito bem. Vamos que vamos, bom dia.
9: Bom dia, estou ligado na Nativa FM. Sou de Raul Soares, Minas Gerais. Meu nome é Janderson Zóia. E o meu forte abraço vai para todos os ouvintes. Aqui é Nativa.
0: Aqui é Nativa, um abraço, Janderson. O pessoal de Minas tá com tudo, hein?
10: Bom dia, aqui é o Idaildo de Andradas, Minas Gerais. Olha, estamos curtindo aqui o Forró Nativa até as 6 da manhã. Bora. Isso se o sono deixar, né? Se ele não deixar, nem curte nos pensamentos e no sonho.
0: No subconsciente.
10: Mas toda noite nós estamos aqui curtindo a Nativa. Manda aí, Elba Ramalho, aí um forró bodó pra nós. Boa. Obrigado.
0: Tô falando, mineiro, ó, quanta Minas aqui, gente. Bom dia, amigo velho, Geraldo Alves, Brasil Zilzil, melhor programa do Brasil Zilzil, Amazã, quero ouvir Cabritinha, oferecer pra todos. Mandar uma chacoalhada aí pra acordar a galera da madrugada, os porteiros, vigilantes, padeiros, caminhoneiros. Um abraço a você, Guidote, é o Chocaio! 2:30, uma tufuiada em quem tá dormindo!
11: Atufuio bem!
0: Ai, ai, ai, hein? Cuida, cuida! Oi, bom dia!
12: Bom dia, Rafael Guidote. Aqui quem fala é Romário. Tô aqui na Zona Norte, trabalhando.
0: Tudo bem, Romário?
12: Nessa madrugada linda de terça-feira. Queria pedir uma música, se pudesse tocar Bonde do Forró, uma música antiga deles, por favor, beleza?
0: Bom
12: um
0: dia.
12: Abraço aí, Deus abençoe.
0: Boa, boa, boa, Bonde do Forró. As antigas, bora tocar as antigas então. Bora que bora. Oi, bom dia.
13: Bom dia, meu amigo velho. Bom dia.
0: Bom dia.
13: Nativa, bom dia para todos os motoristas. Bom dia aí para o nosso amigo Jonas Padeiros. Aqui quem fala é o Fabiano Padeira, para o do Jardim Pirituba. Boa, amigo velho. Gostaria de ouvir aí a música do Barrito e dos Teclados. Ofereço para todos os padeiros, todos os motoristas, todos os vigilantes aí. Ô, amigo velho, cadê o nosso amigo lá, o Noi? Cadê o Noi? Noi sumiu, foi? Noi? Sumiu, cadê ele, rapaz?
0: É, não, ele tá, encerrou o ciclo, ele tá fazendo outras coisas agora, tá? Mas tá tudo bem, viu, com o Noah. Um abraço pro Noah, um abraço, Noah. Bom dia, manda um alô aí para FAO Táxi em Piauí, Bahia, aquele abraço. Oi, bom dia!
14: Bom dia, Nativa! Bom dia, bom dia, manos! Bom dia, carequinha Guidote! Aqui é o Carvalho, da Terra Mãe do Brasil, Porto Seguro! Sempre coladinho com vocês! Bota aí pra te ouvir uma netinha do forró aí! A gente agradece! Um abraço!
0: Valeu, Elber, de Porto Seguro, na Bahia! Um abraço! Bom dia, Rafael Guidote! Bom dia, mano velho, mano novo! É, moro em Monte Aprazível, São Paulo, sou de Maceió, Alagoas. Conheci a rádio através do meu pai, ele gostava de ouvir a música Tem Ciência Nesse Cigarro. Ouço a rádio desde 2006 e sempre que posso estou ouvindo, a Nativa estou ouvindo. E trabalhando no Puxa do Palito Doce, aqui na usina Grupo Moreno. Um abraço, tchau, obrigado. Obrigado eu. Oi, bom dia.
15: Oi, olá. Bom dia, Rafael Guidotti. Bom dia, mano velho. Bom dia, mano novo. Bom dia a todos os manos. José Aparecido aqui, Jardim Peri, Zona Norte de São Paulo. Opa, peço aí para você. Edgar Mão Branca, Gabiraba, é o sensacional show, hein, Rafael Guidotti? Muito bom de ouvir o Forró da Nativa, é uma
0: delícia.
15: Valeu, tchau, tchau.
0: Valeu, José, um abraço, meu amigo, tudo de bom, bom dia.
16: Bom, amigo velho, bom dia.
0: Dia.
16: Luiz Gustavo de Lins.
0: Fala, Luiz.
16: É, interior de São Paulo. Passando aqui no Pederneira, em cima, sobre a ponte do Rio Tietê. Sentido Lins. Ô, mano velho, bom dia. Bom dia, mano novo. Amigo velho.
0: Opa, pá.
16: Toca pra nós se der um maestrinho.
0: Maestrinho.
16: Bom dia. Bom trabalho a todos.
0: Mas qualquer uma.
16: Excelente semana. Deus abençoe.
0: Qualquer uma do maestrinho. Maestrinho. Vamos anotar aqui, né? Pra não fugir o pedido do nosso amigo Luiz. da Six Logística, transportando material biológico. Muito bem, bom dia!
17: Bom dia, Forró Nativa! Quem tá falando aqui é o Sérgio de Aguaí, saindo agora pra ir pro Brás buscar umas motos eletrônicas.
0: Olha!
17: Um grande abraço pra vocês e uma ótima programação. Bom dia, bom trabalho.
0: Você tá jogando Atari?
17: Semana. Grande abraço.
0: Um abraço, bom dia, bom trabalho, boa madrugada, bom dia!
18: E aí, Rafael Guidotti, bom Opa, dia!
0: Bom dia!
18: É Gabriel aqui de Suzano.
0: Gabriel!
18: E aí, Corrosão, Arreio de Ouro. Qualquer uma delas tá bom.
0: Arreio de Ouro.
18: Manda aí um abraço aí pra todos que tá ouvindo a Nativa. Tudo de bom.
0: Valeu, tudo de bom. Gente, continue participando. Vamos com os pedidos agora, né? Já tá acumulando bastante aqui. Continue participando, gravando áudio até 30 segundos no máximo, combinado? Ou escreva que eu leio aqui. E se é a primeira vez que está participando, conta pra gente na mensagem também. 9198-406-9646. São 2h34. O que você vai ouvir daqui pra frente é só pedido do ouvinte, começando com Brasas do Forró e Cavaleiros do Forró. Liguei pra te dizer que te amo! Ô, gente, chonada, posicionado!

0: madrugada, hein? Que madrugada gostosa esse Forró Nativa, esses meus programadores, esse meu auditório, essa minha plateia. Fala se não são sensa, sensa, mara, mara. Olha isso, que obra de arte. Mestrinho, te faço um cafuné, te boto pra dormir, te dou um café de manhã.
1: Vai.
0: Quer um cafunézinho?
1: Faço
0: quer?
1: Tudo por você.
0: Ah, faço, hein? Mas por enquanto só faço por mim cafuné mesmo, porque não tem ninguém pra fazer um cafuné. Faço cafuné em mim mesmo. Fico assim, passando a mão na minha careca.
2: Balanço de uma.
0: Ê, coisa boa! Também ouvimos aí Bonde do Forró, Cheiro da Carolina com Luiz Gonzaga e Brasas do Forró. Tudo, tudo pedido do ouvinte. Coisa boa! 2:50, 2:50, 9198-406-9646. Você participando com a gente e a gente atendendo você, tá bom? Bom dia!
3: Bom dia, Rafael, aqui é Madalena Abreu, sou do Jardim Calux, estou aqui grudadinha nesse forró gostoso, nessas melodias gostosas. E parabéns por conduzir esse programa maravilhoso. Bom dia, mano velho. Bom dia, mãe novo. Vamos embora. Eita, forrozinho bom da mulher.
0: Acabou o tempo pra torar, hein, Madalena? Um beijo, menina. Uma ótima terça-feira pra você. Obrigado pelo carinho, viu? Pelas palavras. 2:51.
4: Bom dia, mano velho. Bom dia, mano novo. Bom dia, Rafael Quidote.
0: Bom dia, meu
4: amigo. Que é Regis de Canhotinho.
0: Fala, Regis.
4: Pernambuco.
0: Uau, uau.
4: Um abraço pra todos. Vigilante do Brasil, pra todos os caminhoneiros, que eu já exerci a função de motorista, de caminhoneiro, e eu sei como é que funciona. Que Deus abençoe a todos.
0: Amém.
4: Toque uma música aí, Jorge de Altinho.
0: Jorge de Altinho. Vamos tocar Jorge de Altinho, meu amigo. Seu pedido é uma ordem. Bom dia.
5: Bom dia, Rafael Duarte. Meu nome é José Rinaldo, trabalho aqui na Panificadora Neto e sou lá da Paraíba. Gostaria de mandar um abraço pra Boca de Porco e pra Casca de Bala e pedir uma música de Wesley Safadão, qualquer uma.
0: Wesley Safadão. Boa, meu amigo. Obrigado pelo áudio aí, pela participação, pela companhia, viu? Wesley Safadão. Vamos tocar daqui a pouquinho, tá bom? Bom dia, bom dia.
6: Bom dia, Rafael Vidotti.
0: Bom dia.
6: Uma boa terça-feira a vocês todos aí.
0: A nós.
6: Forró Nativa.
0: A todos nós.
6: Se for possível, manda uma música aí pra mim com Banda Magnífica. E tenho o prazer de oferecer para minha namorada Maria de Oliveira de Açaí, para todas de Açaí. Sou o Vardão das Madrugadas de Açaí e para todos ouvintes. Tô na escuta aqui, nego, velho. Bom dia.
0: Bom
6: que
0: dia.
6: Deus abençoe você e toda a sua família.
0: A
6: que Deus
0: todos
6: lhe traga
0: nós.
6: Saúde e a paz, beleza?
0: Amém.
6: Tô aqui na escuta aqui.
0: Amém, meu amigo. Um grande abraço, viu? Obrigado. Obrigado, obrigado, obrigado, obrigado. Ele quer ouvir Banda Magníficos, né? Boa. Boa, boa, boa. Bom dia, Rafael. Aqui é Jefferson. Coloca pra nós Toca do Vale Blues Amarela. Oferecer pro meu pai, Jerry. Caminhoneiro, deve estar na estrada essas horas. Alô, alô, Jefferson. Alô, Jerry. Um abraço, obrigado pela companhia.
7: Bom dia, bom dia. Bom dia, mano Guidotti.
0: Bom dia,
7: mano velho. Bom dia, mano novo. Quem fala é Ricardo, diretamente da Zona Sul, hein? Ei, mano Guidotti, Brasilzão não deu não, hein? Ô, Brasil covarde, menino. Mas vamos falar de coisa boa.
0: Bora.
7: Falando em coisa boa, minha pedida hoje é um forrozão das antigas. Toca aí, painel de controle, cobertor. Eita, essa música é pressão, hein? Quero oferecer aí pra todo mundo da madrugada aí. Valeu, valeu, tamo junto.
0: Valeu, valeu, tamo junto e misturado, meu amigo. Obrigado, viu? Obrigado, um abraço pra você. Boa pedida, hein? Boa pedida. Bom dia, Rafael Guidotti, aqui é o Bruno Lopes Filho, do Caroba, da Freguesia Zona Norte. Manda um abraço pra galera do CEAGESP, toca aí mais uma de Luizinho de Irauçuba, fazia tempo que não escutava, toca mais uma dele aí pra nós, vamos tocar, deixa com nós, na próxima hora, que agora tá terminando a primeira hora, mas daqui a pouquinho nós toca, viu? Bom dia, Júnior, de Bauru, um abraço. Oi, bom dia!
8: Bom dia, os ouvintes da Rádio Nativa. Quem tá falando é o Jardel,
0: porteiro
8: da Nova Lata.
0: Ô, papá!
8: Tenha um ótimo dia abençoado. Que Deus abençoe nós todos.
0: Amém!
8: Solta a música aí de Robério, nos teclados. Linda!
0: Robério, linda! Olha aí, hein? Coisa boa! Já temos aí, vamos... Ó, na volta do intervalo, vamos atender pedidos, tá bom? Já vai entrando aí pedidos dos ouvintes, tá? Eu tô separando aqui na volta do intervalo. Já vai entrando aí com os pedidos dos ouvintes, tá? Tivemos aí, né, Banda Magníficos, né? Vamos tocar uma aí do Banda Magníficos. Olha, coisa boa, pediu qualquer uma, né? Vamos tocar Banda Magníficos. Aí pediu Robério, vamos tocar Robério também. Vamos, cadê o Robério aqui? Já vou separar pra tocar na volta do intervalo. Olha aqui, ó, Robério, linda, né? Vai tocar na volta do intervalo. Pediram também agora... Jesus, ah, Luizinho de Iralsuba, né? Pediram mais uma do Luizinho. Então já vai, vão ser as três que vão voltar tocando já assim que terminar o intervalo, tá bom? Então já vai ficando aí que já vai vir aí Banda Magníficos, Robério e também mais uma aí que pediram, né? Fazia tempo que não tocava, o Luizinho de Iralsuba. Então já vai tocar também na volta do intervalo. E depois a gente vai tocar também o Wesley Safadão. E assim vai. Nosso amigo acabou de falar aqui, falou, ó, é a primeira vez que tô participando. A Nativa é show de bola. Valeu, obrigado, meu amigo. Mais um aqui, mais um.
1: Bom dia, aqui é José Juvenal da Silva, de Itabapuã. Bom dia, Nativa, pela primeira vez que eu estou participando.
0: Opa!
1: Eu quero pedir a música de Cavaleiros do Forró, qualquer uma delas. Se puder tocar, por favor.
0: Claro!
1: Ofereço para todos os vaqueiros do Brasil.
0: Boa, inteiro. Boa, meu amigo. Tá vendo? A primeira vez participando, pediu qualquer uma do Cavaleiros Forró. Também já vai entrar nessa leva da volta do intervalo, tá bom? E agora, pra gente ir pro intervalo, já vamos atender mais um pedido. Enquanto isso, vai gravando mensagem. Se você for gravar um áudio até 30 segundos, ou escreva que eu leia a sua mensagem. Se é a primeira vez que está participando, primeira vez que está ouvindo, conta pra gente. 9198-406-9646. Você deve participar somente por esse celular, tá bom? Somente nesse WhatsApp. E salva do jeito que a gente anuncia. 9198-406-9646. A pedidos, Jorge de Altinho.

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0: 3h26, tá vendo? Ó o que você escutou na volta do intervalo. Foi quase meia hora de música aí, hein, gente? Cavaleiros do Forró foi pedido. Luizinho de Irauçuba foi pedido. Roberto e seus teclados foi pedido. Banda Magníficos foi pedido. E Wesley Safadão foi pedido. Uma, duas, três, quatro, cinco músicas na sequência aqui no Forró Nativo. E você continua participando com a gente pelo nosso WhatsApp 9198-406-9646. Bom dia, Nativa. Deus abençoe todos vocês hoje e sempre. Toca pra nós, por favor, Magníficos. Verdadeiro amor. Aqui é a Laila de Santo André. Desejo uma ótima terça para todos os ouvintes da Nativa. Ah, e um beijão pro meu marido Reinaldo, carreteiro da Supertec. Muito bem. Oi, bom dia.
1: Bom dia, bom dia, bom dia, bom dia. Rafael Oguidote. Zé Brilhante de São Carlos, toca aí. Oguidote, provocação de vizinho com a Amazã. Bom dia, Mano Novo, Mano Velho, Manabem, todos os maravilhosos locutores, Manadai 40. Tamo junto, irmão. Você, o Guidote. Você é terrível. Você está brilhante na programação, Guidote.
0: Um abraço. Um abraço, Zé Brilhante. Você é terrível, Zé Brilhante, São Carlos. Amazã, provocação de vizinha. Bom dia.
2: Bom dia, Rafael Guidote. Tony Ivon aqui. Toca pra nós aí, moleca sem vergonha, lábios divididos. Aí pra frente 4, da usina Crestimal aqui de Leme. Estamos trabalhando aqui do lado da sua cidade natal, Araras.
0: Olha!
2: Um abraço.
0: Olha aí! Muito bem, muito bem. Obrigado, viu? Um abraço pra você. Tudo de bom, menino. Moleca sem vergonha, lábios divididos. Boa, boa pedida. Bom dia, Rafael. Um abraço pra você. Uma semana linda e abençoada. Toca Saga de Vaqueiro. Amo muito essa música. Aline de Oliveira. Ela aqui é de São Paulo, Parque Vila Maria. Muito bem. Oi, bom dia.
3: Bom dia, Rafael Guidote. Aqui é o José de Suzano, curtindo Forró Nativa nessa madrugada. Sou o 20 do dia, mas esporadicamente, volta e meia a gente curte o Forró Nativa. E hoje trabalhando e curtindo Forró Nativa. Se for possível, toca a música A Filha do Motorista. Eu não lembro quem é o cantor.
0: A Filha do Motorista, acho que é a Filha do Caminhoneiro, deve ser, né? Se for a Filha do Caminhoneiro, acho que é Flávio Moreno. Olá, boa madrugada, Rafael. Somos sua fã, eu e minha mãe. Me chamo Juliana e minha mãe Conceição. Ficamos a madrugada toda ouvindo você no rádio. Por favor, toca pra mim, Zé Vaqueiro. Volta comigo, bebê. Ó, Zé Vaqueiro, muito boa pedida também, hein? Zé Vaqueiro, volta comigo, bebê. Ô, oh, volta comigo, bebê. Obrigado, Juliana. Obrigado, Conceição. Ó, um beijo pra vocês, viu? Oi, bom dia.
4: Oi, bom dia, Nativa. Aqui é o Formiga, tá?
0: Ô, Formiga.
4: Passando por aqui, por Ourinhos, tá? Carregadinho de boi, viu? Carregadinho de boi. Tá bom? Se puder tocar aquela lá com bom dia aí a todos que estiverem escutando, aquela do Luiz Gonzaga. Minha vida é andar por esse país pra ver se um dia eu descanso feliz.
0: Ó, oh, boa pedida.
4: Guardei as recordações. Tá bom? Se puder tocar essa, eu fico agradecido. Bom dia a todos aí, aos ouvintes da madrugada.
0: É a vida de viajante, né? Vida de viajante com Luiz Gonzaga. Valeu, Marcos. Ele mora em Avaré. Valeu, obrigado. Flávia, um beijo pra você, Flávia. Mais um ouvinte aqui na madrugada. Bom dia.
5: Bom dia, Rafael Guidotti, os ouvintes do Forró Nativa. Aqui é o Roberto Silva. Tô trabalhando aqui na colheita mecanizada da Palitira Doce, ouvindo o Forró Nativa. Se for possível, toca pra nós, Francis Lopes, a carta. Beleza?
0: Boa, Francis Lopes, é isso? A carta. Muito bem, muito obrigado, meu amigo. Obrigado pela participação. Já vamos separar aqui também Francis Lopes, a carta, né? Tem mais, você vê quantos pedidos? Vamos que bora, né? E você também participando com a gente, manda aí o seu WhatsApp 9198-406-9646, tá bom? É só participar. Vianucci também tá ligadinho com a gente. Um beijo pra você, Vianucci. São 3 horas e 31 minutos, então vambora, né? Bora tocar mais música. Enquanto isso, vocês vão atualizando aí, mandando suas mensagens ou mensagem de texto. ou gravando um áudio de no máximo até 30 segundos. 91984069646. Começando com a Mazan, provocação de vizinha.

Pai, no momento em que transformei esta carta em música, minha vida já está totalmente mudada. Para melhor, é claro. Portanto, não se preocupe que no final de dezembro ou no mês de junho, irei visitá-los aí no Piauí. Me aguarde. Um beijo do seu filho que não esquece.

0: Vergonha, Lábios Divididos. Tivemos também Francis Lopes, A Carta, Luiz Gonzaga e Gonzaguinha, Vida de Viajante, Zé Vaqueiro, Volta Comigo Bebê, Amazã, Provocação de Vizinha. É um pedido atrás do outro. 3 horas e 49 minutos. 3h49, você participando com a gente pelo nosso WhatsApp 9198-406-9646. Diga seu bom dia pra gente.
1: Boa noite, Rafael. Depois de muito tempo, tô conseguindo ligar pra você. Aqui é Luiz de São Carlos. Gostaria de ouvir Carta de um Condenado.
0: Carta de Marginal, né?
1: Bom programa pra todos. E que possamos estar sempre junto de ti. Abraço.
0: Amém, amém. Carta de Marginal Mastruz com Leite.
2: Amigo velho, cadê minha música, amigo velho? Cadê a minha música do Laís, do teclado?
0: Já vai.
2: Meu amigo velho, manda aí.
0: Aguenta mais um tirinho, mais um pouquinho, que já, já vai tocar. Aguenta aí que tá separado aqui.
3: Bom dia, Forró Nativa. Como é que tá aí, bom? Só alegria, mano velho, mano novo.
0: Só alegria.
3: Rafael Guidotti, aqui é do Arles, Santa Helena de Minas.
0: Tudo bem?
3: Vamos que vamos. Eu tô aqui na pegada. Tô tirando das vaquinhas já. Queria pedir uma música aí, Menina da Aldeia. Valeu, tchau, obrigado. Uma ótima terça-feira pra todo mundo.
0: Valeu, obrigado, meu amigo. Tamo junto e misturado. Daqui a pouquinho tem o Laírton e seus teclados, viu? Daqui a pouquinho, daqui pra pouco. Então vamos participando. Olha aqui, ó. É, quem mandou aqui mensagem? Nardo falou que é a primeira vez que está participando. Toca minha música, Volta da Asa Branca, Luiz Gonzaga. Vai tocar também. Já tá aqui preparado. Aguenta mais um tirinho. Aguenta mais um pouquinho, gente. Um pouquinho mais. Só um tiquinho, que ela já vai tocar também a Volta da Asa Branca com Luiz Gonzaga. Combinado? Bom dia!
4: Bom dia, Nativa. Bom dia, Mano Velho.
0: Bom dia!
4: Novo. Bom dia, Rafael Guidotti, meu carequinha lindo, tudo maravilhoso. Bom? Estou aqui me preparando para trabalhar e ligadinha no Forró Nativa. Se for possível, toca uma música do Dantas, do Frank Aguiar.
0: Vamos tocar.
4: Gente, a todos os ouvintes, porque eu sou muito nativa. Beijo.
0: Beijo, Edith. Vamos tocar tudo isso, tá? Na volta do intervalo, vai uma atrás da outra. Terminando o intervalo, tem uma atrás da outra. Tem Laírton, tem Luiz Gonzaga, tem Dantas do Forró e assim nós vai tocando. Tá bom, gente? E agora tem mais um. Antes de ir pro intervalo, tem agora a Carta de Marginal, né, com o Mastruz Colete. Então fica aí, ó, vai tocar Carta de Marginal agora, e aí vai pro intervalo, na volta tem Laírton, tem Luiz Gonzaga e tem Dantas do Forró, e outros pedidos vão ser encaixados aí também. Então participe, peça sua música, mande sua mensagem para o nosso WhatsApp 9198-406-9646. Olha a hora do Forró Nativa! 3 horas e 53 minutos, 3 e

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0: terça-feira, 7 de julho. Olha a hora do forró! 4 horas e 23 minutos, 4 e 23, pensão alimentícia, calcinha preta, Dantas do Forró, Abre Cancela, Luiz Gonzaga, Volta da Asa Branca, Ilair, todos os teclados, Morango do Nordeste, tudo pedido do ouvinte pelo nosso WhatsApp 9198-406-9646. E você fala seu bom dia!
1: Bom dia, Forró Nativa. Meu nome é Walter, moro no bairro Pimentas. Se tiver como tocar, toca a música do Banda Calcinha Preta, O Que Vou Fazer.
0: O Que Vou Fazer, tá anotado aqui, viu? Bom dia, alô pra mim, Helenice Tamara, Eunápolis, Bahia, toca Edgar Mão Branca, bora tocar Edgar Mão Branca. Bom dia, Rafael, tudo bem com você? Não sei se pode tocar a música Milionários é Rico, gostaria de ouvir a música Duas Camisas. Uma ótima terça-feira. Obrigado, Zé Roberto. Mas, ó, o Milionários é Rico a gente deixa pra depois do forró, tá bom? Às 6 horas no Coração Sertanejo. Bora que bora. Vamos que vamos. Bom dia, Rafael Guidotti, mano velho, mano novo. Obrigado por fazer parte da minha vida nas madrugadas, deixando mais feliz e fazer a hora passar mais rápido. Me chamo Antônio Carlos, estou na portaria trabalhando e sempre ligados. Sempre com vocês. É a primeira vez participando, toca pra mim qualquer música de Luiz Gonzaga. Olha aí o Luiz Gonzaga, olha aí o Luiz Gonzaga, vamos tocar Luiz Gonzaga também. E você participa, vamos fazer tocar mais músicas, né? Vamos atender bastante pedido, então peça a sua que você vai ouvir. Às vezes demora um pouco mais, um pouco menos, mas vai tocar, tá bom? Mas tem muitos pedidos aqui que nós já atendemos nesta madrugada e tem muitos ainda para atender, ok? Então vai participando com a gente e o nosso WhatsApp é esse daqui, 91 98 406 9646. Muito bem. Pediram Elba Ramalho, mas eu vou tocar aqui Elba Ramalho Bate Coração, pode ser? Aqui pediram, eu não consegui encontrar, mas vamos procurando ela. Se eu achar, eu toco também. Vai dar aquela repetida. Ok? Bora tocar então? Vamos tocar aí mais pedidos agora nessa madrugada gostosa junto com o Forró Nativa. Daqui a pouquinho eu atendo mais, então aproveita que a gente vai tocar música e já manda sua mensagem. Escreve uma mensagem pra gente, mandando beijos, abraços, tá certo? Pede essa sua música ou grave um áudio de até 30 segundos. Se é a primeira vez, você conta pra gente também que a gente gosta de saber. 9198-406-9646, 4h26.

festa. Eu digo, oxe, acabou a festa? Acabou pra você. Você agora vai tocar. Você que é o tocador, você tá aqui fazendo arte, tá fazendo até teatro e vai tocar. Depois tá certo. 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
1: Aê, seu Luiz! Pam, pam, olha a hora, 4h40, Carolina Conká de Gabão Branca e ainda Elba Ramalho, mais três pedidos. Aqui atendidos no nosso Forró Nativa e você participando pelo nosso WhatsApp 91984069646. Bom dia!
2: Bom dia, Sérgio Jorge, Manoel, Mano Novo, até João Batista, falando aqui da Vale Grande do Sul, trabalhando na usina, que é o Rio Bonito Guilherme Silva. Esse aí pra toda a turma aí da frente, 41 do Breistão. Valeu! Estamos aqui na Nativa, que eu ouvi.
1: Valeu, obrigado, viu? Um abraço pra você, bom dia!
3: Bom dia, Forró Nativa! Bom dia, Mano Velho, Mano Novo, Mana Baby! Bom dia, Mano Rafa, seu lindo, aqui é a Tio! Uma terça-feira abençoada pra nós! Toca pra nós aí a música Saga do Vaqueiro e oferece pra minha irmã Nina, pra minha amiga Cremilda, para todos os ouvintes do Forró Nativa. A Nina correu e tirou em terceiro lugar na categoria dela. Foi lindo.
1: Parabéns, maravilha. Nina. Parabéns, parabéns. Mandou bem. Bom dia, Mano Rafael. Aqui é o Quebra-Galho da Serrana, São Paulo. Manda um alô para nós aqui na frente do Elias do Bem, na usina Moreno. Toca uma aí do Zezo, a música Seta. Senta aqui comigo no sofá, é isso? Manda pro Danilo da Van e todos que estão na Van. Muito bem, bom dia.
4: Bom dia, bom dia, bom dia, bom dia. Eu quero escutar a música do Sidney Magal, Meu Sangue Ferve por Você, e ofereço para todos os ouvintes. É a Luciana que está falando.
1: Boa, boa, Lu. Valeu, beijo para você, viu? Oi, bom dia.
5: Bom dia, Mano Velho. Bom dia, Mano Novo. Bom dia, Rafael Guidotti. Tudo bem, meu irmão?
1: Bom.
5: Uma terça-feira abençoada para todos. Rafael, toca qualquer uma música pra gente ouvir aí do saudoso Paulinho Paixão. Quem tá pedindo é o Antônio de Itapecerica, sou seu fã.
1: Opa!
5: Obrigado, meu irmão, que Deus te abençoe.
1: Amém, você também, obrigado, viu? Bom dia!
6: Bom dia, bom dia, bom dia, bom dia! Bom dia, Forró Nativa, tá muito bom demais, e Rafael, toca uma pra nós aí, meu amigão. Cara velha, sou um filho sem sorte. Zé Braide de São Paulo, fui!
1: Fui, valeu, meu amigo, obrigado, viu? Um abraço pra você, tudo de bom! Oi, bom dia, bom dia!
7: Bom dia, Forró Nativa, bom dia, Mano Velho, Mano Novo. Um forte abraço do Dinho aqui de Aguaí, São Paulo. Um bom trabalho pra vocês, uma excelente semana. Acabei de chegar aqui em São Paulo. Bom trabalho pra vocês aí, Deus abençoe.
1: Amém, a todos nós, obrigado pra você também, tudo de bom, viu? Reginho tá aqui, bom dia, tô ligado aqui no Forró Nativa, obrigado Reginho, obrigado pela participação. Olha, a gente vai participando, tá bom? O nosso WhatsApp pra você participar, pedir um forró, mandar beijo, abraço, gravar áudio, você tem que mandar nesse WhatsApp que a gente tá anunciando aqui, 91 98 406 9646. Facinho, né? Já salva aí como WhatsApp da Nativa. 91 98 406 9646. Oh, maravilha! Você participando, dando seu bom dia pra gente.
8: Bom dia, meu amigo. Fala que aí tá mais ou menos. Aí tá me metendo nisso. Quero ver a música aí de Gama Branca aí pra nós aí. Essa aqui pro pessoal do União Baiana, a gente assiste da Nativa FM. Falou, meus amigos.
1: Valeu, meu amigo. A pedido.

0: Mais dois pedidos atendidos, hein? Painel de controle, encontro casual e ainda tivemos cara véia. Filho sem sorte, aqui no Forró Nativa. Eita coisa boa, como passa rápido a hora, né? Com esse Forró Nativa, você participando, fazendo companhia aqui pra gente. É muito bom, gente, só temos a agradecer, viu? Olha a hora, 4h54. 4h54, já vamos aí abrindo a última hora do forró. Parece que a gente abriu o programa agora há pouco e já vamos para a última hora. Borboridade! Bora que bora! E você participando, eu quero ouvir a sua voz, eu quero ler a sua mensagem. Você tá aí? Vai, pega o celular e manda o WhatsApp pra gente. Aproveita que vai ser a última hora do Forró Nativa de hoje, hein? São 4h55, a gente vai pro intervalo, depois volta com música e depois já vou atendendo aqui o seu pedido. Tá combinado? 9196-9646. Aí a gente vai agora pro intervalo, tá na hora do intervalo, na volta a gente volta com músicas, como, né, de costume, já pra voltar com tudo, abrindo uma nova hora, e aí a gente já começa novamente a atender a você e gravar um áudio pra gente, ou escrever uma mensagem pedindo um forró. O que que você quer ouvir hoje? Manda aí, manda o seu alô, manda abraço pro amigo de trabalho, pra vizinho, pra marido, pra esposa, namorado, namorada, e assim vai, gente. Vamos participando, fazendo essa madrugada cada vez mais gostosa, cada vez mais sensa maramara. 9198-406-9646. O Forró Nativa volta já. 4h56. 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

0: pronto, mais pedidos atendidos. Zezo, impossível acreditar que perdi você. Olha a hora, 5 horas e 20 minutos. Também ouvimos ainda nesses pedidos a Mazão Espetinho da Galega, o Dantas com manteiga no pão e o Zezinho Barros, dois copos na mesa. 520-9198-406-9646, você participando nesta terça-feira, 7 de julho aqui do Forró Nativa. Bom dia!
1: Bom dia, Rafael Guidotti, bom dia a toda a equipe da Nativa. É a Fátima aqui do Tatuapé, passando para desejar uma terça-feira, um dia especial para o Portal 7 do 7, que seja um dia de muitas bênçãos, alegrias, sucesso para a Rádio Nativa. E para te pedir também, Rafael, por favor, toca para mim o Fala Mansa, Shot da Alegria, ou então qualquer outro do Fala Mansa. Obrigado, Deus te abençoe.
0: Amém, Fátima. Um beijo para você, viu? Uma ótima terça-feira. Shot da Alegria, Fala Mansa. Vamos agitar esse finalzinho de madrugada. Vem chegando quase amanhã de terça-feira. Bom dia!
2: Bom dia, Rafael Guidotti. Bom dia a todos do Forró Nativa. Aqui é o Reginaldo, tô aqui ligadinho na Nativa. Toca uma do Calcinha Preta, Paulinha, por isso pra toda a galera da Nativa.
0: Paulinha, Calcinha Preta, anotado aqui. Bom dia!
3: Rafael Guidotti, bom dia! Opa. É o Lizardo daqui de Novo Horizonte.
0: Ô, Lizardo. Ó,
3: gostaria de mandar um abraço pro pessoal aí de Corumbataí, também de Rio Claro. E toca pra gente aí, Mastruz com Leite, mas aquelas mais antigas. Tá joia? Um abraço!
0: Boa!
3: Nós estamos aqui transportando a matéria-prima pra adoçar a vida das pessoas. E pras pessoas andar de carro também, né? Na famosa cana.
0: Boa! Maravilha, Lizardo! Aquele abraço, bom trabalho, viu? Bom dia, Rafael! Sou do Vaildo. Gostaria de ouvir um forrozinho do Zezinho, da Ema, é isso? Muito bem, anotado aqui, viu, meu amigo? Bom dia!
4: Bom dia, Rafael Guidotti. Aqui é o Gringo Rubim do bairro Nova Serra Negra, cidade de Serra Negra. Manda a música do Amazon pra nós que estamos ouvindo aqui.
0: Aí, ó, tá vendo? Já ouviu? Espetinho da Galega, um abraço pessoal de Serra Negra, linda cidade aqui do interior de São Paulo. Oi, bom dia!
5: Bom dia, Rafa. Bom dia, mano. Vai, Manu. Toca pra nós aí, Cajueiro, o Sérgio do Forró.
0: Boa, meu amigo. Obrigado, Carlos. Bom dia, Rafael Luiz de Limoeiro. Toca bonde do forró. E manda um feliz aniversário para minha esposa, Noêmia, que fez ontem. Muito obrigado. Alô, Noêmia. Parabéns, viu? Felicidades. Muita saúde, muita alegria para você. Aproveite bastante aí essa nova etapa da sua vida. Valeu, obrigado, Jusilei. Um abraço, bom dia para você. Bom dia, Nativa. Já estou com vocês, Nativa. Quero participar das promoções e da geladeira Nativa. Nativa é tudo e muito mais. Muito obrigado, Cida. Um super beijo para você. Bom dia, Rafael Guidotti, seu lindo. Beijão da Marli Torres e Bauru. Um dia abençoado. Bom dia, Mano Velho. Bom dia, Mano Novo. Bom dia, Rafael Guidotti. Como todos os dias, ligadinho no Forró Nativa. Gostaria de ouvir as músicas de Amazã, Provocação de Vizinha. Tô desde as 4 horas ligadinha. Obrigado, Edneide. Um beijo. Eu toquei antes das 4 hoje a provocação. Foi o Zé Carlos, o Zé Brilhante de São Carlos, que pediu a provocação de vizinha hoje. Bom dia!
6: Bom dia, Forró Nativa. Bom dia, Mano Velho, Mano Novo. Bom dia, Mano Rafa. Mano Rafa, quase que eu perdi a hora. Tá tão gostoso pra dormir. Menino,
0: tá bom,
6: do
0: né?
6: Céu. Se passou 15 minutos. Cochilei, rapaz, que é isso que tá acontecendo comigo? Acorda, pô, vambora ouvir Forró Nativa pra sair na folha, menino.
0: Vamos sair na folha, vamos tocar aquela música. É proibido cochilar, cochilar, cochilar, senão cachimbo cai. Cochilou, cachimbo cai. Beijo, Maria Cícera, bora sair pra folha, menina. Bora pra mais um dia de luta. Deus na frente, bom dia.
7: Bom dia, Mano Velho, bom dia, Mano Novo, bom dia, Rafinha, meu amiguinho. Que Deus abençoe. Uma ótima terça-feira para todos nós. Na graça de Deus. Beijo, beijo.
0: Beijo, beijo. Vamos lá. Também tem algumas mensagens de texto chegando por aqui. Você mandando sua mensagem 9198-406-9646. Bom dia, Mano Velho. Bom dia, Mano Novo. Bom dia, Rafael Guidotti. É um prazer imenso participar pela primeira vez do programa nesta madrugada. Mas sempre curtindo vocês. Toca pra mim, Calcinha Preta, Paulinha. Tá aí mais um pedido de Paulinha. Quem pediu aqui foi a Joanice. Joanice, de Interlagos, São Paulo. Obrigado, viu? Bom dia, manos. Bom dia, amigo velho. Bom dia, Forró Nativa. Estou aqui ligadinho em Ribeirão Preto, trabalhando na portaria. Até às 6 da manhã. Vamos juntos. A madrugada toda passa muito mais rápida junto com vocês do Forró Nativa. Meu nome é Orivaldo, de Ribeirão Preto. Obrigado, Orivaldo. Um abraço para você. 5 horas e 25 minutos. Então, vamos atender pedidos. Vamos atender a pedidos aqui, pessoal participando nessa última hora do Forró Nativa, dessa terça-feira, 7 de julho, 7/7. 5h25, às 6 horas, tem Coladinho com Forró Nativa, tem o Coração Sertanejo com Jones Mendes e a programação maravilhosa durante todo o dia. Você aqui na sintonia da nossa Nativa!

0: Tá aí, Mastruz com Leite, às 5h39 aqui no Forró Nativa. Mastruz com Leite, tatuagem, os três do Nordeste. É proibido cochilar, hein? Calcinha Preta, Paulinha e ainda Fala Mansa, Shot da Alegria. Bora que bora, bom dia!
1: Bom dia, Nativa! Bom dia, carequinha mais lindo, charmoso e cheiroso da rádio. Aqui quem vos fala é Jonathan Wallace, diretamente de Taboão da Serra, sempre ligadão em vocês. E ó, quero desejar um ótimo dia a todos os ouvintes e a todo mundo aí da rádio.
0: Valeu, Jonathan Wallace, aquele abraço, garotinho, obrigado pela participação, bom dia!
2: Bom dia, Nativa! Bom dia, Rafael.
0: Bom dia.
2: Gostaria de ouvir aquela música Tira a Roupa e Dá Pra Mim.
0: Ô,
2: Gilberto
0: louco.
2: De Ribeirão Preto.
0: Ô, louco, bicho. Ô, louco. Bora que bora. Vamos para você participando com a gente. Mandando sua mensagem. 9198-406-9646. Diga aí o seu bom dia.
3: Bom dia, mano velho. Bom dia, mano novo. Tudo bem com vocês? Aqui quem tá falando é o Jefferson Martins, da cidade de Ipava, zona sul de São Paulo. Estou aqui para desejar uma excelente terça-feira aí para todos vocês. Que Deus abençoe. E toca para nós aí, Evidências, Tranzinho Chororó aí, dedicando aí a minha esposa aí, a Maria Eduarda. E meu filho Noah, que tá próximo de chegar aí ao mundo aí. Deus abençoe, vamos que vamos.
0: Bora que bora, vamos que vamos, que não pode parar não. Olha a hora, Brasil, atenção para a hora. 5h41, bom dia.
4: Oi, bom dia. O Guidote é muito mais forró. 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
0: E aí, Mariquinha?
5: Tá chovendo aí, aqui tá chovendo.
6: Aqui tava chovendo e agora já choveu.
7: Tá chovendo só fora, dentro de casa tá tudo seco ainda, por enquanto.
8: Tá chovendo sim, querida, tudo molhado pra fora, uma barreira, não dá nem de caminhar pelo redor de tudo.
9: Tá chovendo sim, mas ainda não tá correndo água na estrada.
10: Tá chovendo, choveu a noite inteira e tá chovendo.
0: É, Mariquinha, aqui não choveu não. Deu uma esfriadinha, né? Deu uma esfriadinha. Hoje, terça-feira, agora 5h41, 7 de julho, temperatura neste momento, marcando aqui 15 graus, tá? A mínima para hoje é 13, a máxima não deve passar de 21 graus. Teremos sol? Sim, mas com muitas nuvens aí e pode acontecer pancadas de chuva, principalmente no período da tarde e à noite. A quantidade prevista para hoje de chuva? 7,7 milímetros. Olha que coincidência, hoje é 7 do 7 e está previsto 7,7 milímetros de água para cair hoje. O sol nasce às 6h49, se põe às 5h33 e agora estamos na fase da lua minguante, tá bom? Lua minguante. Diferente da semana passada, né, que no começo da semana estava um pouco mais calor e a promessa era um pouco de frio, né, no final de semana, um pouco mais geladinho. Dessa vez aqui vai ter uma mudança, vai ser um pouquinho mais frio até quinta, sexta-feira e depois dá uma esquentadinha no sábado, ali sexta e sábado. Só que o que chama atenção aqui é que na sexta-feira, por exemplo, é claro que hoje é terça-feira ainda, tudo pode mudar, né? A natureza é uma coisa maravilhosa de Deus, não é verdade? Então tudo pode mudar. Mas o que me chama atenção olhando aqui é que na sexta-feira não tem previsão de chuva, mas porém a mínima é de 9 graus que pode fazer e a máxima 26, sabe? É uma grande diferença, né? Entre mínima e máxima. E vai ser aí, promessa de dia ensolarado. Então vai inverter um pouquinho da semana passada. Bom, a gente vai aqui acompanhando. A gente vai acompanhando e atualizando você dia após dia aqui na nossa Nativa, aqui no nosso Forró Nativa.

0: 7 de julho, tá aí, curtiu? Fábio Ribeiro, pense nisso, sempre temos as novidades, os clássicos, é a madrugada mais animada do Brasil. E tivemos ainda Alcimar Monteiro, Rosa dos Ventos. 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
0: 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Aqui no Forró Nativa desta terça-feira, 7 de julho. E agora, no finalzinho do programa, você sabe, né? A tão esperada, tradicional, a oração do Padre Cícero nas vozes de Mano Velho e Mano Novo.
3: Mano Velho, dizem que o Padre Cícero é um santo e tem poder.
4: É isso mesmo, Mano Novo. E se a voz do povo é a voz de Deus, só nos resta dizer: viva o santo do sertão!
3: Viva!
4: O Padre Cícero foi tão querido no sertão nordestino que o povo criou a sua oração. A oração para ser rezada antes do agricultor sair de casa para a lida diária.
3: Vamos rezar, Mano Velho?
4: Vamos sim, Mano Novo, ao som do maestro César do Acordeon.
3: Pelas lágrimas divinais, livrai-me dos invejosos e das mãos dos criminosos e dos laços dos satanás.
4: Para botá-los para trás, Deus na frente, paz na guia. Ó Santa Virgem Maria, quando vem rompendo a aurora, iluminai-me na hora que vem clareando o dia.
3: Levanto-me e entrego-me a Deus e a Virgem Maria,
4: para com as espadas de São Jorge estar armado, com o leite da Virgem Maria amamentado.
3: Para que meus braços não sejam fracos, nem meu sangue derramado pelas mãos do inimigo.
4: Quero ficar livre de todos os perigos em minha casa, junto com a minha querida família.
3: Em nome de suas 5 chagas, Jesus Cristo de Nazaré, atenda os meus rogos e me livre de todos os males.
0: Amém! Forrozando bom, hein? Forrozando bom, botão pra torar, quente, arrochada a madrugada toda. E assim será, e assim é, todas as madrugadas aqui na nossa Nativa, Forró Nativa, Mano Velho, Mano Novo, amigo velho por aqui também. E você, ouvinte forrozeiro de todo o Brasil e do mundo também participando. E lembre-se, né? Já salva esse número que é que você tá participando da, não só do Forró Nativa, mas também de todos os programas da Nativa. É esse número aqui, 9198-406-9646. Amanhã tem mais, às 2 da madrugada até às 6, 4 horas de forró no Oco da Madrugada. Muito bem, 5h57, vem aí Coração Sertanejo, Jones Mendes, a Dona Guga, né? Tem prêmios, tem modão do bom, tem a perguntinha para você faturar presente. Daqui a pouquinho a gente já vai falar qual que é a perguntinha do Coração Sertanejo, tá bom? Eu volto dentro do Coração Sertanejo também, mais um bocadinho. Bora que bora! A saideira, Genival Lacerda, Severina Chique Chique. Uma linda e ótima terça-feira para você. Deus sempre na frente.

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mais um bocadinho, não perco por nada, né? Depois do forró, modão, sertanejo, é o que nós gostamos também. Nessa terça-feira, 7 de julho, 6:01, horário de Brasília, começou o Coração Sertanejo. Escuta só a quantidade de prêmios que você pode ganhar agora respondendo a perguntinha e mandando pro WhatsApp. Vamos falar do prêmio? 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A pergunta: quais são as duas palavras que mais abrem portas? Quais são as duas palavras que mais abrem portas? 9198-406-9646. Começou o Coração Sertanejo desta terça-feira, 6:03, horário de Brasília. Milionário José Rico.

0: tira muito mais música sertaneja das patroas. Marila, Maia, Marília, Maiara, Maraísa. Cantando cheiro de shampoo. 6:12, meu povo. Acorde, meu bom. Bom dia, dona Guga.
1: Bom dia, queridinho. Tudo bem na sua manhã?
0: Tudo bem.
1: Estávamos preocupados.
0: Cara de pato. Bora, povo, bom dia, povo, bom dia, povo, bom dia. Simbora. 6:12, temos uma charada. Temos.

0: Quais são as duas palavras que mais abrem porta?
1: É pra acabar com o pique do Goiás.
0: Quer ver vir abracadabra, ó?
2: Bom dia, nativa. As duas palavras que abrem mais porta é quebra tudo.
0: Quebra tudo. 6h13, bom dia. Oi. Olha o tanto de prêmios que nós resolvemos dar nesta manhã. A camiseta nativa, uma sanduicheira britânia e o kit de chocolates da

Então diga quais as palavras que abrem porta. As duas que mais abrem porta.

0: Valdemir.
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0: Errou!
2: Errou! 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
0: Sandra, olha lá, ó. É abra cada um.

0: Quais as duas palavras que mais abrem portas? O povo não tá sabendo dessa história.
1: Irineu, você não sabe nem eu.

0: Guidotti.
1: Opa!
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4: Ativa, bom dia, 6h22, 23 quilômetros de lentidão em São Paulo. Nesse começo de manhã, de terça-feira, problemas na linha 12 Safira. Devido a problemas técnicos nos equipamentos da via, os trens da linha 12 Safira estão circulando com intervalos maiores entre as estações Brás e Calmon Viana. Problemas linha 12 Safira entre Brás e Calmon Viana. Rodízio para os carros finais 3 e 4.
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0: 6h26, horário de Brasília. Vamos garantir gargalhadas, dona Guga.
1: Já temos a primeira piada do dia, amigo.
0: É mesmo?
1: Escute a Claudiana.
0: Então fale, Claudiana.
2: Johnny, você sabe o que o solzinho disse para a plantinha?
0: Solzinho disse para a plantinha. Não faço a menor ideia.
2: Brota lá.
0: Olha, o locutor ficando sem palavras. É complicado. Estou sem palavras.

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0: 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Se está bien. Boate Azul, Sublime Renúncia, Meu Primeiro Amor.
1: Música boa com café.
0: Isso.
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0: Isso é muito nativa. Música boa com café, logo sim. 6h39, bom dia. Ó, camiseta nativa linda da coleção nova 2026. 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

0: Quero dar as boas-vindas à Nativa Alta Paulista, a nova integrante da família Nativa, Nativa Dracena Alta Paulista.
1: Oi, você é feito.
0: Sejam todos bem-vindos à Nativa, muito obrigado.
1: 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Andei a aprender a matar.
0: Charadinha tá perguntando, meu bem. A Charadinha quer saber, papai. Quais são as duas palavras que mais abrem portas, Aderaldo?
2: A resposta da charadinha de hoje é chave e fechadura.
0: Não, senhor. Maria.
3: É o martelo e a marreta.
0: Que é isso? Não é quebra porta, é a... é abre porta.
1: Me disseram que ela foi vista com outro. No Fuscão Preto.
0: Hamilton.
4: A palavra que mais abre porta é a chave e a fechadura.
0: Não. Isaías.
5: A resposta da charadinha é o chaveiro.
0: Ah. São duas respostas. Chaveiro.
1: Aê.
0: Silvia!
6: Abra-te, Sésamo!
0: Abra-te, Sésamo! Abra-te, Sésamo!
1: Também aprendeu a matar!
0: Deodete!
7: Hoje eu ganho, hein? É chave!
0: É chave!
1: Com o seu rosto maldito!
0: Duas palavras, é chave!
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0: Não! Rosa!
8: As palavras que mais abre porta, com licença e por favor!
0: Não. Só aí tem quatro. Só aí tem quatro. Vai, Severina.
9: É, mão, porta, maçaneta. Mão e maçaneta.
0: Não.
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16: Nativa, bom dia. 12 minutos faltando para 7. Um dia clareando por ali. Muitas nuvens. Tá bonito assim o amanhecer, hein? Tá bonito. Sol, muitas nuvens, podendo ter pancadas de chuva à tarde e à noite. 15 graus agora, passamos dos 21. 13 a mínima, máxima de 21. 15 graus. Temperatura de momento. E tá bom, né?
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0: agora para mais uma piadinha.
1: Gregório.
2: Bom dia. Sabe o que um pônei falou pro outro pônei?
1: O que o pônei falou pro pônei? Não sei, Gregório.
2: Pô, nem eu.
1: Como é que é, Gregório?
2: Pô, nem eu.
1: Pô, nem eu. Que beleza, hein?
3: O tempo.

Quase 5 mil idosos recorreram à justiça nos últimos 3 anos por causa do golpe do empréstimo. Esquema em que criminosos lançam contratos de créditos falsos em nome de aposentados para lucrar com comissões. Olha, eu vou te falar, a maior parte das denúncias aconteceram na Bahia, Minas Gerais e São Paulo.

0: cantando para encerrar o programa desta terça-feira. E aí, Dona Guga?
1: Depois de uma seleção dessa, vamos com um café no capricho para preparar a nossa manhã.
0: Prepara a nossa manhã com café. Saindo camiseta da Nativa, saindo a sanduicheira Britânia, o kit chocolate da Espírito Cacau. 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Perguntamos na charadinha do dia o seguinte: quais são as duas palavras que mais abrem portas? Quais as duas palavras que mais abrem portas, Rosa?
2: Bom dia, Nativa. Meu nome é Rosa. A resposta da charadinha é puxe e empurre.
0: Aí! Rosa! Rosa de Jesus Santos! Puxe, empurre. Pronto. Tem nada mais poderoso do que isso para abrir e para fechar a porta. Tem moletom da Nativa, tem mais chocolate. Mais uma dica do que tem na geladeira da Nativa. Tudo isso aqui. Aqui é Nativa.
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22: Oi, Nativa, aqui é a Gabriele. 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
0: Cenzão no cofre, a gente começa tudo outra vez. Esquerda 24. Direita 11. Direita 78. As combinações para esta terça. Esquerda 24, direita 11, direita 78.

erro de muita gente é esperar o cenário perfeito para começar. Mas a verdade é que o cenário perfeito não existe, não. Ele é construído enquanto você caminha. Ter coragem não significa não ter medo. Significa ir com medo mesmo. É meter as caras, é aceitar que o não você já tem e que o sim só vai aparecer se você se mover. E quem fica parado assistindo a vida passar, vira apenas um espectador dos planos dos outros, dos sonhos dos outros. Mas você não, você nasceu para ser o protagonista da sua vida, da sua história. Não dê ouvidos a quem desistiu de lutar. Porque o julgamento dos outros não paga suas contas e muito menos realiza seus desejos. Errar faz parte do jogo. O único fracasso real é a covardia de nunca ter tentado. Dê o primeiro passo hoje. Bata no peito. Encare o espelho e diga, vai. O mundo pertence a quem tem a audácia de meter as caras. E o seu futuro está logo ali na frente, esperando somente pela sua coragem.

0: Bom dia, Márcio.
1: Bom dia, Dani Mendes. Bom dia, Nativa. Uma ótima terça-feira pra nós. Que hoje nosso dia seja muito abençoado. Tamo junto, Nativa.
0: 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Queres?
2: Sim!
0: E no Dia Mundial do Chocolate tem chocolate Espírito Cacau. Olha, é um kit com chocolate tudo natural. Você quer?
2: Sim!
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Ativa 715, bom dia. O ex-técnico da seleção brasileira, Carlos Alberto Parreira, permanece internado na UTI do Hospital Samaritano Barra, Rio de Janeiro. Segundo o último boletim, seu quadro clínico segue inalterado, continua em estado grave, mas estável.

0: Zezé de Camargo e Luciano Pão de Mel. Bom dia pra Andréia, pra Eliane e pra Silvia. Oi, Maria Arlinda. Tudo bom, Inácia? Oi, Eliette. Beijo pra Marisa, pra Simone. Alô, Valdemir, na escuta, tudo bem? Obrigado pela companhia. Hoje temos uma caçulinha estreando. Mais nova nativa é nativa Dracena Alta Paulista, 93,1. Chegando hoje aqui, juntando-se a nós, desde ontem, na verdade. Mas sejam bem-vindos todos. Da região Alta Paulista, nativa Dracena 93.1. Todos prontos pro jogo das bolinhas?
1: Sim!
0: Fizeram as inscrições?
1: Sim!
0: Participamos. Valendo chocolate, moletom e muito mais.

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14: Opa, Robson, vem cá, bom dia.
15: Bom dia, Jones Mendes, trânsito na Nativa na manhã da terça, com a Marginal Pinheiros ruim para Interlagos do Cebolão até a ponte do Jaguaré, segue carregado depois até a ponte da cidade universitária e para Castelo Branco desse trecho vai bem. Programa Move Brasil Citroën, para você, taxista, Citroën C3 a partir de 65.090, com isenções inclusas para os motoristas de aplicativo, Basalt em até 72 vezes de 2.220 sem entrada.
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0: Muito bem, valendo um presentão, aliás, mais de um moletom da Nativa, chique, e o chocolate, no Dia Mundial do Chocolate, tem caixa de chocolate, espírito cacau, tudo natural, tudo 100%. Kátia, bom dia, Kátia!
2: Bom dia, Johnny!
0: Como é que tá essa vida? Acordou bem hoje, querida?
2: Acordei, tudo ok.
0: Tá preparada pra escolher uma bolinha e ganhar esses presentes todos que eu te falei aqui?
2: Preparadíssima.
0: Então vamos lá, são muitas bolinhas de muitas cores, dentro de cada bolinha tem sempre um tema. Laranja, marrom, cinza, dourada ou preta? Qual bolinha você escolhe, Kátia?
2: A dourada.
0: Lá vem o povo com a bolinha dourada. Certeza, né?
2: Ah, vou escolher a cinza, então.
0: Não, agora você vai de dourada.
2: Ai, Johnny.
0: Não, agora você vai de dourada. Você começou, você termina.
1: Bolinha dourada.
3: Continue cantando.
0: Continue cantando.
2: Oh.
0: Vou tocar música, ela para e você continua. Beleza?
2: Beleza. Ah, Johnny.
0: Tá bom, vamos pra cinza então. Eu não quero levar essa culpa.
1: Bolinha cinza.
3: Esportes.
0: Pronto. Esportes, você escolheu a cinza.
2: Tá bom.
0: Esportes. Tá preparada?
2: Preparada.
0: Vou perguntar uma vez só.
2: Tá bom.
0: Qual foi a seleção que ganhou a última Copa do Mundo em 2022? Que seleção ganhou a última Copa do Mundo em 2022?
2: Argentina!
0: Certa resposta. Que não se repita,
2: Johnny.
0: Que ela não ganha agora em 26, não é verdade?
2: É, com certeza.
0: E agora? Resta torcer pra quem? Pra ninguém mais, né? Chega, né? Acabou.
2: Não, eu ia torcer pro Portugal, mas já era.
0: É, não estamos dando sorte. Tchau, um beijo pra você, Kátia.
2: Beijo, Johnny.
0: Vem buscar os presentes e tudo de bom.
2: Beijo, tchau.
0: Tchau. Ainda bem que a menina mudou. Vai que...
1: Jogo das Bolinhas.

Ativa 737. A vacinação contra o HPV para adolescentes e jovens de 15 a 29 anos foi prorrogada até o dia 31 de dezembro. Bora.

0: Ativamente mais alegria de Júlia e Rafaela Medo. Bom dia pra Mara, pra Juliana, pra Silvana, pro Alberto. Todo mundo na escuta, que bonitinhos vocês aí, que bonitinhos. 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
0: 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Bora lá então.
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18: É assim, ó.
19: Ó, presta atenção, você tem 3 chances de ouvir a música, tá?
18: Tá bom, combinado.
19: 1, 2, 3 e... Ai. Já captou?
18: Foi bem pouquinho, pode escutar de novo?
19: Claro.
20: Nossa. Ah, agora sim, agora deu pra ouvir.
18: Ana Castelli, Zé Felipe, sua boca mente?
20: Oh!

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1: Ativa, bom dia. 13 minutos para as 8 para hoje. A previsão é de um tempo mais ou menos nublado. O solzinho aparece ali. A máxima é de 21. Tem até previsão de pancadas de chuva para hoje. 21 graus a máxima para esta terça. Para amanhã, a máxima também vai ser de 21 graus. 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

0: na ativa muito mais. Roberto Miranda, são tantas coisas. Chegou Vanderlei. Oi, Vanderlei, bom dia, amigo.
1: Bom dia, Jones. Bom dia pra você que tá na nativa. Para tudo, presta atenção.
0: Por quê? Parei.
1: Que dia é hoje?
0: Hoje é dia 7 do 7.
1: 7 do 7. O que o Brasil tá fazendo?
0: O pessoal tá fazendo umas liquidações aí, um monte de lugar.
1: Liquidações.
0: Um monte de lugar.
1: Então, assim, muitas empresas, marketplace, se uniram pra fazer essas campanhas.
0: Nós vamos fazer também.
1: É um único dia. Um único dia que você tem a chance e realmente tem a chance de você comprar, de você encomendar o produto. Pra quê? Isso é pra incentivar novos consumidores.
0: Novos consumidores.
1: Tem muita gente que ouve falar do magnésio. Tem muita gente que ouve falar do magnésio. Mas há quanto tempo que você fica na dúvida, será? Ou então você se convence do que a gente fala aqui, passa na farmácia e compra.
0: Ah,
1: e aí você não tem. E aí você não tem aquele resultado e você chega a uma conclusão de que não funciona. Porque você usou o produto errado. Sem contar que tem muito produto falsificado por aí.
0: Tá.
1: A gasolina é batizada, a bebida. Então, nesse mercado também.
0: É, né?
1: 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Durmo. 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Ah, não, é porque caiu na monotonia. Não, caiu foi a... baixou a testosterona.
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1: 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Aquela pessoa que vai pro trabalho cansada, chega lá aquele peso,
0: fica
1: aquela
0: abrindo
1: estafa,
0: a boca no meio de conversa.
1: Abrindo a boca, aquela vontade de ir embora, nada tá bem, sabe? A vontade de ganhar na loteria, de não precisar trabalhar mais. Isso é um estresse que é gerado por falta de alguns hormônios.
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1: 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Como é que fica ali? 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Porque é um dos sinais de má circulação. 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Coração. Então são pequenos sinais que o corpo dá. 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É inflamação interna, o cortisol elevado, você toma remédio, toma igual enxugar gelo. 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Ele é o aliado, saúde mental, foco, a memória, o humor melhora. 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
0: Vanderlei.
1: Até.
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0: Nativa, 2 minutos para as 8, horário de Brasília, bom dia.
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2: Diga, Robson.
3: Jones, Avenida dos Bandeirantes, no sentido Marginal Pinheiros, com lentidão desde o viaduto Dante Del Manto até a Avenida Miruna e do aeroporto até o viaduto Santo Amaro. Também tem lentidão para imigrantes na Ponte Ari Torres. O restante do caminho vai bem. 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
2: Pois não? Combinações do dia no cofre da Nativa. Esquerda 24. Direita 11. Direita 78, os números pra hoje. Valendo, 100zão no cofrão, bora começar tudo de novo. Remando, remando. Não, remando não, que isso é coisa da Noruega. Esquerda 24. Direita 11.

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1: 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Visita hoje na sua casa, no seu trabalho, se você estiver em Cotia e região. Eu tenho camiseta Nativa, eu tenho cobertor com mangas. Aquele que você veste quando chegar o frio violento que está prometendo chegar aí semana que vem. Você já tem um cobertor com mangas. Te abraça. Alô, Cotia, você tá aí? Mande seu endereço, sua localização aqui no Zap Nativa 9198-406-9646. 9198-406-9646. Não demore. Cotia e região. Tamo indo.

0: Cara Ativa é muito mais, a novidade do Chitãozinho Chororó, Seu Amor é Minha Estrada. 8h19, a gente tá na região de Cotia, levando presentão especial pra você que é muito mais nativa, camiseta nova e o cobertor de mangas. Olha o cobertor que você veste, gente, isso aqui é tudo de bom. Bora, Cotia região, passando o endereço aqui no zap da Nativa pra gente ir até você. É a única rádio. Se preocupa em até você. Casa, trabalho, se tiver de passagem, pare um pouquinho que a gente chega. Mande localização. 9198-406-9646.
1: Tamo junto.
0: 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As inscrições para o processo seletivo simplificado do IBGE para o 12º Censo Agropecuário, Florestal e Aquícola foram prorrogadas até quinta-feira. Os salários variam de 2 a 4 mil reais, além dos benefícios. Todos os cargos exigem ensino médio completo, idade mínima de 18 anos da data da contratação. Para mais informações, acesse o link que a gente vai postar agora no nosso Instagram. Segue nós, @nativa.
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0: Instagram, tá lá nos stories, sigue @nativa, segue nós.
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4: Diga, Robson.
5: Jones, pela Radial Leste, no sentido do centro, trânsito é lento da Praça de Vinolândia até o metrô Guilhermina Esperança. Também tem lentidão do metrô Vila Matilde até a Avenida de Canduva, lentidão do metrô Carrão e depois ali na região do Belém, do viaduto Guadalajara até o viaduto Bresser e na passagem pelo viaduto Alcântara Machado. Pro bairro, a condição é boa pela Radial. 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
10: Simbora, 8h25, bom dia, tudo de bom na sua manhã. Muito obrigado por estarmos juntos mais uma vez.

Tem duas promoções com Gustavo Mioto rolando agora no Instagram e o sorteio é hoje, no camarim, pra conhecê-lo, ou no camarote, no show dele de amanhã.

0: 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Nativa é muito mais música sertaneja, gente. Giovanni, Bruno e Marrone. Cofre da Nativa. Saiu ontem. 2.300. Hoje a gente recomeça. Cenzão no cofrão. Bora ligar.
1: Não foi possível completar a sua chamada. Por favor.
0: Desagradávelzinha. Vamos ligar de novo pro Adalto. Adalto Nunes de Oliveira Osasco. Adalto Nunes de Oliveira de Osasco.
1: Não foi possível completar.

0: Terça-feira estranha.
1: Ela gosta demais do Chapeludo.
0: Nando Moreno, Rio Negro e Solimões, Chapeludo. Tiago Rocha, sabe quem tá pedindo essa música, pedindo e curtindo no carro agora?
2: Quem?
0: Marcelo Filomeno.
2: Boa, Filó, tem bom gosto.
0: Tá lá cantando, Filó. Não adianta querer vir voltar, Filó.
2: Ele é da turma do chapéu,
0: Chapeludo. Seguinte, ô Tiago.
2: Sim.
0: Pintou aqui uma camiseta linda, nativa. Eu tenho também ingressos pra ver Natanzinho Lima e Rei Vaqueiro. Amanhã. É amanhã? É amanhã. Véspera de feriado na Festa do Peão de Itapecerica. E como hoje é o Dia Mundial do Chocolate, tem um caminhão de chocolate.
2: Não.
0: Da Espírito Cacá. 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Você quer ganhar este chocolate?
2: Sim!
0: Então fala, eu sou chocólatra.
2: Eu sou chocólatra.
0: E muito mais nativa.
2: E muito mais nativa.
0: Pronto, hoje é o Dia Mundial do Chocolate. Chocolate pra todo mundo. Tiago, diga.
2: Ô, seu Jones, vamos falar daqui a pouco sobre Benedito Rui Barbosa, um dos maiores novelistas do país. Ele tá internado num hospital aqui em São Paulo. Ele que fez Rei do Gado, Terra Nostra, Pantanal, Cabocla. Eu trago todos os detalhes já já.
0: Combinado.
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0: Thiago e o Benedito, hein?
1: O autor Benedito Rui Barbosa, seu Jones, ele tá internado no H-Core em São Paulo.
0: Vixe.
1: Não tem previsão de alta, segundo um boletim médico que foi divulgado pela assessoria do hospital. Agora, nos bastidores, se fala que o estado de saúde do Benedito Rui Barbosa, ele que fez, escreveu a novela Rei do Gado, escreveu Pantanal, escreveu Renascer, escreveu Terra Nossa também, dizem que o estado dele é gravíssimo. A gente tá de olho para saber o que anda acontecendo e assim que o boletim médico for atualizado, a gente traz aqui na Nativa.
0: Tá combinado.
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0: Além de contar tudo, ele também traz as novas do Roberto Carlos. Todo domingo, 7 da manhã, você curte tantas emoções.
1: Aqui na Nativa.
0: Reprise às 23 horas.
1: Também aqui na Nativa, seu Deus.
0: Tantas emoções.

0: prêmios.
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0: Tem valendo camiseta, valendo os ingressos para ver Natanzinho Lima e Rei Vaqueiro. Amanhã, em Itapecerica da Serra, e no Dia Mundial do Chocolate, tem um kit chocolate da Espírito Cacau. Gente, como vem chocolate? Como vem chocolate nessa história?
2: Bom dia, Dionis Mendes. Eu sou chocólatra e muito mais nativa.
0: Aê, já que é. Carlos Henrique Dias, de São Caetano do Sul. 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O Carlos Henrique Dias, de São Caetano, em 5 dias, aliás, nem 5 dias úteis, o show já é amanhã, né? Até amanhã, garoto. 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Nós estamos aqui.
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0: O ônibus sofreu um incêndio na Avenida 23 de Maio, sentido Interlagos. O fogo já foi controlado sem registro de feridos. O veículo está parado na faixa da direita, causando lentidão na região. O rodízio de carros estará suspenso nesta sexta-feira também, devido ao feriado prolongado de 9 de julho. Para veículos pesados, a suspensão vale apenas para a quinta-feira. Começam hoje as inscrições para o segundo semestre do ProUni. Os interessados podem se cadastrar gratuitamente até o dia 10 de julho, sexta-feira agora. Nessa sexta-feira agora. acessounico.mec.gov.br. acessounico.mec.gov.br. E temos uma notícia de última hora sobre Benedito Rui Barbosa. Tiago Rocha.
5: Notícia triste, seu Jones. Acaba de falecer o escritor e novelista Benedito Rui Barbosa aos 95 anos. Segundo o hospital, ele teve complicações de insuficiência renal crônica e lutava contra a condição há 3 anos. A gente deseja os nossos mais profundos sentimentos à família.
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0: Fale, Robson.
7: Ô, Jones, o corredor norte-sul para Congonhas vai mal do cruzamento com a Avenida do Estado até a ligação leste-oeste já na 23 de maio. Para Santana, nesse mesmo trecho, o caminho vai bem sem problemas agora. 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
1: 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Ai, tem zero chocolate? Tem. Tem, né? Oh, tem zero açúcar, bebê.
2: Bom dia a todos.
1: Tamo aqui, tá?
2: Bom dia.

0: Bom dia, Maria Antônia.
1: Bom dia, Nativa. Bom dia, Johnny Mendes. Estou recebendo a visita da Nativa na minha casa, recebendo a camiseta nova.

BG e a cura, daqui a pouquinho tem mais chocolate na nossa live, peraí. 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
8: Diga mais um, Robson.
9: Jones, caminho do motorista pela Marginal Tietê, ruim para Castelo Branco, entre o Parque Novo Mundo e a Ponte da Vila Maria, e também na altura do Terminal Tietê e na aproximação da Ponte da Freguesia do Ó. Para Ayrton Senna, trânsito apenas carregado na altura da Bandeirantes. 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

0: 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Nativa é muito mais novidades de Ed Brito e Samuel. Vamos.
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0: Te ligar pra dar dinheiro. Senzão, cofre da Nativa. Cofre da Nativa. Vou ligar. O povo da live tá aqui querendo um bocado de prêmio. Eu quero. Tá bom?

0: passagem na caixa postal.
1: Deu cá. Maria José da Silva de Santa Mara nem ligou. Por que, Maria José?
2: Acumulou!
1: Deixaste acumular, mulher. 200. Só que agora...

0: Latina muito mais, Eduardo Costa, imagina eu, Thiago.
1: Ô, seu Jones, você tem fé?
0: Muita.
1: Eu também tenho muita fé e uma cantora sertaneja também tem, porque ela falou que já aconteceram 3 acidentes com ela.
0: Nossa.
1: Pra ela justamente não tá mais aqui. Uma lancha explodiu com ela.
0: Nossa.
1: Teve um capotamento de carro e também acidente de moto. Eu trago todos esses detalhes já já.
0: Camiseta, ingressos pro show de amanhã de Gustavo Mioto e um mundo de chocolate presente Espírito Cacau. Você vai na live?
1: Nossa.
0: @nativa, eu te dou um segundo pra você chegar. @nativa
1: no Instagram. 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

0: Vamos lá.
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0: Como é que é a música que tem fé aí, Thiago?
2: A Mariana Fagundes, seu Jones. Aquela que canta Pião todo tatuado.
0: Sim.
2: Ela foi lá no programa do Daniel, conversou com ele e falou que a fé é um dos fatores para que ela esteja viva. Porque já aconteceram 3 acidentes com ela. Uma lancha explodiu quando ela tinha 6 anos de idade e ela tem muitas marcas. Aí o que acontece? Um ano depois do tratamento, a moto acabou atropelando ela e teve um carro que capotou. E ela falou dessas experiências porque ela tem muita fé, ela acredita em milagre e é justamente por isso que ela tá viva, a Mariana Fagundes, a do peão tatuado, seu Jones.
0: Ô, querida Mariana, assim, já que você tem muita fé, que tal fazer umas orações, uma proteçãozinha pra não atrair mais tanta
2: coisa? É isso, você falou certo.
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0: É isso, Thiago.
2: Tá correto.
0: Obrigado.
3: E trai a véia. Mais ou menos assim.

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1: Vocês precisam admitir alguma coisa.

0: Cara, tiver muito mais. Matheus Galã e Lauana Prado.
1: Vem que tem prêmios.
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0: Gislaine.
3: Bom dia.
0: Tudo bem, hein?
3: Tudo
0: tá trocado isso aí. Fala aí.
2: Alô?
0: É esse aí?
2: Quem é que faz essas pegadinhas, hein?
0: Não sei, fala no verdadeiro.
3: Não mexe nas minhas...
0: No outro lado.
2: Eita lasqueira. Alô?
0: Pronto, é isso aí.
2: Não mexe nas minhas gavetas. Tava dançando essa música agora, eu, Josi e o Rodo, as empreguetes.
0: As empreguetes. Você sabe que hoje é o dia mundial do chocolate.
2: Que delícia.
0: Né?
2: Tantas caixas ali, deixaram 3 pra mim, muito obrigada.
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2: O sabor é maravilhoso.
0: Do Espírito Santo, a terra do cacau.
2: A terra do cacau, no capricho.
0: Na live, além do kit nós temos, temos ingresso para Gustavo Mioto, amanhã no Vila Country.
2: Chegando o dia.
0: Camiseta Nativa, claro, que acompanha. Me cante uma música com a palavra... Chocolate?
3: Vou te mostrar que é de chocolate.

0: da nossa vida.
1: Da nossa idade. É. Caroline Miranda do Amaral, do Carrão, tá ali, ó. Eu sei quantos anos você tem, Caroline.
0: Entregou a idade.
1: Entregou a idade. É trem da alegria isso aí?
0: Isso aí.
1: Parabéns, Caroline Miranda do Amaral, do Carrão. Seguinte, meu bem, o kit de chocolate é seu. Essa coisa toda aqui que estão falando.
0: Deliciosa.
1: Os ingressos é nominalista, tá? Mas a camiseta você tem que retirar. O kit, a camiseta, os ingressos, já vai direto pro Vila amanhã, querida.
0: Bons motivos pra sair de casa hoje à tarde,
1: é,
0: né?
1: É, véspera de feriado amanhã, leva bofe.
0: Leva.
1: Leva bofe, arruma bofe.
0: Omiga, omiga, vai lá e paquera.
1: Omiga.
0: Cheio de gente linda no Vila Country, sempre.
1: O amigão, né? Amizade colorida.
0: Leva quem você quiser, meu amor.
1: Isso, Carolina. Se não quiser levar ninguém também, não leve.

0: gente. Hoje é Dia Mundial do Chocolate, como a gente falou. Dia do ingresso das mulheres nas fileiras da Marinha, credo. Leonardo Brício é ator, 63 anos, cheio de novela. Fez Rei do Gado, fez Porta dos Milagres, fez Cor do Pecado. Agora na Record fez Rei Davi. Cadê Leonardo Brício? Amanda Françoso, apresentadora.
1: Adoro ela.
0: 47 para Amanda Françoso.
1: Não muda uma ruga na cara dela, você acredita?
0: Tem gente que é assim, dá uma raiva,
1: não,
0: né?
1: A carinha de sempre, né? O que, que elas tomam? Como vivem? O que comem?
0: É artista, né, querido?
1: Ah, eu quero ser assim, então.
0: Faz uns contratos bons, arranja o pessoal que compra um negócio bacana.
1: Faz os tratamentos direito. Os
0: tratamentos direito, toma umas
1: aqueles
0: vitaminas.
1: Aqueles caros, né? Uma aplicação 5 mil.
0: Isso, umas vitaminas e tá tudo certo, entendeu?
1: Entendi. Vou trabalhar hoje pensando nisso.
0: Chegou a lista?
1: Chegou.
0: O menino hoje tá...
1: O chocolate tá mudando a cabeça das pessoas,
0: menino hoje.
1: Ali,
0: ele tá aqui ainda, não foi? Fica aqui, rapaz.
1: O corpo tá, a cabeça já não sei.
0: Tô vendo. Jane Rodrigues dos Santos, Carapicuíba. Jefferson Dias de Almeida, cidade de Tiradentes. Elinalda Maria de Santana de Itaquaquecetuba.
1: Maria de Fátima Souza, Lima Leme é de Santo Amaro. O Bruno Rodrigues Bertucci é de Mauá. E a Neuza Santos de Almeida Jaçanã comemorando no dia do choque chocolate.
0: Maria Vitória Souza Lagoinha, Flávio Danielo de Lana de São Bernardo do Campo. Elienay Moura Silva de Tapecerica de la Sierra.
1: Sandra Fernanda de Lima de Parelheiros. Luiz Carlos Figueira Melo da Vila Nova Cachoeirinha. E Marta Varini de Oliveira, Santo André, saúde e felicidade pra todos, hein?
0: Edineide Fonseca dos Santos é de Pirituba, o Carlos Eduardo dos Santos é de Guarulhos e a Júlia Silva Fabro, Interlagos.
1: Maria Valentina de Araújo Souza, Vila Sônia, Ana Nélia da Vila Capela, Kleber Luiz de Lima Silva de Perus e Franciele Dias Rocha de Jesus, Santo André.
0: Isso aqui é pra derrubar qualquer um. As irmãs Gislaine e Gislaine Afanaviev da Vila Prudente. Isso aqui é trava-língua. Você tem uma irmã chamada Gislaine?
1: Não tenho, mas confundem o meu nome com Gislaine. Ai, gente, imagina na casa. Hoje, pronto, as duas olham.
0: Mas pra que fazer isso com as meninas?
1: Irmãs Gislaine e Gislaine, me achará. Parabéns, saúde, felicidade pra vocês, viu?
0: Deixa eu chamar aqui a fadinha.
1: Ai, bonitinha.
0: Vou chamar a fada. Cadê Thiago Rocha que não chama fada? Vem cá, fada.
2: Quem é?
0: Papai Noel.
2: Bom dia!
0: Bom dia, temos
2: choque,
0: uma...
2: Choque, chocolate! Olha essa coluna que eu ganhei de chocolate.
0: No mundo das fadas também é dia do chocolate?
2: É dia do chocolate, ah. A mamãe já fez um brigadeiro lá pra gente.
0: Essa hora da manhã, já fez essa hora da manhã?
2: Já fez, porque a gente já correu 75 quilômetros hoje.
0: Voou, né?
2: É, correu.
0: Vocês voam. Criança pra dar parabéns.
2: Ah, não come chocolate não, porque você já tá meio gordinho, você não quer dar o seu pra mim?
0: Eu não poeiro, eu comer tenho... chocolate.
2: Ei! Vou levar o seu!
0: Só esse zero açúcar aqui, gordinho, tá? Mamãe tá bem lá, né? Embaixo da terra.
2: Tá. Minha mãe não morreu.
0: Não, então tá.
2: Ela tá dando aula, ela é professora. Sabe o que tem na escola hoje,
0: não, eu
2: na
0: quero,
2: aula?
0: Quero que a
2: é
0: Lorena...
2: aula de canto. Posso cantar uma música pra você que a minha mãe ensina?
0: Não. Lorena Cauane,
2: cadê
0: falei.
2: Cadê o esquisito?
0: O esquisito agora tá estranho mesmo.
2: É, sumiu.
0: Todo dia ele some.
2: Ele tá doente?
0: Não, ele tá bem.
2: Nossa, vou visitar ele depois.
0: Tem outras ocupações, mas vamos dar os parabéns pra Lorena.
1: Vamos, hora da festa! Lorena Cauane, 9 aninhos, bolo de brigadeiro no dia de chocolate.
0: Justo.
1: Nossa, então eu queria contar uma história pra você.
0: Não precisa mais.
1: A minha mãe falou que você ia
0: tchau.
1: Gostar.
0: Eu não
1: da
0: vou.
1: Escola,
0: tchau. Que coisa complicada.
1: Você empurrou ela, Johnny. Tadinha. Toda animada.
0: Só vai nos empurrões. Mano.
1: Nossa, tadinha.
0: 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Você quer dar um kit de chocolate também? É. Tá bom, dá também.
1: Posso colocar aqui?
0: Pode.
1: Então vambora.
0: Neuza Santos de Almeida Jaçanã.
1: Sacolas e mais o kit chocolate.
0: Seja o que Deus quiser, tomara que tenha. Neuza Santos de Almeida Jaçanã.
1: Agora o seu foi mesmo.
0: Agora
1: foi
0: eu perdi
1: com a fada, mas foi pra Neuza.
0: Se não tiver, vai morrer um pouco.
1: Foi o do Jones aí, viu?
0: Ô Neuza, querida, parabéns. Vale a pena, né? Vale a pena ser muito mais nativa. Comemorou o aniversário, ganhou o kit da Kim. Um sabor especial pra cada momento.
1: Delícia.
0: E agora a Gislaine deu também um kit de chocolate pra você.
1: Isso.
0: Da Espírito Cacau. Parabéns, Neuza. É só passar e retirar, meu bem, em 5 dias úteis no Central Plaza Shopping. Mas se quiser retirar hoje, por mim.
2: Adianta seu lado, amiga.
0: É.
2: Eu quando ganho uma coisa, eu vou buscar logo.
0: Você é daquelas que quando ganha uma roupa, você usa?
2: Na hora.
0: Eu também.
2: No dia seguinte.
0: Porque pra mim isso demonstra que gostou.
2: Isso.
0: Né?
2: Seja o que for. Roupa,
0: eu
2: perfume.
0: Eu uso mesmo.
2: Coisa pra casa.
0: Ai, vou guardar pro momento. Não, eu uso agora.
2: Eu também.
0: Tá tudo certo.
2: O momento é agora.
0: Neuza, parabéns. Use mesmo. Venha buscar mesmo hoje ainda. Estamos esperando. Se você faz aniversário nos próximos dias, é só caprichar no e-mail, pessoal.
2: Manda pra cá, aniversariantes.

0: Vocês ouviram, né? Acabou de chegar, ela já tem uma equipe.
1: É uma equipe.
0: Já tem um time.
1: Um time! Time Fadinha!
0: Que time o quê? Olha, tudo vai depois pro facebook.com/nativa. Sim, a gente posta tudo. facebook.com/nativa.
1: Curte, compartilha e comenta lá, hein, que a gente tá de olho também.
0: Terça-feira!
1: Hoje é dia 7 de julho já!
0: 7 do 7.
1: E é o dia do chocolate. O portal chocolate abriu, hein?
0: Portal abriu.
1: Com as nossas... nossos pensamentos positivos.
0: E doces.
1: Silencia o pensamento e se conecta com a alma.
0: Amém. É seu aniversário hoje, meu bem. Parabéns!

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3: O sol ainda não tinha nascido na Vila dos Pomares e seu Tonho já estava de pé calçando suas botas. Velhas, gastas. Ele não tinha o diploma de agronomia dos técnicos da capital. Não tinha a estampa bonita dos rapazes que apresentavam.

Chamou quem? Seu Tonho. O velho chegou sem pressa, não olhou para os gráficos do engenheiro, caminhou até a boca do poço, agachou-se, deitou o ouvido no chão de terra batida por alguns minutos. Depois, pegou um punhado de terra úmida perto dali, cheirou e esfregou entre os dedos calejados. Não secou, não. A terra aqui tá gorda de água. O problema é lá embaixo. Sem pedir ajuda, seu Tonho pegou uma corda, amarrou na cintura e desceu pelo poço escuro. Lá no fundo, no breu total, ele tateou as paredes de pedra. Os outros usavam tecnologia para olhar de longe. Tonho usava as mãos para sentir de perto. 30 minutos depois, ele gritou para puxarem a corda. Saiu de lá segurando uma enorme raiz de figueira que havia entrado em uma fresta e bloqueado a válvula de sucção da bomba. Ele cortou com canivete simples, ponto. Pode ligar a chave aí. O motor roncou e em segundos a água jorrou forte, inundando os canais de irrigação. O engenheiro, espantado, olhava no tablet pro velho, do velho pro tablet. Mas o satélite não mostrou essa obstrução, não, disse o técnico. Tony deu um tapinha nas costas do rapaz e disse: olha, o satélite olha de muito alto, meu filho. Para resolver o problema da terra, às vezes a gente tem que se sujar nela. E assim, seu Tonho recolheu suas ferramentas no saco de estopa e voltou caminhando para casa, deixando o campo verdejante e funcionando outra vez.

0: Vai ter um lindo dia hoje.
1: Boa noite. Antes de te bloquear, eu só vim te dizer que a partir de hoje pode tocar o terror, fazer o que quiser fazer. A boca é sua, curte sua farra. Sinto mais nada. Não, apaga, apaga, apaga.

0: Valendo R$500.
1: É esse
0: mesmo,
1: né? Quinhentão
0: caindo na minha conta, vai pagar o meu cartão.
1: Ah, quem dera.
0: 9198-406-9646. Não tem horas que você pensa assim, ó, quando você tá de férias, que a gente fica lá em casa ouvindo a rádio o dia inteiro e fala, queria ser ouvinte na ativa, só ouvinte, não, não trabalhar.
1: Eu invejo ouvinte toda hora.
0: Não é, menino? 2.300
1: ontem, chocolate aí, uma geladeira, uma máquina de costura.
0: Chuva de chocolate.
1: Eu invejo ingresso não sei pra quem, não sei pra onde, pra ver
0: viagem,
1: quem, não sei quem.
0: Navio, é muita coisa.
1: Não, eu tenho inveja, eu queria ser um ouvinte muito mais na ativa. Aliás, hoje eu sorteio das pessoas que vão conhecer de perto o Gustavo Mioto no camarim da festa do Vila Calta.
0: Ai, que lindo, cheiroso, hein?
1: E ainda tem outro sorteio, que é pra ficar no camarote.
0: Ah.
1: Um vai ficar lá nos camarins, o artista vai curtir o show, o outro fica no camarote de boa, aquele negocinho.
0: Os dois são sensacionais,
1: são
0: tá?
1: São sensacionais. Cê
0: delícia,
1: escolhe,
0: véspera de feriado com a Nativa.
1: Se inscreve nos dois, vai que você ganha um deles.
0: Vai que?
1: No Instagram, @nativa vai lá agora.
0: Vai lá agora. Garante aí a diversão
1: ali,
0: no feriado.
1: Tentar descolar um chocolatezinho zero aqui, quem sabe, né?
0: O seu você já mandou aí pra nosso ouvinte, esquece, Jones.
1: Verdade.
0: Pode
1: tchau.
0: Pegar o meu lá da minha cesta.
1: Até amanhã.
0: Que eu ganhei uma cesta completa.
1: Ah, desculpa aí.

0: de melhorar, né, meus amores? Temos R$200 acumulados aqui na seguidinha milionária da Nativa. Vamos pegar duzentão? 9198-406-9646. Já fala, Gi, tô anotando a seguidinha porque eu quero. Já me fala o que você quer fazer com esse dinheiro. Boa sorte. Faça a sua parte bem caprichadinha aí que eu te ajudo.
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0: 27. Como é que tá esse coração? Como é que estão essas anotações aí? Confiantes, né? Bora levar os R$200 da seguidinha? Chegamos na música 4.
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0: tudo e muito mais amor com ela aqui na Seguidinha. Anotou, né?
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0: Duzentão na mão, todo mundo quer, né? Então tem que anotar até a décima música direitinho.

0: 10 músicas e a gente faz o quê? Festa, né? Pra comemorar. Tudo certinho, valendo duzentão. E fofoca dos mundos dos famosos. Queremos, Thiago Rocha. Bom dia.
1: Bom dia, Gi. Bom dia pra você. Bom dia pra todo mundo que tá ouvindo a Nativa. Olha, vamos falar de uma cantora sertaneja que tá fazendo um tratamento pra controle de uma doença. Ela tem enxaqueca crônica.
0: Ixi.
1: Aí você vai falar, Thiago, como? Com Botox. Eu trago todos os detalhes já já.
0: Botox pra enxaqueca?
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0: Que história é essa, Thiago Rocha? Quem é a cantora que tá fazendo tratamento pra enxaqueca com Botox? Nunca vi isso, não.
2: É, Gislaine Martins, Botox pra tratamento de dor de cabeça. Quem tá fazendo isso é a Paula Fernandes. Ela mostrou esse tratamento lá nas redes sociais, mas todo mundo tava imaginando que o Botox era pra testa ficar mais lisinha, aquela coisa toda, mas não é não, viu? Ela faz esse tratamento pra enxaqueca. Ela tem esse caso crônico de enxaqueca. Dá muita dor de cabeça. E aí o médico explicou lá pra ela que com isso tudo, a enxaqueca acaba diminuindo. Eu nunca tinha escutado, Gi. Você já escutou?
0: Eu nunca tinha ouvido falar, não. Mas se tá fazendo efeito, tá fazendo também com quem entende do assunto e tá fazendo bem, tá tudo certo.
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0: Continua seguidinha com a música 5.

0: dia.
1: Bom dia, Gi, bom dia a todos da Nativa. Beijo pra todos vocês, meus amores.
0: Tudo bem, querida?
1: Tudo jóia.
0: Como é que tá essa manhã de terça-feira por aí? No trabalho, em casa?
1: Tô em casa, mas trabalhando muito, Gi. Tô ralando bastante.
0: Não para nunca, né, Andréia?
1: Não para, mulher, não para.
0: Tem um momento que você tem que falar, opa, deixa eu parar um pouquinho aqui pra comer uma fruta, pra tomar uma água, porque senão vai 24 horas por dia. E ainda bem que você vai com a Nativa.
1: Com certeza, pra deixar o dia mais animado. Nesse frio tem que ter a Nativa pra aquecer o nosso coração, né?
0: É verdade, esse tempo aí tá todo estranho, né? Tá louco, o sol apareceu aqui, mas já foi embora, viu? Como é que tá São Bernardo do Campo?
1: Gelado, sol nem deu as caras ainda, ele tá meio escondidinho, viu, Gi?
0: Eita, bem clima de outono. Vamos aquecer esse negócio aí, vamos animar esse negócio aí. Vamos ganhar R$200, Andréia?
1: Ai, Gi.
0: Olha lá, o tempo nublado, um café, um monte de trabalho. O que aconteceu?
1: Então, Gi, eu deixei o celular ligado, ouvindo as músicas, mas eu fui pôr roupa no varal. Aí não anotei as músicas, Gi. Ai, meu Deus.
0: Roupa no varal, é vizinho, é roupa no varal, é o telefone que falha, poxa vida. Mas eu te entendo.
1: É,
0: foi aí cantando com Luan Santana, com César Menotti Fabiano, Zé Neto Cristiano, Zezé de Camargo.
1: Olha, e seria muito bem-vindo esse dinheiro, viu?
0: Imagina.
1: Pra dar aquela repaginada no visual.
0: É,
1: mas não foi dessa vez.
0: Andréia, tem tanta gente chamando aqui no zap, falando de querem ir no salão, retocar a raiz do cabelo, fazer as luzes,
1: precisada.
0: Fazer uma hidratação. Mas que pena.
1: Um botox, uma progressiva, mas...
0: Isso,
1: não,
0: amiga.
1: Foi dessa vez, mas eu continuo aí no sorteio. Me bota aí no sorteio de novo, gente.
0: É
1: da
0: isso.
1: Próxima,
0: você anotada,
1: hein? Participa. Eu não desisto fácil.
0: Isso
1: como
0: mesmo.
1: Brasileiro.
0: Brasileiro, não desiste jamais.
1: Nunca, nunca.
0: Vai ter outras oportunidades, mas ó, vou te dar
1: com
0: aqui
1: certeza.
0: A nossa camiseta maravilhosa da coleção 2026. Vem escolher a sua, tá bom?
1: Tá ok, Gi. Brigadão, beijo pra todos vocês. Amo vocês demais.
0: Ô, Andréia.
1: E é um prazer imenso falar com vocês.
0: Obrigada,
1: sempre.
0: Meu amor, pela companhia, pelo carinho. Fica com a Nativa. Hoje, 11h40, tem uma história, não aconteceu comigo? Meu Deus, vai mexer com as emoções.
1: Eu amo, estou aqui ansiosa, Gi, pra ouvir as histórias que são... Elas nos inspiram, elas nos dão muitos ensinamentos.
0: É isso mesmo.
1: Amo todas as vezes que eu escuto as histórias da Nativa.
0: Obrigada, Andréia.
1: Vou escrever a minha pra vocês contarem aí.
0: Ai, eu ia falar. Tenho certeza que você tem uma boa história. Manda pra gente.
1: Com
0: Aconteceu
1: certeza.
0: Comigo, @nativa.com.br, tá bom?
1: Com certeza.
0: Beijo, lindona. Uma linda terça-feira aí pra você. Estendendo roupa, não deu, ficou cantando, distraiu, não parou pra anotar, já era. Mas ganhou a camiseta da Nativa, que simpatia, Andréia, né? Ô, meu Deus, obrigada, viu? Todo mundo pela companhia. Acumulamos? Acumulamos e vamos ter quanto? R$300 pra amanhã, véspera de feriadinho. Bom também, hein?

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0: gostosa de ouvir.
1: Uma mensagem pra você.
0: Uma mensagem pra você pensar, hein? Ninguém vai pausar o mundo pra você se cuidar, tá? Então você precisa fazer isso por você mesma. Mente descansada resolve mais rápido. Coração leve erra menos. Corpo cuidado aguenta muito mais. E cuidar de você não atrasa nada. Na verdade, é o que faz tudo fluir melhor. Tá cuidando aí?

tudo que a gente precisa, né? Cuidando sempre de você primeiro, não esquece disso não. Cuidando do coração também e fazendo a alegria de quem te dá muito amor. 9198-441-6545, WhatsApp da Nativa. Pra você mandar o seu recado, escreve aí o seu recado, grava sua mensagem de voz, manda pra cá.

amor, eu quero te agradecer por esses 20 anos. 20 anos de muito amor e parceria. Eu admiro muito o pai e o marido maravilhoso que você é. E sou imensamente feliz por todos os momentos que vivemos e pela família que construímos. Te amo pra sempre. Aninha mandou pro José. Recentemente, nós comemoramos 4 anos de casados. E eu quero que você saiba que eu sou muito feliz ao seu lado. Tenho muito orgulho de você e espero conseguir retribuir pelo menos metade do amor que você me dá. Te amo muito, vida. E a Marileide mandou pro Manuel. Prometo que, independente do que acontecer, eu sempre estarei ao seu lado. Seu amor me salva todos os dias. E se depender de mim, ainda iremos viver muitas coisas maravilhosas juntos. Um abraço de quem é apaixonada por você.

0: gente, lindo demais.
1: Nativa é tudo e muito mais, o amor de Fernando e Sorocaba, um dos grandes sucessos dessa dupla que a gente ama, né? Madri. Daqui a pouquinho tem uma história muito tocante, não aconteceu comigo de hoje, viu? Thaís, obrigada pelo carinho, obrigada por ter compartilhado a sua história, suas dores, suas lembranças e os ensinamentos também, viu?

do YouTube, que é Rede Nativa Oficial. Lá dá pra você ouvir história, conversar comigo na live. E a gente aprende tanto, troca tanto. 11h20 agora, horário de Brasília, tem recado do Bruno pra Ana. Nosso amor mudou a minha vida pra melhor, sabia? Ao seu lado eu me sinto no paraíso. Enquanto estivermos juntos, eu vou continuar te protegendo de tudo e sendo seu abrigo. Pode contar com isso. Nessa mensagem não cabe tudo que eu gostaria de dizer, mas nunca se esqueça que eu te amo mais do que você imagina.

Você já tem? Aproveite, cuide e agradeça. E quem não tem, não desiste não, né? Uma hora o amor chega. Oi, Vanderlei, bom dia. Cadê você?

0: muito importante, assim, ó, tem um, né, umas situações que as pessoas falam assim, ó, você vai conhecer os seus verdadeiros amigos na doença.
1: Exato.
0: É na doença que você conhece, né?
1: Porque na hora da festa tá todo mundo disponível, né?
0: Na hora da festa,
1: né?
0: Tá ali, mas quando a pessoa tá com algum problema de saúde, é difícil até pessoas que ligar pra você, saber como é que você tá, fazer uma visita, parece que afasta. Agora, a questão de tempo, a gente precisa definir o nosso tempo.
1: Isso.
0: Essa história de, não tenho tempo, não posso. A gente acaba, realmente, quem é trabalhadora, né? A gente acaba priorizando o trabalho. Trabalho. Tem uma situação que viralizou aí, que é do Casarré, aquele ator lá.
1: Juliano Casarré.
0: A mulher dele discutindo com uma funcionária. A mulher trabalhou na casa dele lá por um tempo, junto com outras funcionárias. Pelo que a gente entende, essa pessoa trabalhou muito tempo e ela dormia lá.
1: Certo.
0: Todas as outras iam embora. Ela ficava lá direto, dormia.
1: Morava na casa.
0: Se de madrugada deu uma dor de barriga, fulana, corre aqui, faz um chá. Era mais ou menos assim. Um belo dia, ela sentindo o cansaço, o estresse, porque não é o problema de saúde, não é um machucado, não é você travar da coluna, às vezes é o psicológico. Você tem uma estafa mental, uma crise de choro, uma crise de ansiedade. Isso também tem que ser considerado.
1: Posso falar, Vanderlei, pro trabalhador, isso também é acumulativo, né? É uma coisa que você vai deixando pra depois, que nessa mulher trabalhava há muitos anos.
0: E aí, o que que ela falou? Ela mandou uma mensagem, olha, não tô me sentindo bem, eu não vou, não posso trabalhar, eu preciso ficar em casa, eu preciso cuidar de mim. O que que aconteceu? Ela foi dispensada.
1: Aí não serve mais.
0: Mas,
1: né,
0: a maneira da dispensa é natural. Você contrata alguém, você tem o direito de dispensar.
1: Sim.
0: Mas é a maneira. Então quer dizer que se a pessoa ficou doente, ela já não serve mais, porque as outras, aquelas só faltam em última necessidade. A gente, é um erro. Por quê? Porque se você vai esperar em última necessidade, né?
1: Já é grave demais e pode ficar muito mais tempo, né?
0: Quando
1: afastada.
0: Você não tá bem pra puxar a carroça, pra carregar peso, pra fazer ser aquele pau pra toda obra, você não serve mais. Não tô dizendo quem tem razão ou não nesse caso. Mas é só pra você entender que você tá priorizando o trabalho, a gente precisa pagar conta.
1: Isso.
0: Mas a nossa saúde, ela tem um preço que, a partir do momento que você não tem mais a saúde, você não serve mais.
1: Dinheiro nenhum vai comprar.
0: Independente de quantos anos você ficou lá. Então, assim, o mínimo que você pode fazer é cuidar, dormir bem, ter energia.
1: Isso.
0: Como que eu faço isso? Alimentação, atividade física, todo mundo sabe. 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

0: declaração com o Alexandre, meu esposo. Estamos juntos há 18 anos. Meu marido, meu companheiro, meu amigo. É tudo na minha vida. Passamos por momentos ruins, momentos bons. Com a graça do Senhor Jesus juntos e firme. Percas dolorosas, muitas tristezas, mas também muitas alegrias. Muitas alegrias mesmo. Quero dizer que eu te amo hoje e sempre. E para sempre eu vou te amar.
1: Jesus.

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1: Bem-vindos ao nosso Aconteceu Comigo, onde a gente vai ouvir, conhecer a história da Thaís. Escreveu também como desabafo, pedindo ajuda, né, para entender os sentimentos. É tanta coisa que a gente vive nessa vida e tanta coisa que a gente aprende ou entende a lição lá na frente. Muita gente passa por coisas difíceis e mesmo lá na frente, com todos os sinais, ainda não entende, né? Por que passou por aquilo, o que era aquele sentimento, que a vida é um presente e a gente tem sempre que valorizar e viver da melhor maneira possível, né? Ouça com muita atenção, com muito carinho essa história pra gente entender o que essa história reflete na nossa vida, no nosso coração, nas nossas atitudes e também nos nossos pensamentos. Pessoal do YouTube chegando para nossa live, todos curiosos, né, para ouvir a história. Então vamos a ela.
2: Oi, nativa. Podem me chamar de Thaís. Hoje eu venho contar a história de um lindo amor que vai existir para sempre. Eu conheci o Luan pelas redes sociais em 2015, quando já tinha terminado o relacionamento de 6 anos com o pai da minha filha. Na época, minha filha tinha apenas 3 aninhos. E tudo que eu queria naquele momento era viver e aproveitar a minha vida de solteira. E foi numa noite de julho, quando eu estava andando numa praça aqui da minha cidade com as minhas amigas, que eu escutei.
3: Nossa, mas que morena linda dos olhos verdes.
2: Quando eu olhei para trás, reconheci que era ele, o Luan. Ele era mais lindo ainda pessoalmente. Loiro dos olhos verdes. Parei. Nós trocamos algumas palavras e também os telefones. Foram apenas alguns dias conversando até marcarmos um encontro. Ele disse que ia me levar para conhecer um pedacinho do céu. E me levou num lugar que eu nem sabia que tinha na cidade. E foi uma noite perfeita. Ficamos ali conversando sob a luz da lua, falando da vida, dos nossos desejos, dos nossos sonhos.
3: Eu queria muito ser pai, sabia? Nossa, é o meu sonho.
2: É bom demais ter filho, Luan. Muda tudo. Rimos a noite toda e quase na hora de ir embora, ele me pediu um beijo. Meu Deus, como eu esperei aquele beijo. Já estava achando que nem ia rolar mais. Mas rolou. E foi muito melhor do que eu podia imaginar. E assim fomos nos conhecendo. O Luan era tudo que eu sempre quis. Educado, carinhoso. Gostava muito da minha filha e também da minha família. Nós engatamos um namoro e a cada dia eu me apaixonava ainda mais pela pessoa maravilhosa que ele era. Como ainda éramos jovens, o Luan, 2 anos mais novo que eu, nós tivemos uma fase meio complicada. Nós morávamos em bairros diferentes, distantes, o que dificultava um pouco da gente se ver sempre. Então, algumas vezes, tivemos problemas de confiança, ciúmes. Mas o nosso amor era tão grande que superamos tudo isso. O tempo passou e em 2017 eu engravidei. Descobri logo no primeiro mês. Então eu chamei o Luan para vir em casa para contar uma surpresa. E quando ele chegou, eu mostrei o teste para ele. Luan, olha aqui.
3: O quê? É o que eu tô pensando?
2: Uhum.
3: Ah, não. Não acredito. Eu vou ser pai? Meu Deus, Thaís! Eu não acredito. Eu sou o homem mais feliz do mundo. Eu vou ser pai.
2: Foi um momento tão especial. Ele ficou tão emocionado. Ficou radiante. O Luan sonhava com uma princesinha. Já eu queria muito um menino. Mas como Deus sabe de todas as coisas, o sonho dele se realizou. Era uma menina. Mas com os sintomas da gravidez, eu comecei a ter uns sentimentos inexplicáveis. Comecei a me desentender com o Luan e eu nem sabia por quê. Mas eu peguei raiva dele. Eu brigava muito com ele. Tinha dias que eu não podia nem olhar para ele. Perdi a paciência. Fui muito grossa com ele. Foi muito louco, porque ao mesmo tempo que eu queria estar com ele, eu não queria mais. Era um sentimento que eu não conseguia entender e também nem explicar. Diante dessa confusão de sentimentos, eu comecei a me afastar para terminar o relacionamento. Mas ele sempre tentava uma reconciliação. Nossa, eu ficava muito nervosa com a insistência do Luan.
3: Eu sempre vou te amar. A gente vai ter uma filha juntos, Thaís. Vocês duas são minha vida.
2: É, mas não tá dando certo, Luan. Você não tá vendo? Eu não quero mais. Não dá mais. Para de insistir. O Luan sofreu muito. Muito mesmo. Eu enxergava a tristeza nos olhos dele. O brilho tinha se apagado. Só que eu não podia mais voltar atrás. O meu orgulho não me deixava. E mesmo não estando mais juntos, ele sempre passava em casa para dar um beijo na minha barriga. Só que antes mesmo da nossa filha nascer, o Luan arrumou outra pessoa. Não sei se foi para tentar me esquecer ou para seguir a vida mesmo. Mas essa moça, Letícia, tinha uma vida louca. E ele acabou acompanhando a namorada nas loucuras. Ela morria de ciúmes. Não queria ele perto de mim de jeito nenhum. E eu não queria causar problemas. Um dia, o Luan apareceu do nada em casa. Chegou buzinando e eu saí pra ver o que ele queria.
4: Que isso, Luan? Que foi?
3: E aí, vamos?
4: Pra onde?
3: Pro chá de bebê.
2: Chá de bebê que eu nem sabia que ia ter. Foi uma surpresa que a família dele organizou. Entrei no carro sem nem ter me arrumado, porque já estava todo mundo esperando. Naquele dia, eu tinha passado um perfume que eu usava no dia a dia. Estava sentada no banco de trás do carro. Ele olhou pelo retrovisor com os olhos cheios de lágrimas e falou:
3: esse perfume eu nunca vou esquecer.
2: Chegando na mãe dele, eu fiquei muito feliz. Estava todo mundo lá. Uma hora estava só eu e a mãe dele na cozinha. E ela me contou que a Letícia estava grávida também. Eu fiquei chateada, porque querendo ou não, eu sempre tive esperança da gente voltar. Mas ali eu vi que não tinha mais jeito disso acontecer. O Luan mesmo não me disse nada sobre a gravidez. Eu também fiz de conta que eu nem sabia e continuei tratando ele normalmente. Quando chegou o dia da nossa filha nascer, o Luan fez questão de estar presente e de ficar comigo no hospital o tempo todo. Ele estava ali do meu lado, segurando a minha mão na hora do parto. E quando a nossa filha veio ao mundo, nós choramos juntos, muito emocionados.
3: Obrigado, Thaís. Ela é um presente de Deus. É o nosso bem maior.
2: Ali eu percebi que o meu amor por ele também nunca, jamais tinha morrido. Mas também percebi que já era tarde demais. Os dias que passamos ali na maternidade, eu vi que o Luan já não era mais o mesmo. Ele estava mais quieto, mesmo estando feliz. Ficava o tempo todo atento ao celular, sempre respondendo às notificações que chegava. Mesmo assim, ele me ajudava com tudo e não desgrudava da nossa filha, que era a princesinha dele. Eu também não forcei nenhum tipo de conversa sobre nós, porque eu estava ali focada na minha recuperação e nos cuidados com a minha filha. Meses depois, eu passei uma semana inteira sonhando com o Luan me pedindo um abraço e pedindo pra gente voltar. Eram muito intensos aqueles sonhos. Sabe quando parece verdade? Me dava um aperto no peito e eu não entendia muito bem o porquê. Até que em um dia nublado e frio, na véspera da nossa filha completar 5 meses, ele não parava de me ligar. Ele não estava tranquilo. Parecia que estava segurando o choro. E eu, na minha cabeça, pensei que ele tinha brigado com a Letícia e estava vindo atrás de mim. Eu fazia questão de não dar abertura para não levar problemas para ele.
5: Thaís, por favor, me manda logo as fotos da nenê. É, e faz vídeos dela também.
4: Calma, Luan, já te mando. Mas, ó, não precisa ficar me ligando toda hora, sua namorada não gosta.
5: Tudo que eu queria era dar um abraço agora na minha filha, Thaís. Era o que eu mais queria agora.
4: Ué, mas você sabe onde a gente mora? Sabe que pode vir aqui quando quiser.
5: Não dá, eu tô muito longe.
2: Mandei as fotos e os vídeos e ele respondeu dizendo que ela era a melhor coisa que tinha acontecido na vida dele. Naquele dia, a última coisa que ele me escreveu foi: tudo que eu sempre fiz foi por quem eu sempre amei. E dali em diante, ninguém mais conseguiu contato com Luan. Começamos a buscar informações e nada, ninguém sabia dele. Foi um desespero. No dia seguinte, fomos fazer o BO. E no caminho até a delegacia, eu sentia que algo tinha acontecido. Toda pessoa que eu olhava andando na rua imaginava que era ele. E tudo que eu queria era encontrar o Luan e dar um abraço. Até que ele foi encontrado, mas sem vida. O Luan não aguentou e tirou a própria vida. Eu desabei. Minha filha tão pequena não ia ter pai. O pai que sempre sonhou com ela, que tinha tanto amor. Como um dia eu vou explicar para ela o que aconteceu? Sendo que ninguém sabe explicar.
4: Meu Deus, por favor, me dá forças. Eu perdi o meu amor. E a minha filha perdeu o pai dela.
2: Foi o pior dia da minha vida. Todo mundo ficou arrasado. Em casa, todos amavam o Luan. Ele sempre tão carinhoso com a minha avó, com a minha filha mais velha. Perdemos o Luan para a depressão. Coisa que muitos ainda acham que não existe. Mas só quem perde alguém para essa doença sabe como é se sentir inútil por não perceber e não poder ter ajudado. Eu me sinto culpada por ter tirado ele da minha vida e da vida da nossa filha. Minhas filhas foram a minha força, o meu incentivo para continuar mesmo querendo desistir de tudo. Elas e Deus. Sem ele eu nada seria. De lá para cá, 7 anos depois, eu consigo entender um pouco melhor aquele sentimento ruim que eu senti por ele e que nos separou. Eu senti também pelo pai da minha filha mais velha durante a minha primeira gravidez. Realmente foi um sintoma hormonal. Mas naquela época eu não me dei conta disso. E o meu orgulho fez eu perder o grande amor da minha vida. Ai, eu me arrependo tanto. Sinto tanto. Eu daria tudo que eu tenho para ter ele de volta. Minha filha se parece muito com ele, sabe? Tanto na aparência, quanto na personalidade. Ai, filha, você parece tanto com seu pai.
6: O que meu pai gostava de assistir na televisão, mãe?
2: Ela sempre me pede para contar alguma coisa do Luan ou de nós dois. E assim, aos poucos, ela foi conhecendo o pai. E tem um amor enorme por ele. Ah, e pelo irmão também. Eu e a Letícia nunca perdemos o contato pelo bem das crianças. Agora que já estão mais crescidinhos, tem até mais contato um com o outro. Sempre trago ele em casa e me emociono tanto quando eu vejo os dois irmãos brincando juntos. O Luan ficaria tão feliz vendo isso. Tenho certeza que era isso que o pai deles ia querer. E eu sei que ele está feliz vendo que os dois filhos estão bem e crescendo próximos. E eu? Eu tentei sim seguir em frente. Só que eu ainda sinto esse amor muito vivo dentro de mim. Eu lembro de todos os nossos momentos, das nossas conversas, do olhar marcante e apaixonado do Luan por mim, da mão, do sorriso. Eu lembro até do suor que se formava no rosto quando ele estava nervoso. Lembro de tudo, Literalmente tudo. Eu ainda sinto o cheiro do perfume dele quando me abraçava. Eu sei que jamais vou amar outra pessoa da mesma forma. E eu sou grata por ter conhecido o amor. Sei que o nosso vai além da vida. E eu sinto muito, porque nunca mais vou ser feliz como já fui um dia. Essa é a minha história, Nativa.
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Com certeza a Luan está impressionando os anjos e está olhando por você, Thaís, pela Letícia, pelos filhos. Com certeza ele está muito orgulhoso, especialmente da maturidade de vocês, né? De estarem juntas, criando as crianças, os irmãos, né? De não ter cortado esse laço aí que é tão importante. E quanta coisa importante você falou nessa história, viu, Thaís? Sobre a depressão pós-parto. É incrível como muita gente não entende ainda sobre isso. E você tá no caminho da cura, sim. Já de ter entendido que você não teve culpa. Essa coisa dos hormônios, só uma mulher pode falar com propriedade. Ao mesmo tempo que tem gente que aponta o dedo e fala: ah, que estranho, o ser humano complica, mandou embora, depois não manda voltar. Você mesmo já reconheceu aí o erro de não ter passado por cima do orgulho, né? Mas quem sou eu pra te julgar nesse momento? Quem somos nós, né? Eu gosto que você abriu o seu coração entendendo ali os pontos que você podia ter feito diferente, mas é passado, já passou. Você tem aí com você, né, a sua filha, que é um pedacinho do Luan que sempre vai trazer as boas lembranças de uma pessoa boa que esteve do seu lado. E ajudar quem tá passando por um momento de depressão, eu sei bem o que você falou, a gente se sente inútil mesmo, né? Porque às vezes a pessoa precisa falar e muitas vezes não fala por vergonha, por medo de se sentir inútil. Tanta coisa, né? O que que tocou você aí nessa história? Compartilha aqui, 9198-406-9646, ou vem aqui para nossa live do YouTube que a gente está conversando também.

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6: Gente, o Haaland pediu desculpas pra torcida brasileira, postou música com cantor brasileiro, recebeu até convite pro Carnaval de Salvador. A gente tá quase gostando dele, né? Não?
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0: A gente ouviu a história da Thaís. Toca o coração da gente, né? Encarou ali uma depressão pós-parto que ela nem sabia o que era. E obrigada, viu? As mulheres que estão aqui na nossa live, você que já passou por isso também, mandando seu recado no 9198-406-9646. Porque a gente tá em 2026 e muitas mulheres não entendem isso. Como o corpo muda, a cabeça muda. Vou aqui, ó, pro recado da Eliriane. É complicado, a história é muito triste, né? Pena que o Luan também passou pela depressão, não conseguiu falar, não conseguiu expor os sentimentos dele e tirou a própria vida. Mas a Eliriane tá falando aqui, ó, uma mulher grávida é uma loucura, gente. O corpo muda, o humor muda, a gente fica doida. Mas como a gente vai saber do futuro, né? A vida é uma caixinha de surpresas. E aqui, a Thaís sente um pouco de culpa por não ter percebido, né, que o Luan tava ruim. Mas, gente, a pessoa com depressão sempre dá sinais. Lembra que ela falou lá no parto que ele tava muito feliz com ela no hospital, mas que ele tava diferente, mais quieto? Estejamos atentos para poder ajudar da forma que a gente tiver, né? Indicando o médico, ouvindo, sem julgamentos. Porque é muito fácil olhar para a pessoa que tá ali diagnosticada com uma depressão e falar: isso é frescura, vai trabalhar, vai arrumar uma coisa para fazer. Não é isso, isso não ajuda.
2: Nossa, que história, meu Deus. Tinha tudo para ser feliz nessa vida. Infelizmente, a depressão acaba com a vida das pessoas. Olha, mas parabéns pela atitude.
3: Quando a gente está grávida, a gente sente muitos sintomas, mas aí também envolve a parte da depressão, que devemos ficar atento, não achar, porque infelizmente no alto índice de depressão que o pessoal está tendo, uhum, a gente fica ainda pensando que é frescura e não é, a gente deve dar uma atenção maior, mas que essa colega não se sinta culpado. Ela ficou com a grande lembrança que foi a filha, isso é muito bom, mas não se sinta culpada, colega.

0: Deve ser porque você vacilou pouco com ela, né?
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0: Fui lá e traumatizei.
1: A Nativa é muito mais a paixão de Henrique e Juliano. Thaís está traumatizada com tudo que ela viveu nessa história do Luan. Nunca imaginou que ele pudesse tirar a própria vida. Exatamente no momento em que ele estava realizando um dos maiores sonhos, né? De ver os filhos ali crescendo. O filho com a Thaís, o filho com a Letícia. E o que será que estava perturbando a cabeça desse menino? Nunca vamos saber, gente. Mas para a pessoa chegar nesse ponto, é um desespero. E eles acham que a única salvação é tirar a própria vida, e não é. Sempre tem uma luz no fim do túnel. Mas aquilo tinha alguma coisa ali sufocando ele que a gente não vai saber, a Thaís também não vai saber. Mas sabe que nada é por acaso, né? Por que que a gente tá ouvindo essa história? Por que que a gente tá falando tudo, de tudo que a Thaís contou? Alerta pra todos nós, né? Olhar pro outro com mais carinho, nessa correria do dia a dia, tanta coisa pra fazer, tanta coisa pra resolver. E você, de repente, tá do lado de uma pessoa que tá querendo uma ajuda, um abraço, um ombro amigo, só pra falar, né, dos sentimentos. Aqui na live, inclusive, a gente tá falando disso. Homem é mais difícil, né, pra falar de sentimento. Mulher tem a mãe, a melhor amiga, a irmã. E a gente consegue falar mais de sentimentos. Mas ainda assim, é sempre preciso estar atento. Então, que essa história sirva de alerta e de ajuda. A Rosemary tá aqui na live falando: eu tenho depressão e ansiedade, Gi. Poucas pessoas ajudam a gente e entendem o que a gente passa. Eu me apego a Deus, mas não é fácil, não. Ainda bem, Rosemary. Pode contar aqui com a Nativa também, tá? Pra desabafar, pra falar dos seus sentimentos sempre. Isso serve pra todos vocês.

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0: Pra você que quer mandar o seu áudio aqui, é o 9198-406-9646. Ouviu a história da Thaís? Se sensibilizou? Já passou por isso? Nossa, tanta gente. Gente que já venceu a depressão, graças a Deus. Gente que tá lutando contra essa doença que é séria. Não aponte o dedo, não julgue, ajude, né? Seja uma pessoa que traga carinho pra quem tá passando por isso num momento. A Marina tá aqui na nossa live. Olha, eu vegetei 3 anos com depressão. A pior dor era ouvir que era frescura. Ela falou exatamente isso. Não aponte, não julgue, ofereça ajuda. A depressão já nos pune todos os dias. Tá bem, né, Marina? Parabéns, viu? Continue com essa força aí. Aqui. Nas minhas 3 gravidez, eu senti a mesma coisa. Eu não suportava olhar na cara do meu esposo. É uma coisa muito ruim. A sorte é que eu tenho um esposo maravilhoso. Que entendeu, né? Comentários aqui da nossa live de muitas mulheres que passaram por isso. É algo que a mulher não consegue explicar.
2: É que a depressão é um problema muito sério, que muita gente acha que não acontece, mas que a gente tem que observar e ver e pedir ajuda, porque depressão mata muita gente, só que ninguém leva em consideração. E o tratamento é o caminho certo a seguir.
3: Eu vi a minha história, porque quando eu estava grávida, eu não sabia que eu estava gestante. E até então eu parei, eu também enjoei do meu marido, ele falava comigo, eu tinha ódio até da voz dele. Olha. Mas aí depois que eu tive meu filho, todo esse nervoso, todo esse ódio passou. Então é uma coisa que realmente acontece na gestação. Nós que somos mulheres, né, tem gestações que acontecem isso. Então, o que eu tenho que falar pra ela é que assim, que ela não tem que se sentir culpada de nada. E que ele tá lá de cima olhando pra ela e pra filhinha dela. Que Deus abençoe grandemente a vida dela e que ela siga a vida dela em paz.
0: Oi, Lu.
4: A depressão é uma doença silenciosa. E muitas vezes, as pessoas às vezes não percebem. E acham que é frescura, que acaba com muita família. E ela também não teve culpa. Infelizmente, ela percebeu tarde demais. Mas forças pra ela.

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1: Sabe que a depressão, quem já passou por ela, não é fácil. Você não tem alegria dentro do coração, angústia, tristeza que vai lhe correndo. Esse rapaz, ele não teve força e ninguém soube que se passava na mente dele, né? E a mulher dona da história de hoje não se sinta culpada, porque não dava pra prever o que ia acontecer, né?

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1: Mais recados aqui pra Thaís, a dona da história de hoje, que eu acredito muito que está sim no caminho certo pra cura, pra erguer a cabeça, guardar essa história toda com Luan no coração. Tem um pedacinho dele aí com você, né? E seguir em frente. O arrependimento e a saudade, eu acho que são as coisas mais difíceis da gente lidar, né? Porque o que acontece? Ela se arrependeu de algumas atitudes, mas o Luan não tá mais aqui pra consertar. Isso é um alerta pra todo mundo. Para e pensa. Se a pessoa que você mais ama na vida morresse agora, você ia se arrepender de alguma coisa? Então não se arrependa lá na frente. Faça hoje. Fala. Esteja do lado quando a pessoa precisa. Nos relacionamentos, quanto diálogo falta, né? Aqui a Thaís e o Luan podiam ter conversado. Não deixa o orgulho tomar conta da sua vida, não. Não leva nada. Tem gente que tem depressão e não pode ficar parada. A Marceni dando um conselho, na verdade, né? Vai andar de bicicleta, vai caminhar na praia, vai fazer novas amizades. Que isso é um remédio infalível. E eu concordo com tudo isso. Só que, como o Antônio falou agora há pouco, quando a pessoa tá numa fase da doença muito crítica, a pessoa não consegue. Ela não tem vontade. É aí que ficam falando que é frescura. Levanta da cama, sai de casa. Mas isso é mais forte. Por isso que precisa de ajuda. Precisa de medicação, precisa de ajuda especializada. Esquece que, isso é coisa de louco, eu não tô doido. Não é isso, você tá precisando de uma ajuda.
2: A depressão é uma doença silenciosa. É muito difícil detectar. O primeiro passo é a gente aceitar que está doente e procurar ajuda, né? E ela não tem que se sentir culpada por não conseguir identificar. Muitas vezes a gente tá do lado de uma pessoa que precisa de ajuda e a gente não consegue. Mas precisamos ficar atento para não perder pessoas que a gente ama, né?
1: Falou tudo, Andréia.

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6: Oi, Jaime, boa tarde. E o trânsito da terça-feira, como é que tá, hein?
7: Oi, Gi, boa tarde. A gente fala agora da marginal do Tietê, na direção da Ayrton Senna. Tá ruim, da saída do Cebolão até a ponte da Freguesia do Ó. A pista expressa tá em piores condições, viu? Depois volta a reduzir velocidade quem tá ali pela ponte do Limão e vai assim descendo e para até a ponte das Bandeiras. 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
0: Quero agradecer muito todos vocês que pararam para ouvir a história da Thaís, para entender, para se colocar no lugar dela. As mulheres que passaram por esse momento difícil que é de uma depressão pós-parto, compartilhando aqui, né, das dores dela, da confusão, dessa confusão hormonal que mexe muito, muito com o corpo todo, com a cabeça. De se colocar no lugar dela aqui também, pensando na culpa e no arrependimento por não ter conseguido salvar o Luan. Muitas vezes, né, quando a gente passa por esse momento triste, né, de ter uma pessoa querida que tira a própria vida, a gente fica pensando, o que eu podia ter feito? Será que a gente sempre pode fazer alguma coisa? Pode ouvir, pode não julgar, pode encaminhar para um médico, né, pode conversar com a pessoa. Essa tristeza que o Antônio falou, você não tem alegria no coração? Eu acho que é exatamente isso, né? A Jane tá aqui na nossa live falando, gravidez mexe com tudo. Na primeira gravidez ela pegou raiva do sobrinho, não podia ver o sobrinho na frente, olha o sobrinho. Ela falou, eu imagino que você passou, a sua história é muito triste, mas desejo felicidades pra você. A Kelly Lu, sei bem o que você passou. Aconteceu com ela na gestação também, não é fácil. Mas uma coisa que todo mundo tá falando aqui, viu, Thaís, na live. Não se culpe pelo que aconteceu, pelo Luan ter tirado a vida. Não estava nas suas mãos para resolver isso.
2: Que a gente consiga fazer uma escuta verdadeira para quem está perto de nós, para nossos familiares, nossos amigos e as pessoas que passam pelas nossas vidas. Que possamos criar um ambiente seguro para que elas se sintam, que possam falar sobre seus medos, sobre suas dores e sobre seus sentimentos sem medo de serem julgadas.
0: Isso.
2: Que Deus conforte o coração de todos que estão sofrendo, que fizeram parte dessa história e de muitas histórias que estão por aí, né? Que Ele conceda força para essas pessoas seguirem em frente.
0: Amém. Obrigada por esse carinho, Simone.
3: É muito triste, né? Poderia ter tido um desfecho muito mais feliz, afinal de contas, a filhinha dela e do Luan estava chegando, né? Jamais a pessoa vai esperar que uma pessoa tenha uma atitude tão radical, que é tirar a vida. Mas ela não deve se sentir culpada. Existem pessoas que dão sinais e outras pessoas que estão felizes, sorrindo e de repente fazem isso, ceifam a própria vida. Então ela não pode se sentir culpada, tem que seguir a vida. Infelizmente, essa resposta nunca virá, né, do que de fato aconteceu, que estava passando na cabeça dele. Mas que ela seja feliz com a filha deles. Um beijo.

O que ela pode ter certeza que o amor de vocês dois vive na filha de vocês. E isso é eterno. Pensa assim, isso que ela tá fazendo, né? As crianças brincam junto, conversam sobre o pai. E manter essa memória dele feliz na vida da criança, isso é muito importante.

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1: Muito obrigada a todo mundo que ouviu a história da Thaís e mandou um recado, mandou um conselho. Ela ficou emocionada também, relembrando de tudo, ouvindo a história aqui. E ela mandou esse recado aqui. Ela não conseguiu gravar, gente, porque estava muito emocionada, então ela escreveu. Vou compartilhar aqui com vocês, tá? Oi, Nativa, aqui é a Thaís, a dona da história de hoje. Vocês não imaginam como eu fiquei feliz de ouvir e reviver os momentos mais felizes da minha vida. Chorei feito uma criança. Meu Deus, quanta saudade. Hoje estou bem, sigo minha vida com as minhas filhas e só Deus e eu sabemos como foi difícil, quantas noites em claro eu passei. Mas eu peço todo dia para que Deus tenha dado um bom lugar ao meu eterno amor. Obrigada, Nativa, por eternizar a minha história. Que bom, né? Dá para perceber que ela tá com o coração calmo. Devolva a alegria aí pro seu coração, viu, Thaís? Guarda essa história. Isso você nunca vai esquecer, tudo que você passou. Mas tira essa culpa. Você não teve culpa de nada. Cada um tem a sua história aqui, né? E a gente pode, sim, evitar tanta coisa. A sua história traz tantos alertas para todo mundo que ouviu. E foi tão importante para falar sobre depressão, sobre o que você tem que resolver, resolva agora. Ame mais, fale mais, né? Importante o diálogo, a escuta ativa. Então é isso, a gente vai ficar aqui na torcida para você seguir em frente, encontrar um novo amor e ser muito mais feliz ainda com suas filhas. Parabéns para você e para Letícia pela maturidade de unir esses irmãos. E de onde estiver, o Luan estará sempre com vocês.
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1: A Receita Federal começou a operação Receita Atende, o novo canal de atendimento digital do órgão para centralizar os atendimentos. Nessa primeira fase, o sistema vai funcionar somente para esclarecer dúvidas e orientar também sobre serviços da Receita. Que bom, hein? A Mega Sena sorteia hoje um prêmio acumulado em 38 milhões de reais. As apostas podem ser feitas até às 8 da noite, horário de Brasília, nas lotéricas credenciadas pela Caixa ou então pela internet. E as inscrições do ProUni para o segundo semestre desse ano estão abertas. O prazo de inscrições vai até sexta-feira, dia 10, hein? O procedimento deve ser feito pelo site acessounico.mec.gov.br. 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Fabi Travaginho, o tema de hoje é férias novamente. E a pergunta é, qual a vantagem de ter um cartão de crédito nas férias? Boa tarde, Fabi, bem-vinda.
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0: Vamos, vamos, vamos! Nativa! Bora pro segundo turno pra quem já almoçou, tá, Gabriel? Rosa?
1: Eu já almocei, que delícia hoje, gente! Maravilhoso! Arroz, feijão, bife, ovo, salada. Falta laranja.
0: Calma, turma do daqui a pouco, tamo junto também, nossa hora vai chegar.

0: gostoso.
1: Vai dar nessa hora?
0: Tem todos que eu gosto. Um segundo vale muito, tá valendo. Tá valendo.
1: É o chocolate o dinheiro?
0: Pode se inscrever. 9198-406-9646. Eu gosto
1: essa coisa.
0: Eu gosto de você que você não confia em mim.
1: Não, é só pra saber.
0: Você acha que eu sou doida de falar um negócio?
1: Hoje é um dia excepcional.
0: Então.
1: Vai dar o chocolate e o dinheiro.

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0: Vamos viver na paz, né, Gabriel?
1: Por favorzinho, né, gente?
0: Cadê
1: chega.
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1: Dia do chocolate.
0: Hoje temos a desculpa perfeita pra almoçar um chocolatinho, por favor.
1: Queria, hein, agora depois do almoço.
0: Esse kit é maravilhoso. Tem até aquele que é zero sem açúcar, zero açúcar, sabe?
1: Que legal, gosto desse.
0: Tem chocolate branco, tem ao leite de coco, tem o 70% cacau. E sabe o que é melhor de tudo?
1: O quê?
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1: Bora!
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7: Jaime, fala mais do trânsito nessa tarde.
8: Oi, Gi. Quem vai pela Salim Farmaluca em direção à Vila Prudente encontra lentidão da passagem sobre a Rádio Leste até a Rua Coronel José Teófilo Ramos. Vale muito mais a pena cortar caminho pela Avenida Paz de Barros, que flui melhor. Em direção à Marginal, tem lentidão do cemitério da Quarta Parada até o cruzamento com a Celso Garcia. 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

0: mais música sertaneja. Jean Giovanni com Bruno Marrone, Me Faz Te Odiar. Que tal um cafezinho bem gostoso agora? Gabriel acabou de falar isso, né? Tomar um cafezinho depois do almoço.
1: Tomei o meu.
0: Chamar as amigas pra tomar um café, tão bom, né? 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

0: A Nativa é tudo e muito mais alegria na sua tarde. Juan e Leandro.
1: A fofoca do ano.
0: Não é fofoca? Fofoca do ano.
1: Cadê a fofoca?
0: Peraí, daqui a pouquinho tem a participação num segundo vale muito, tá? Já falei o item de hoje da geladeira. Não anotou, perdeu? Procure alguém aí que anotou. Tem que falar as quatro coisas, hein? Que a gente vai falar durante a semana, na sexta-feira, pra levar a geladeira. Você não tava aqui, bebê.
1: É, então.
0: Você tava ali comendo sua laranjinha.
1: Verdade, foi rápido, né?
0: Thiago Rocha, fofoca do ano. Boa tarde.
2: Boa tarde, Gislaine Martins. Boa tarde pra você. Boa tarde pro Anjo Gabriel.
1: Boa tarde.
2: Pra todo mundo que tá ouvindo a Nativa nessa tarde. Olha, vamos falar de gente rica.
0: Oba.
2: É um milionário brasileiro que vai gastar toda a grana antes de morrer. Eu vou falar pra vocês quem é já.
1: Eu?
2: Já. Peraí.
1: Eu vou gastar toda a minha grana antes de morrer. Eu não vou deixar nada pra ninguém, não.
0: Eu vou fazer isso também.
1: Eu lutei tanto pra deixar pros outros.
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0: Fala mais pra gente, Jaime.
7: Hoje vamos falar da Radial Leste, que na direção do centro ainda tem lentidão nesse horário, viu? Da estação Belém do metrô até a rua Mirante Brasil, você vai encontrar redução de velocidade na direção do bairro, do viaduto Alcântara Machado até a rua Mirante Brasil. Tem obra por ali. 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
1: Então, Thiago Rocha, além do Gabriel Rosa, que é radialista, quem é o cantor? Que vai gastar tudo a herança, não vai deixar nada, é isso?
2: Falou que vai gastar tudo, Gi, é o Chiquinho Scarpa. O Chiquinho Scarpa, que todo mundo conhece, da alta sociedade, ele tem muito dinheiro.
1: Tem mesmo?
2: Ele falou que não vai deixar herança pra ninguém.
1: Boa ideia,
2: porque ele vai gastar tudinho. É, porque ele não tem filhos, ele falou que gastar é a melhor coisa do mundo e já foi avisando todos os amigos, não vai sobrar dinheiro pra ninguém. A grana dele, uma fortuna estimada em 70 milhões de reais em bens declarados, segundo a revista Veja.
1: Nossa.
2: Será que demora muito pra gastar 70 milhões, Gi?
1: Eu acho que sim, mas não tenho nem ideia, né?
3: Se deixar rendendo, não adianta nada.
1: Então,
3: nunca
1: acho,
3: vai acabar.
1: Já vou avisar minha família, então. Vou gastar tudo também. E tenho bem menos de 70 milhões.
3: Tem 60 só, né, Gi?
1: Nossa, vamos gastar o seu primeiro.
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1: Deixa só lembrança boa.
3: Verdade.

0: 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As mulheres lindas cantando.
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0: Bora descobrir quem tá cantando ouvindo um trechinho da música.
1: Quem é o cantor?
0: Tá valendo R$100, mas

0: Gente, um mais delicioso que o outro.
1: Que delícia, água na boca. Tânia, boa tarde.
2: Oi, Anjinha, boa tarde.
0: Tudo bem, Tânia?
2: Tudo bem, Gi, sua maravilhosa.
0: Prontíssima pra ganhar R$100, mais um kit delicioso de chocolate Espírito Cacau?
2: Ai, é de chocolate.
1: Isso
2: aí. Eu quero.
0: Então vamos acertar a música primeiro, tá?
2: Tá.
1: Ela vai acertar, Taninha, Taninha é demais.
0: Bora lá, posso soltar o trechinho?
2: Pode.
0: Captou ou não captou?
2: Ai, calma que estou consultando os meus chakras.
0: Espero que eles estejam alinhados nesse 7 do 7.
2: Estou alinhando meus chakras.
1: Ah, é, hoje é 7 do 7, né? Tem um monte de promoção.
0: Vamos pra segunda ouvida aqui?
2: Vamos pra segunda, Gi.
1: Eu sei quem é o cantor.
0: Ó. Não confunde a menina.
1: Toca de novo, Tânia?
2: Ai, espera.
0: Não, pode esperar muito não, minha filha. Tempo é dinheiro.
1: Calma, deixa a menina.
0: Ó. Vou ficar aqui a tarde inteira.
2: Ai, tá bom.
0: Mais uma vez. Vai?
2: Sim.
0: Nossa, essa aí você
1: canta.
0: Eu não sei o nome da música.
1: Você
0: canta, você dança.
1: Eu sei quem canta.
2: Com certeza, muito.
0: Não sabe?
1: Qual o nome do artista, sabe?
0: Ai. 5.
1: 4.
0: 3. 2.
2: Sabe assim quando tá na ponta da língua?
0: Mas
2: esqueci.
0: Não.

0: kit de chocolate da Espírito Cacau.
1: Chocolate!
0: Um monte de chocolate delicioso pra animar a sua vida, tá, Tânia?
1: Tá bom, Gi. Obrigada, sua maravilhosa.
0: Adorei o seu astral. Um beijo, querida.
1: Beijo, anjo!
2: Beijo de anjo pra você, Taninha.
0: Tá vendo? Não estava com chakras alinhados, não acertou.
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19: Nativa 129, boa tarde pra você. Tudo jóia? Gente, o rodeio de Tapsirica, que já começou no último final de semana e tá bombando. E a nossa equipe tá agora no pedágio da Nativa, agora na frente da loja de Gaspe, na estrada de Tapsirica, 5001, na frente do metrô Capão Redondo. É o seguinte, vai chegar na nossa equipe, vai falar: Nativa, eu quero meus ingressos. Na hora, vai faturar um par de ingressos pro rodeio de Tapsirica. 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É o nosso pedágio que é tudo e muito mais nativa. Terça-feira, 7/7, vamos, vamos!
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19: Muito mais alegria, muito mais diversão, tudo joinha com você nessa tarde. Aqui na nossa nativa, você que tá em casa, no trabalho, dando aquela força aqui pra gente. Obrigado! Vamos ganhar presente, vamos!
0: E aí, vai encarar? Responde ou paga! 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
19: Responde ou paga, o que que temos hoje? Temos a churrasqueira elétrica da Britânia pra você britanear a sua vida, tá bom? Churrasqueira elétrica da Britânia, pra você britanear a sua vida. Gostei, hein? Baita presentão. E como hoje você tá sabendo que a programação é especial, toda cheia de chocolate aqui, Dia Mundial do Chocolate aqui na Nativa, você vai ganhar o kit chocolate da Espírito Cacau, com chocolate branco, 33% ao leite de coco.

0: 46. Boa sorte.
1: Simone Mendes.
2: Eu preciso aprender a falar não vou.
1: Henrique e Juliana.

Nativa é tudo e muito mais. É o Murilo Rufi, deixa eu. Muito bem, a hora mais, uma hora de música pra você nessa terça-feira. Continua o nosso pedágio na estrada de Tapsirica, 5001, na frente do metrô Capão Redondo. Alô, Capão Redondo! Nossa equipe tá aí, tá circulando aí na região. Estrada de Tapsirica, 5001, na frente do metrô Capão Redondo. Tem os ingressos pra você pegar, pra curtir essa semana. O rodeio de Tapsirica da Serra, que começou o final de semana, vai ter nessa quarta-feira show, no sabadão, no domingão, na sexta-feira também. Então vamos! Você vai chegar agora, a nossa equipe vai falar: eu quero meus ingressos, Nativa! Eu quero meus ingressos! Aí fatura na hora, par de ingressos pro rodeio de Tapsirica da Serra. Lembrando que amanhã, quarta-feira, véspera de feriado, tem mais um showzão do rodeio de Tapsirica da Serra, com Natanzinho Lima e Rei Vaqueiro. Tá demais, hein? 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E todo mundo que passa no pedágio ganha o bolinho Kim também. Então acelerou, acelerou para a estrada de Tapsirica da Serra, 5001, na frente do metrô Capão Redondo.

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É a nova música aqui do Ed Brito e Samuel, Toda Mulher. Ó, daqui a pouquinho, pra todas as mulheres, pra todos os homens, tem o Responde ou Paga. E hoje com vários presentes, tá? Hoje você vai concorrer à churrasqueira elétrica da Britânia, pra Britânia a sua vida. E já como é Dia Mundial do Chocolate, então você ganha aquele kit de chocolate aqui da Chocolates Espírito Cacau. São 100% naturais. 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Só você entrar no site espiritocacau.com.br. É muito chocolate, hein, gente? Você vai amar. Então, para concorrer, para participar ao vivo, dá tempo de fazer inscrição no 9198-406-9646. Boa sorte aí para você. 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
0: Oi, Cleusa, boa tarde pra você.
2: Boa tarde, Anjinho. Tudo bem, meu anjo?
0: Eu tô bem. E você, Cleuzinha?
2: Tô bem, graças a Deus.
0: Você tá onde agora? Você tá em Itaquaquecetuba?
2: Isso, estou em Itaquaquecetuba trabalhando.
0: Tá no trabalho em Itaquá. Muito bem, curtindo a Nativa aí. Já preparada pra ganhar os presentes também, né, Cleusa?
2: Tô preparada, mas por favor, me manda uma pergunta bem facinho.
0: Fácil, mas tem que prestar atenção na pergunta. Respira fundo. Se não souber, pode pedir pra pagar. Só não vale responder errado, tá bom?
2: Tá bom.
0: Ó, hoje tem churrasqueira elétrica da Britânia e o kit de chocolates da Chocolates Espírito Cacau de presentão pra você, ok?
2: Ok.
0: Vou preparar aqui a pergunta. Atenção. Foi. Ô, Cleuzinha do meu coração, qual a ordem das cores do semáforo? Vou repetir. Qual a ordem das cores do semáforo? De cima pra baixo, você sabe? Responde ou paga?
2: De cima pra baixo, respondo.
0: Vai responder?
2: Vou.
0: Qual que é a resposta?
2: Vermelho, amarelo e verde.
0: Vermelho, amarelo e verde. Olha onde vocês estão, hein? Ganhou, Cleuzinha! Arrasou, gostei. Ganhou esse kit de chocolates maravilhoso no Dia Mundial do Chocolate. 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Churrasqueira elétrica da Britânia pra você, Britânia, a sua vida, Cleusa. Parabéns!
2: Obrigada, Anjinho!
0: Obrigado você, meu amor. Um beijo!
1: Beijo! E aí, vai encarar? Responde ou paga!

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1: Nativa, calma, deixa eu respirar um pouco. Nós somos dois loucos.

0: Desde o Chapeludo.
1: A Nativa é tudo e muito mais. Renando Moreno, Rio Negro e Solimões, Chapeludo. Daqui a pouquinho tem turma da Nativa com a Daizinha, Thiago Rocha. Você não vai embora, não, que o nosso Luan Cito vem cantar pra você também.
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1: Nativa, boa tarde pra você, André Costa.
4: E os motociclistas têm ficado cada vez mais felizes ao encontrar a equipe da Nativa Moto da Gente pelas ruas de São Paulo. Boa tarde pra você, Anjinho.
1: Boa tarde.
4: Boa tarde pra você, ouvinte Nativa. 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
1: Valeu, André!
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1: Ligadinha aqui na nossa Nativa, boa tarde pra você. É terça-feira, é dia mundial do chocolate.
2: Gostoso!
1: Muitos chocolates na programação da Nativa. E eu tô com ela, ela que é um chocolatinho também.
3: Oi, seus lindos, cheguei!
1: Tadinha. Tudo bem com você, Daizinha?
3: Tudo excelente, graças a Deus. E com você?
1: Graças a Deus bem, viu?
3: Ai, gente, dia do chocolate, credo, que delícia!
1: Que delícia, sabe que ao longo da programação a gente tá sorteando esses kits maravilhosos, né? O kit chocolate da Espírito Cacau. Tem chocolate branco, chocolate ao leite.
3: Ai, quero.
1: Chocolate cacauzíssimo
3: também.
1: Ai, que também.
3: Delícia!
1: Sem açúcar, com açúcar.
3: Um melhor que o outro, e pra todos os gostos.
1: Tem um diferente aqui, ó, chocolate branco com cranberry.
3: Uau, mentira!
1: É cranberry!
3: Gente, é muito chique!
1: 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Daizinha, mensagem para deslascar a vida do ouvinte.
3: A minha mensagem é para você que com certeza foi grosso ou foi grossa com algumas pessoas esse ano.
1: É.
3: Sabe o que você pode dizer para essas pessoas?
1: O quê?
3: É só não encher meu saco no ano que vem.

0: Mas para ele, nunca um pedacinho é suficiente. Já na casa da Cláudia Leite, uma geladeira é reservada lá para os chocolates. Agora, a entrevista que a Carolina Dickmann deu, ela falou que trocaria facilmente um prato de comida por um chocolate. E olha, eu sou desses, viu? A Grazi Massafera, ela também adora chocolate, e a Xuxa contou que consegue reconhecer o tipo de chocolate só cheirando. Agora, Adriane Galisteu. A Galisteu, que é apresentadora da Fazenda, mesmo sendo magrinha, ela faz questão de um chocolate sempre assim do lado dela, na casa dela. Agora, a Carla Pérez gosta mesmo é de muito chocolate. Ela gosta é da barra do chocolate. E pra você, Dai, o que é melhor do que chocolate, hein?
1: Pra mim não tem nada melhor do que chocolate, porque eu sou apaixonada por chocolate, mas tem comparado ao chocolate,
2: Angela. Ah, é? O que, que é tão gostoso quanto um chocolate, Daizinha?
1: Férias com folga dupla antecipada, né? Sua folga dupla e depois vem as férias. Meu Deus do céu, credo, que delícia.
2: Sua folga dupla, você vai ter folga dupla. Você vai folgar sábado e domingo agora.
1: Isso, e aí já emendo as minhas férias.
2: Isso é tão gostoso quanto chocolate,
1: é,
2: Leslie? É maravilhoso.
1: É muito feliz.
2: É muito mais gostoso.
1: Okay. Meu momento chegou.
2: Chegou, tá vendo, Daizinha? Tudo tem seu tempo, viu? Pra você entender.
1: É verdade.
2: Gente, o que é tão gostoso quanto chocolate, na minha opinião, dinheiro, né? Porque caiu o pagamento, a gente fica muito feliz, fica feliz da vida.
1: E esse mês veio recheado,
2: esse
1: né?
2: Esse mês veio recheado.
1: Ah, senhora!
2: Muito feriado,
1: ai,
2: hora
1: que
2: extra
1: venham
2: pagando.
1: Mais feriados. Que... Você sabe que o motivo de ter tirado as férias só dia 13 foi pra pegar o feriado do dia 9, né?
2: Verdade.
1: Porque eu sou dessas, Anjinho, eu penso em tudo.
2: Verdade, tem feriado essa semana. A gente quer saber o que é tão gostoso quanto chocolate. Você vai concorrer, vai mandar seu áudio contando a sua história aqui pra gente, pra concorrer à camiseta da Nativa. Tem também os ingressos Morumbi Park, o maior parque indoor de São Paulo, com diversão pra toda a família, mais o kit de chocolates também, né, Daizinha?
1: Ah, esse kit é perfeito, Anjinho, tem tantos chocolates, tem chocolate branco, ao leite... Tem chocolate aqui, ó, ao leite de coco, cacauzíssimo, chocolate sem açúcar, o branco zero. Enfim, tem todo tipo de chocolate aqui que você gosta, gente.
2: 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O que é tão gostoso quanto chocolate? Qual o WhatsApp?
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0: A Nativa é tudo e muito mais, é o Murilo Rufi, saudade estranha aqui no Turma da Nativa.
1: Tamo junto.
0: 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Bem, são moradores de São Paulo com mais de 16 anos, ensino médio completo ou em andamento. Quem tiver interessado em trabalhar na indústria de games pode iniciar a carreira com uma formação gratuita, viu gente? Até o dia 14 de julho, a Prefeitura de São Paulo recebe inscrições para 160 vagas do curso de Game Developer. A formação aborda todas as etapas do desenvolvimento de jogos e as inscrições devem ser feitas pelo site que a gente vai postar agora nos stories do nosso Instagram. Você quer trabalhar como desenvolvedor aí de game? Só entrar no Instagram da Nativa, tem um link bonitinho nos stories. @Nativa. 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Daqui a pouquinho a gente volta com muito mais no Turma. Diego Vitor Hugo, vem cantar pra você já já.
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0: muito famosa e é humorista.
1: Eu tô rindo de nervoso.
0: Show de humor da Dai.
2: Anjinho.
3: Diga, meu amor.
2: Tem que tomar muito cuidado com criança, viu? Você vai entender o porquê. O pai disse pro filho assim: filho, quando você entrar no ônibus, você fala que tem 9 anos. Tá. Aí o filho: pai, mas eu não tenho 10? Aí o pai disse: filho, mas se você falar que tem 10, eu vou ter que pagar a sua passagem. Aí ele: tá bom. O ônibus chegou, eles entraram, o cobrador perguntou pro menino: quantos anos você tem?
3: E aí?
2: O menino respondeu: tenho 9. Aí o cobrador: e quando você faz 10? O menino: quando eu descer do ônibus.
3: Gente, era assim mesmo, né, antigamente?
2: Era.
3: Meu pai do céu.
4: Se quer saber de mim, pergunte para mim.

0: Nativa é tudo e muito mais. Zenete Cristiano, seu polícia. Aqui no Turma da Nativa, daqui a pouquinho tem a nossa camiseta, coleção 2026, aproveitar o dia bom da vida, brindar um novo encontro, explorar o mundo, viajar sem limites e os ingressos também pro Morumbi Parque da Izinha.
1: Ai, gente, o maior parque indoor de São Paulo com diversão pra toda a família.
0: E ainda tem o kit de chocolate
1: tem
0: também.
1: Tem o kit de chocolate. Esse kit tem todos os chocolates. Olha, assim, você não tem como falar, ah, esse eu não gosto, porque aqui tem pra todos os gostos, né, Anjinho?
0: Isso aí.
1: Tem chocolate branco, tem cacauzíssimo. E esse daqui, Anjinho, que é o branco com cranberry.
0: Cranberry.
1: É até difícil de falar de tão chique que é, gente.
0: 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O que é tão gostoso quanto o chocolate no Dia Mundial do Chocolate? Conta aí.
2: O que é tão gostoso quanto chocolate é estar ligadinha na Nativa todo dia. 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
3: Eu gosto assim, hein?
0: É isso aí, ligadinha aqui na Nativa. Regina.
4: Oi, turminha da Nativa. Mais gostoso que chocolate é dormir.
0: dormir bem, né?
1: Dormir é bom.
0: É gostoso. E nossa, eu tava com uma preguiça de levantar hoje. Dava 9:30 e nada.
1: Ah, mas é porque com esse tempinho assim, dá vontade de ficar na cama o dia todinho mesmo.
0: É verdade.
5: Boa tarde, Nativa. O que é tão gostoso quanto chocolate, porque eu amo chocolate, amo, gosto demais. Se pudesse, todo dia comia chocolate. O que é tão gostoso quanto chocolate é churrasco.
0: Churrasco!
1: Ai, gente, um churrasquinho, né? Uma pecanha.
0: Uma pecanha. Amiguinho, quem mais aqui? Fala o... Francília.
6: Oi, Nativa. Oi, turminha da Nativa. O que é bom quanto chocolate é a reunião com a minha família.
0: Reunião em família.
1: Ah, é gostoso mesmo quando junta todo mundo, aquela fofocaiada boa, né?
7: Ele gosta.
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0: Nativa é tudo e muito mais. Eu, Gustavo Mioto, é a Ana Castela Princesa. Para as nossas princesas, tem promoção com o Gustavo Mioto, né, Daizinha? Pro showzão que ele vai fazer no Vila Country.
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1: Ai,
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1: Que tudo.
0: 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Vai ser bem legal, quero estar nesse show também. Já preparei meu look.
1: Ah, eu
0: a minha
1: também.
0: Roupita pra cantar muito com o Gustavo Mioto.
1: Vai ser lindo.
0: Vai ser maravilhoso.
1: Hora de começar a cantar Princesa, a gente se abraça, já tá?
0: Olha a camiseta coleção 2026 da Nativa. E também os ingressos Morumbi Park, o maior parque indoor de São Paulo, com diversão pra toda a família. E também, hoje é dia mundial do chocolate, tem kit chocolate da Espírito Cacau. 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Quem leva, Daizinha?
1: Maria Eva Queiroz Fernandes, final do telefone 7179.
0: Maria Eva, parabéns!
1: Maravilhosa!
0: Maria Eva, venha buscar qual o endereço, Dai?
1: Avenida Doutor Francisco de Mesquita, número 1000, Central Plaza Shopping.
0: Lembrando que essa semana tem feriado, 9 de julho, no estado de São Paulo. A nossa loja tá fechada no feriado, tá bom? Então vem até amanhã ou a partir de sexta-feira. Fechou?
1: Fechou.
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0: Muito mais informação para você que acompanha aqui a programação da Nativa. Agora com as últimas da hora, duas estações de trens da CPTM, em parceria com a Secretaria Municipal de Saúde, vão oferecer amanhã, olha que legal, vão oferecer amanhã vacinação gratuita contra o sarampo. A campanha é voltada para pessoas de 6 meses a 59 anos que ainda não foram vacinadas ou que estejam com o esquema vacinal incompleto. A vacinação acontece das 9 da manhã às 4 da tarde na estação Guaianazes, da linha Coral, e na estação Comendador Hermelino, da linha Safira também. Então aproveite, tá bom? Salário mensal médio pago a trabalhadores de micro e pequenas empresas registrou um crescimento entre 2022 e 2024. A remuneração média paga passou de R$ 2.700 para R$ 2.900, um crescimento de 5% no período. Copa do Mundo, a Argentina conquistou uma virada histórica e venceu o Egito por 3-2 pelas oitavas de final da Copa do Mundo. A Argentina agora aguarda o vencedor de Suíça versus Colômbia para conhecer o próximo adversário nas quartas de final. As seleções se enfrentarão daqui a pouquinho, a partir das 5 da tarde. E já a gente volta com muito mais no Turma da Nativa. Nesse dia mundial do chocolate, tem mais kit para você ganhar. E ele vem cantar para você também. Espera um bocadinho aí.
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0: boa, boa. E excelente tarde pra você, Daizinha.
1: Boa tarde, anjinho.
0: Boa tarde, nativa. Como tá essa terça-feira aí?
2: Boa tarde, nativa.
0: Bora agitar, bora agitar. Nativa. A nativa quer tudo e muito mais alegria.
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0: Chocolate.
2: Chocolate. Eu só quero chocolate.
0: Muito bem. É dia mundial do chocolate. Tem vários kits de chocolates aqui pra você, com muitos chocolates, inclusive, pra você ganhar aqui da nossa nativa, hein? Presentão da nativa e da Chocolates Espírito Cacau. Muito bem. 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Nessa hora tem a camiseta da Nativa também pra você ganhar. 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
0: O que é tão gostoso quanto chocolate? 9198-406-9646.
4: Olha, melhor do que chocolates é você ganhar os chocolates. É porque assim você não precisa ficar escolhendo, né? Pra ver se vai ter dinheiro pra pagar.
0: Ah, tem isso também, né? Eu gosto também quando eu ganho chocolate.
1: Se alguém quiser mandar pra gente, a gente tá aqui aberto a receber, né?
0: Aqui na Avenida Paulista, 807, 21º andar. Pode mandar aqui, ó, com carinho para Anjinho e Dai. Vamos receber, viu?
5: Boa tarde, nativa. Alcindo Teles. Ó, melhor que chocolate, sou um grande amor mesmo, que nos faça feliz e muito feliz.
0: Ah,
5: boa tarde.
0: Um grande amor. Cadê a musiquinha aqui? E é nesse ritmo,
1: Serginho,
0: que a gente volta com a promoção, um namorado pra Dai. Então, se você tem um olho puxado, se você é japonês, Dai, a Dai quer namorar um japonês.
1: Quero.
0: Agora. Ela já namorou todos os tipos de homens, agora falta um japonês.
1: É, gente, é meu sonho de infância.
0: Então, se você é japonês, tá ouvindo a Nativa, você, motorista de aplicativo japonês, mande um alô aqui pra Dai, fala, Dai, te agrada? Muito bem. Ou pode mandar a fotinho no WhatsApp 9198-406-9646.
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1: Vamos selecionar
0: os melhores.

0: Mamatipa, é tudo e muito mais saudade. Ô, Marília Mendonça, foi por conveniência aqui no Turma da Nativa. A gente quer saber o que é tão gostoso quanto chocolate nesse Dia Mundial do Chocolate. 9198-406-9646 pra você mandar aí a sua resposta. Não é Carlos? Alô, Carlos?
1: Boa tarde, Turma da Nativa. Tão gostoso quanto chocolate é ir pra praia com calorzão.
0: Isso.
1: E tomar uma caipirinha.
0: Maravilhoso.
1: Que delícia.
2: Que delícia.
0: Aí sim.
2: Asmei.
0: Fala, Eliette.
3: Boa tarde, Turma da Nativa. Bom, o que é tão gostoso como comer chocolate,
0: isso,
3: são as festas em família, reunião em família. Nossa, tudo de bom. Cada babado que surge. Beijo, Nativa.
0: É isso aí.
4: Ele gosta.
0: Cada fofoca que sai, né? A gente fala de todo mundo e mais um pouco. Vanusa!
5: Oi, turminha da Nativa. O que é tão gostoso quanto o chocolate é poder comemorar mais um ano de vida. Estarei completando o ano amanhã, dia 8 do 7.
0: Oi.
5: Tem coisa melhor que isso?
2: Não.
0: Isso aí, Vanusa.
2: Mais... Isso é maravilhoso.
0: Mais uma primavera com saúde.
2: É, parabéns,
0: então,
2: viu?
0: Então, Vanusa, vamos confirmar seu nome amanhã pra gente cantar parabéns. Nos aniversariantes do dia com o Jones, a Gislaine, o Thiago Rocha e a Fada. Também sabe que tem a Fada, né, Daizinha?
2: A Fadinha.
0: A Fadinha.
2: A nossa Gia.
0: Falei pra ela parar com isso.
2: Por quê?
0: É muito cafona.
2: Ai, não é não. Fica lindo.

0: Nativa é tudo e muito mais. É Simone Mendes, direitos iguais.
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0: Viu meu pet? Que tal você adotar a Luna? É a Luna, é a dica de hoje aqui do Viu Meu Pet. Ela é uma cachorrinha filhote, sem raça definida, de pelagem preta, olhos escuros, super dócil também, brincalhona, muito sociável. A Luna, tem um lar temporário na região do Sacomã, próximo ao UBS do Sacomã. Então, se você se interessou pela Luna, acesse o link nos stories do nosso Instagram. Tem lá a fotinho dela, o link do perfil dela no site Viu Meu Pet. Então, vai te caminhar direto pro perfil dela no site Viu Meu Pet. Então, se você perdeu um pet, achou um perdido por aí ou quer encontrar um para te fazer companhia também, né? Só acessar viumeupet.com.br.
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0: Nativa, é tudo e muito mais. É Matheus e Cauã, Luana Prado, admita. Muito bem, é dia mundial do chocolate, mas Daizinha,
1: isso,
0: pra todos os chocolatinhos. Vamos lembrar da nossa audiência, chocolate, que nunca falha.
1: Chocolate, porque a nossa audiência tá como?
0: Bate feito chocolate. E essa música, né? Vou te mostrar.

0: Agora, peixes aqui pro Davi Souza, o Gabriel Souza ouvindo a gente também, o Maicon, a Andressa, a Patrícia, também o Marcelo, o Josival, a Creuza, a Janaína e o Cláudio.
1: Ô, Dai, ó! Um beijo, Dai!
2: Um peixe com gosto de chocolate, Daizinha. Um beijo.
0: Isso, ó, bem gostoso, tá sentindo?
2: Credo,
0: que delícia!
2: Daqui a pouquinho, Eduardo Costa vem cantar pra você.
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2: Jaime Sampaio, como tá o caminho aí, Jaime?
7: Boa tarde. Volto a falar da Regis Bittencourt, que tá enroscada em direção a São Paulo. Motorista que segue por ali encontra dificuldade em Tapicerica da Serra, do 291 até o 279, na aproximação com o Rodoanel. 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
1: Fiquei sabendo que o pessoal tá curioso pra mandar chocolate aí pra gente, né, Dezinha? Tem que ter um amigo seu aí que a gente não mandou beijo.
2: O Laércio do Guincho.
1: Ô, Laércio do Guincho, obrigado, viu, pela audiência. Tamo sempre aqui. Obrigado. Laércio do Guincho aí, gente.
2: É, já tem uma galera perguntando aqui o endereço da Nativa pra mandar chocolate pra gente. Vamos ver se vai chegar, hein?
1: Vamos ver, vamos ver. Nossa, o melhor chocolate é o chocolate aqui, ó. O chocolate Espírito Cacau, que a gente vai dar o kit já daqui a pouquinho,
2: mas
1: tá?
2: Mas esse é do nosso ouvinte.
1: Esse é do nosso ouvinte. Uhum. Né? Dezinha, hoje a pergunta é da Juliana Queiroz, do Panambi. Mora bem, hein, Ju?
2: Nossa, Ju!
1: Panambi!
2: Arrasou!
1: Dai, eu já trabalho e recebi uma proposta de emprego maravilhosa.
2: Uau!
1: Mas eu tô com medo de trocar o certo pelo duvidoso. O que eu faço, Dai?
2: Sua linda, realmente, trocar o certo pelo duvidoso é igual mudar de salão de cabeleireiro, né? Você pode sair se sentindo maravilhosa ou você pode sair chorando. Mas o que você tem que fazer? Tem que pesquisar direitinho, tirar todas as dúvidas, analisar tudo com calma, porque ser corajosa é lindo, viu? Mas boleto vencido não combina com autoestima.
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0: Nativa é tudo e muito mais. Felipe Araújo, estranho de novo aqui no Turma da Nativa. Hoje é Dia Mundial do Chocolate, que é tão gostoso quanto chocolate. Comenta aí no 9198-406-9646.
1: Oi, turminha linda. Tão bom quanto chocolate é um beijo de amor bem apaixonado da pessoa que você ama.
0: Beijo. Quem mais?
2: Oi, boa tarde, aqui é a Janete. Que é mais gostoso quanto chocolate? Viajar pra Alagoas, pra aquele paraíso que eu amo. Beijo.
3: Ai, que delícia!
0: Pra Alagoas,
4: você já foi?
0: Maceió, fui. Uau. Ano passado. É, você vai pra lá,
4: é
0: Daizinha?
4: Gostoso, não.
0: Vai pra lá nas suas férias.
4: É
0: muito legal. É só o ano inteiro, menino. É muito gostoso.
4: Você já foi? O que você mais gostou desse lugar?
0: Que eu gostei? Eu fiquei. É Ponta Negra o lugar? Isso. Tem Maragogi ali, próximo pra você ir. Tem os passeios de barco, as praias são maravilhosas.
4: Ai,
0: também.
4: Eu amo. Ai, vem logo, férias, vem em mim.
5: Boa tarde, seus lindos. O que é mais gostoso do que chocolate, com certeza, é o abraço dos meus netos, que eu amo tanto. Beijo, beijo, beijo, seus lindos.
0: Ah, um abraço de quem você ama,
4: dizem
0: quem você gosta.
4: Dizem que ser vó é melhor do que ser mãe.
0: Sério?
4: É, anjo, Gabriel, porque ser mãe é a parte chata, né? Porque você é a chata, porque você tem que educar, né? Tem que cuidar,
0: sim.
4: Tem que fazer a sua parte de mãe. A mãe é sempre chata. A avó não, a avó não fica com essa parte. Essa parte fica pra mãe.
0: Ah,
4: e a avó fica só o quê?
0: Deixa tudo.
4: Adulando, meu amor.
0: Fica bajulando.
4: Ah, pode, isso pode, aquilo pode. Deixando a criança manhosa. Por quê? Porque ela sabe que depois ela pega o pacotinho, entrega pra mãe e segue a vida, entendeu?
0: Verdade.
6: Olá, turminha da Nativa. Mais gostoso que chocolate é reunir meus filhos todo final de semana e todo mundo falando junto ao mesmo tempo. Sem ninguém entender nada.
0: E você, Osmar?
7: Boa tarde, turma da Sou Osmar, bem animado. Respondendo a enquete, pra mim o que é melhor que chocolate?
0: É.
7: Melhor que chocolate pra mim é lasanha e pizza. Vem que tem Nativa.
8: Dança, gatinho, dança. Dança, ui, gatinho. Dança.
0: Dança, Osmar. Fala, Pedro.
9: Boa tarde, turma da Nativa. O que é gostoso quanto o chocolate
0: é
9: poder estar ouvindo a Nativa e participar das promoções.
0: E todo mundo que manda mensagem nessa hora concorre ao quê, Daizinha?
4: Ah, nessa hora tem a camiseta da Nativa, tem também 4 ingressos para o Zoológico de São Paulo e chocolate, anjinho. Chocolate. Chocolate.
0: E quem mais aqui? Quem não falou ainda? O Osmar já falou. A Stephanie não falou ainda. Fala, Stephanie.
10: Olá, minha galera da Nativa, aqui é a Stephanie. O que é melhor que ganhar chocolate? Eu vou apelar, hein? Ganhar uma casa própria.
0: Casa própria.
10: Pra você ver, o naipe, só o que é melhor.
0: Tem o seu gostinho, né? Tem o seu cantinho, na verdade. É sempre importante. Fala, meu xará.
11: Boa tarde, turma da Nativa. O que é bom como chocolate nesse frio? Uma pizza, né? Ah, me coloca nesse sorteio, Nativa.
0: Deixa eu ver, vamos colocar. É Gabriel, o telefone dele tá aqui. Tá no sorteio, Gabriel. Tá no sorteio aqui pra concorrer a camiseta da Nativa, os ingressos também pra onde? Pro zoológico.
4: Isso, e chocolate, mas não é qualquer chocolate, anjinho. É chocolate da Espírito Cacau.
0: Muito bem, 9198-406-9646 pra você concorrer também.
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0: 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É o Natan, Zé Vaqueiro. Aproveita que eu tô obrigado aqui no Turma da Nativa. Ó, faltando 10 minutinhos pra 5, já já tem o Super com o Márcio Cruz. Só que antes a gente quer saber o que é tão gostoso quanto chocolate.
1: Oi, Nativa, boa tarde.
0: Tarde.
1: Nativa, tão bom quanto chocolate, é. Que é minha paixão, é estar entre as pessoas que eu gosto e me sinto bem. Estar entre família e amigos verdadeiros. Isso é tão bom quanto chocolate.
0: Isso é muito Nativa, né, Gisele? Um beijo pra você, Sueli.
2: Boa tarde, Nativa. Melhor que chocolate é chegar em casa e deitar na cama depois de um dia longo de trabalho.
3: Ai, que tudo!
4: É gostoso mesmo.
0: Gostoso, porque...
4: Toma um banho quentinho.
0: E quando você chega
4: em
0: casa?
4: Aí come uma coisa gostosa e deita, é maravilhoso.
0: É, mas às vezes eu chego em casa e tem um monte de coisa pra fazer, né? Tem que tirar roupa, tem que passar roupa.
4: Isso sim, né, anjo? Mas...
0: Lavar louça.
4: Quando a gente mora sozinho e a gente não tem ninguém, assim, né? Ai, marido, mulher, pra encher o saco. Essa é a parte boa. Porque você faz no seu tempo. Ah, cheguei hoje cansada, quer saber? Hoje eu não vou fazer nada. E tá tudo bem, tá tudo certo.
0: É verdade.
4: Não tem ninguém pra ficar te enchendo.
0: Verdade, mas a gente se enche.
4: É. Se cobra.
5: Essa aqui é a Patrícia que tá falando melhor que chocolate.
0: É.
5: Só um beijo do meu garoto, Jorge. Tem nada melhor do que um beijo do meu filhote.
0: Ah, tá.
4: Você achou que Jorge era quem?
0: Era o namorado dela. Era o boy dela, Dai.
6: Oi, Nativa. Boa tarde.
0: Tarde.
6: E nesse friozinho, vou te falar, melhor do que chocolate é dormir de conchinha agarradinho.
0: Ah, olha, eu tô falando, hein? Eu falei isso pra Dai. Se a gente sobreviveu ao outono e inverno sozinhos, não me venham fazer me apaixonar no verão.
4: Quem disse que a gente não pode dormir de conchinha?
0: Com quem?
4: Vai lá no armário da cozinha, pega a conchinha e dorme com ela.
7: Boa tarde, Nativa. Boa tarde, pessoal.
0: Tarde.
7: Gostoso tanto quanto o chocolate é tomar um chocolate quente à noite, entrar debaixo da coberta com esse friozinho. Mas é muito bom.
0: Muito bem. Muito obrigado a todo mundo que mandou mensagem aqui pra Nativa. Tá friozinho mesmo, né? Chocolate quente agora cairia bem. Mas agora eu quero saber quem vai ganhar, quem vai ganhar? A camiseta da Nativa, coleção 2026, aproveitar o dia bom da vida, brindar um novo encontro ou explorar o mundo e viajar sem limites e os ingressos pro Zoológico de São Paulo. 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Tem outro presente também, né, Dai?
4: É, gente. Tem os nossos chocolates. Que não é qualquer chocolate, é
0: não.
4: Chocolate da Espírito Cacau. 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
4: 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É muito chocolate pra você. E quem tá levando aqui é mais uma Maria.
0: Maria.
4: É a Maria Vanusa Pereira de Oliveira, final do telefone 0539.
0: Maria Vanusa, parabéns!
4: Parabéns, maravilhosa!
0: Maria, venha pegar essa mutueira de presente no Central Plaza Shopping, ali pertinho da estação Tamanduateí do metrô. Pode vir das 10 da manhã às 6 da tarde. Quinta-feira é feriado, tá? Estado de São Paulo. Então tá fechada a lojinha, abre normalmente a partir de sexta-feira. Tem que vir até amanhã, tá? Ou a partir de sexta-feira, fechou?
4: Avenida Doutor Francisco de Mesquita, número 1000.
0: Muito bem, Daizinha.
4: Oi.
0: Sempre muito bom brincar com você, Dai.
4: É sempre muito bom estar com você, anjinho.
0: Pra você aquele beijo de anjo.
4: Beijo, anjinho, Gabriel.
0: Fechou.
4: Beijos lindos e lindas. E até às 6 na Nativa. Entrou no grupo?
8: Tchau, Dai!
4: Tchau.
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11: Durmam com Deus e até amanhã.
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0: Muito mais informação para você que acompanha a Nativa. As empresas vinculadas à Secretaria dos Transportes Metropolitanos, CPTM e Metrô, terão operação especial para atender aos passageiros durante o feriado prolongado da Revolução Constitucionalista Paulista, na próxima quinta-feira. Em ambas as companhias, a circulação de trens será igual à programação de um domingo e volta ao normal na sexta-feira. Uma nova frente fria está derrubando as temperaturas em São Paulo, hein? A mudança pode trazer pancadas de chuva isoladas e a temperatura mínima pode chegar aos 13 graus entre a noite e a madrugada. 73% dos carros ativos em São Paulo têm mais de 10 anos de idade. Levantamento feito pelo Detran acende um alerta sobre a adesão dos paulistas aos carros novos. É difícil comprar um carro novo, né? Vamos combinar. Mas atenção que já já tem o Super Nativo. É o Márcio Cruz, tá chegando aí. E o Zé Felipe vem cantar aquela bonita com a Ana Castela também já já.
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10: Fala, Jaiminho.
11: Oi, Anjinho, a gente olha agora o caminho da Marginal do Rio Tietê, que é um caminho bastante sofrido pro motorista que segue na direção da Ayrton Senna. A partir da ponte da Freguesia do Ó tem redução de velocidade, até a passagem pela rodovia Presidente Dutra, quem segue por ali encontra um caminho bem difícil. Tem registro de acidente perto da ponte da Casa Verde e mais adiante da ponte Cruzeiro do Sul. 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
10: Obrigado, Jaime, até amanhã.
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0: 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Ah, é, terça-feira já chegou, hein? É dia de acreditar mais em você. Dá um sorriso aí, viu? Dá um sorriso pra vida e faça acontecer. Quem planta boas energias, colhe grandes conquistas.

mandar aqui. Hoje vamos dar. Gente, tem um monte de coisa aqui, ó. Kit de pães de queijo, pedacinho do sol. Aqueles quatro pacotes que você tanto ama. Tem dois ingressos pro rodeio de Itapecerica da Serra, 46 anos. Vai ter Zé Neto e Cristiano, mais Filho do Piseiro, sabadão. Mais Dia Mundial do Chocolate na Nativa. 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
1: Ora, gente, hoje o tema, maluca ou louca? Muito bem, vamos lá. De um lado tem Mari Fernandes.
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1: Ó, a maluca aí, ó.

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Vamos daqui, dois ingressos pra você ver Zé Neto e Cristiano. Mais Filho do Piseiro, sabadão, dia 11 de julho agora, gente. Sabe onde? No rodeio de Itapsirica, 46 anos. 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Vamos lá, escolhe aí música 1, música

0: Nativa são 5h14.
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0: A Prefeitura de São Paulo abriu inscrições para o recreio nas férias, com atividades gratuitas para criançada, adolescentes também de até 14 anos, tá, gente? Entre os dias 13 e 17 de julho. As inscrições devem ser feitas presencialmente em um dos 63 CEUs participantes. Tem que apresentar o documento do responsável também e da criança, tá bom? 5 e 14, férias, é coisa boa, férias de mediano. Gaveta, Fernando Sorocaba.

0: Paizinho, São Fernando, Sorocaba, Gaveta.
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0: Vamos lá, tudo pronto aqui, super desafio desta terça-feira. O tema é maluca ou louca? Tem aqui, ó, de um lado, a Mari Fernandes.

0: lugar de número 2.
1: Eita! Muito bem, Zana!
2: Boa tarde, Nativa! E no desafio de hoje eu volto na música 1. Tá querendo me deixar maluca?
1: Valeu, Zana! Eita, que Zana virou, foi cantor.
3: Eu volto na música 1, maluca!
1: Aê, Carlão! Vai, Rose. E você, Rosi?
4: E a música que eu voto para o super desafio é a música de número 2. Beijo, Nativa.
1: Beijo, Rosi. Daniele, vai votar em quem?
5: Boa tarde, Nativa. Eu voto na música 1 com a Mari Fernandes. Você tá querendo me deixar maluca?
1: Aê, Dani. Isso aí, ó. Música 1, música 2. Estamos aqui, gente, com a maluca ou a louca. 91984069646. Tem kit pães de queijo, pedacinho do sol. Tem aqui dois ingressos para você ver Zé Neto e Cristiano em Tapsirica da Serra, rodeio 46 anos. 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

0: Nativa é tudo e muito mais. Gustavo Lima, por aqui com o Luiz Fonsi Vagabundo. Hoje é terça-feira, gente, tem super encontro.
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0: Vamos lá, super encontro de hoje. A gente vai tocar uma música aqui que é bem legal, hein? Bonita, lançada lá em 2022. Ela mistura a viola com uma melodia moderna. Fala sobre o sentimento de saudade de suas origens, o contraste também entre vida no campo e na cidade grande. E ressalta a importância de dar valor às raízes, à família, à vida simples, mesmo quando ela tá distante, hein? Vamos ouvir aqui, João Bosco e Vinícius, junto com o Daniel. Endereço, bora ouvir.

0: A Nativa é tudo e muito mais. Gustavo Mioto, pedido de socorro.
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0: Vamos lá, gente. Ó, no feriado da próxima quinta-feira agora, alguns serviços terão horário especial. Hospitais funcionam normalmente para urgências e emergências, enquanto postos do Poupa Tempo fecham na quinta e reabrem na sexta-feira, tá? Provavelmente o rodízio também não deve valer aí na quinta-feira. A gente vai ficar de olho também, tá bom? Pra você que circula com carros finais placa 7 e 8, tá? 5:36 agora.

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0: Gilmar trocando defeitos.
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0: de hoje, gente. De um lado tem a maluca, do outro lado tem a louca. Vamos lá, Mari Fernandes é a música de número

0: música número 2, eu voto na música número 1. Aê, Fábio!
1: Laide, tá, também tá por aqui? Fala!
2: Na música de número 2, com Simone e Simaria. Beijos, beijos, beijos!
1: Beijos! Jane, vai votar em quem?
3: Eu vou de música 2, Simone e Simaria.
1: Aqui, Simone e Simaria, música 2.
4: Vamos curtir a noite de patroa.
1: Fala, Jaque!
5: Pra hoje eu voto na música número 1, de Pomari Fernandes.
1: Aê, bonitinha, votou! Quem mais eu vou votar aqui? Jane já voltou? Jane?
3: Eu vou de música 2, Simone e Simaria.
1: Tá bom, gente, vamos lá. Música 1, música 2. Daqui a pouquinho a música campeã vai tocar inteirinha. Tem kit pangê.

0: chegou, gente. Mas depois a música despontou aqui. Com 77% dos votos.
1: Quem é o cantor?
2: Quem é o cantor?

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Luan Santana, Olho Marrom. Pra fechar aqui, mais uma edição do Super Nativa. 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Vai ser no rodeio de Itapecerica da Serra, 46 anos, hein? Tá demais, tá demais. 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

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Tchan, tchan, tchan, tchan. Saindo aqui pro Carlos Eduardo Gomes, 0980, finalzinho do fone. Carlão, parabéns. Avenida Doutor Francisco de Mesquita, número 1000, Central Plaza Shopping. Tá, Carlos? Exceto aí na quinta-feira que é feriado aí em São Paulo, você tem aí 5 dias úteis. 0980, finalzinho do fone. E acabou, acabou, acabou. Supernativa. Amanhã no mesmo horário tem mais Supernativa. Já, já tem a Nativa, entrou no grupo. 2 para 6 agora. 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
1: Fala, Jaime, e o trânsito em São Paulo?
2: Oi, Márcio, a gente tá olhando agora o caminho da Marginal do Rio Pinheiros em direção a Castelo Branco e tá bem ruim da Ponte Ari Torres até a passagem pelo Parque Vila Lobos. Dá pra fugir pela Faria Lima, depois pela Pedro de Moraes e aí Professor Fonseca Rodrigues. 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

0: Depois de maquiagem e toda a roupa aqui.
1: Aí.
2: Pera,
1: vou pronto.
2: Pegar o microfone aí, certo.
0: Depois de maquiagem toda a roupa aqui.
3: Então, o microfone.
2: Ele vem aí, ó, ele fica gandaiando, chega quase agora, vem da rua, sei lá com quem ele tava, e agora tá falando que eu que sujei a blusa dele de maquiagem. É cada uma melhor, viu?
3: Pelo beiço de batom, não é de dar 40, não. Pelo
0: porque, como é que você conhece o beiço
3: de batom? Tamanho do beiço ali, o beiço. Tá, mas um beição ali, tem um beição ali, hein? Rapaz, a bichinha era um
0: beijo. Bocão, né?
3: Bocão, né? Que bocão.

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1: Fala, gente! Fala, seus recomendados! Gente, são 6:02. Sabe que à tarde eu já tava assim... Ai... A partir de hoje o povo já vai ficar mais descansado quando tava ali o Egito na frente da Argentina. Porque o povo fica assim, conformado... Quando acontece com a gente, só fica conformado quando... Ah, a Argentina saiu também, então tá tudo certo. Quando eu vi que a Argentina virou o jogo, meu amigo...
2: Quem fala isso é despeitado pelo melhor futebol da Argentina, por vergonha na cara que os caras tiveram o tempo inteiro, por correr que nem os condenados.
1: É, meu amigo.
2: E pela emoção deles no fim do jogo, que eu chorei junto com eles.
1: Chorou, velho?
3: Chora não.
2: Chora não, coleguinha.
3: Chora não, colequinha. Chora não, colequinha.
1: É, hoje é um dia de ainda de Copa do Mundo, mas um dia de muita tristeza também pra teledramaturgia brasileira. Benedito Rui Barbosa se foi, gente, aos 95 anos. Deixa um legado aí, né, como escritor.
4: Muito grande, né? Escritor de novelas, escritor de livros, maravilhoso.
1: É.
5: Que Papai do Céu receba de braços abertos.
4: Ah, hoje deve estar tendo... busca de cast de novela, essas coisas todas.
1: Ó, Pantanal, rei do...
4: Só novela,
1: Terra Nostra, amigo. Rei do Gado, Pantanal. Só esses aqui, meu amigo do céu,
5: não precisa mais nada.
1: Pois é.
2: Benedito, não, mas Rui tem Barbosa. Aí quem escreve agora. Tem uma influencer que escreve novela.
5: Não, eles não vão.
2: Mas tem, inclusive, por exemplo, pra fazer o Rei do Gado, pra fazer Pantanal, pra fazer Terra Nostra. É um monte de influencer agora de artista.
5: Vixe.
1: Meu Deus do céu.
5: Olha que medo, viu?
1: E aí, influencia também na escolha do Tape
2: Mário. Meus amigos, vamos lá.
1: Isso aí, Benedito Rui Barbosa, hein, gente? Se foi. Ó, mas viveu 95 anos. Isso aí.
2: Eu acho que morreu cedo. Uma criança.
1: É, 95 anos.
5: Só. Chafencinho.
1: Dá 40!
5: Gente,
1: com
5: hoje
1: esse celular na mão.
5: É verdade. Hoje eu vou falar aqui... sobre brasileiros que estão passando 52 anos da vida diante das telas.
1: Tá falando com ela?
5: Oxe, eu nem tenho 50 ainda.
2: Não, mas já pensou quanto você já passou na frente da tela?
1: Ai, meu Deus do céu.
4: Ó, justo você. Então veja bem.
5: É.
4: Veja bem. Você passa essa quantidade... Quem dorme 8 horas por dia, dorme um terço da existência. Mais o tempo que passa em frente à tela, sobra o quê?
5: Sobra mais nada.
1: E às vezes a gente tá trabalhando, tá enrolando. Tamo na tela ali, ó. Rapaz do céu, hein? Gente, que era estamos vivendo com essa tela na nossa cara. Tudo bem, é preciso. Hoje em dia, nossa vida... celular é pra tudo, mesmo pra ligar.
5: Hoje é dia, hein? Hoje é dia que a gente vai olhar aqui quantas horas cada
1: que tem
5: um
1: usado
5: aqui
1: rede social
5: passou nas redes sociais.
1: Vem depois que trocou de celular, meu Deus do céu.
5: Ele fala ali, de ó. Mim, mas olha ali, ó.
1: Não. É de olho ligado no 220.
5: E outra, vou falar também da rainha do rebolado, né, gente?
1: Eita, ela?
5: Vamos falar da Gretchen.
1: Eita, Gretchen.
5: Ela fez um desabafo após comentários sobre a idade dela. E ela disse assim, o preconceito chega antes.
1: Ah, o pessoal tem essa coisa, né, por causa da aparência e idade. Eita, lasqueira, hein? Muito bem, vamos falar de Gretchen. Gretchen, sempre bem-vinda aqui no grupo. Sempre bem-vinda.
4: Mas e tu, aquele... meu pai, e tu? Com aquela ala das baianas dela?
1: Oh, é, oxê.
4: Oxi!
1: Entra, minha filha, fica à vontade!
5: Conga, conga, conga!
1: Conga, conga, conga!
2: O Senado aprovou, agora vai pra sanção presidencial a OAB da Medicina, né?
1: OAB da Medicina?
2: Que é o exame de capacitação depois que o pessoal se forma. Isso vai evitar, por exemplo, você imagina que nem passou uma mãe. Não é aqui, mas passou. Seu filho fazer quimioterapia por erro de diagnóstico.
1: Meu Deus do céu.
5: Ai, é um absurdo.
1: Hã? Meu Deus do céu.
2: Porque, embora não tenha acontecido aqui, mas o caminho é o mesmo.
1: A gente tá falando de quimioterapia, que ela acaba com a pessoa, né? Gente do céu. Ai, que difícil. Já colocando aqui diante da mesa o assunto que já começa a vir, não queremos generalizar, né, velho?
2: Sim, porque, claro que não.
1: Tem médicos muito bons,
6: É, talvez tem, na sua família você tenha aquele médico de confiança.
2: Formados em medicina.
6: Muito
2: excelentes.
6: Bons, excelente. Tá sendo pra isso mesmo.
2: Mas então ele vai fazer o exame, vai tirar com o pé nas costas.
6: É, isso aí. Né?
2: E não vai fazer nenhum passeio de cobaia.
6: É verdade, não vai fazer nenhuma caca que nem essa daí, do. Gente, imagina você no meio do culto, hein? Tá lá o pastor pregando. É porque essa irmã dá 40, só.
5: Nossa senhora, se olhar pra mim, eu já vou até baixando aqui.
6: Essa é uma bênção de Deus.
5: Que nem quando o pastor fala, tô tendo uma visão aqui, menino, já vou logo me escondendo. Não.
6: Aí tá aqui o pastor. Essa irmã é a bênção de Deus. Aí vira pro Galinha e fala... E esse irmão aqui, o irmão Galinha, hoje é um servo de Deus, mas esse aqui já ficou preso, mentira, já ficou lascado na vida. Esse aqui já foi.
2: Você deu minha biografia?
5: Foi preso.
6: O pastor expôs o passado do fiel num culto.
5: Que babado.
6: Acho que foi tentar dar um exemplo, foi infeliz. Só que foi condenado em Santa Catarina.
5: Misericórdia,
2: se ele fala doido. Se ele fala do teu passado...
6: Eu não sei se
5: não tenho nada a esconder.
2: Dai 40.
5: Por isso que eu digo que é melhor ele não dizer.
2: Olha, Deus, se ele vai falar do quanto tempo dura uma pregação?
6: Ah, de 40 a uma hora.
2: Ele vai falar do meu passado, amigo.
5: Aí você fala, pastor, começou, agora você vai terminar.
2: É isso aí, começou, vai terminar.
6: E tem umas igrejas que os pastores têm revelação, assim, sabe? Eles param na hora e falam assim, você tá triste,
5: não,
6: né?
5: Não, eu até desmaio.
6: Você tá triste, você tá passando por isso e por aquilo outro. Imagina. Você tá traindo a mulher, né? Já aconteceu ali,
5: pastor.
6: Nossa, rapaz. Pois é, aí foi expôs o passado. O cara. A ninguém interessa a gente o passado. Porque aí,
2: claro que não.
6: Aí o cara foi condenado.
2: E se o cara expôs isso aí é porque ele foi levantar a vida deste fiel.
5: É.
2: Devia ter alguma bronca do fiel e falou: isso aí, o pastor tá fazendo essa pregação. Aí começa assim: quem tem algum problema, vem até aqui à frente que nós vamos curar. Aí o cara chorou e falou: Pastor falou: fica atrás daquele tapume que nós vamos rezar por você, irmão. Aí veio um outro rapaz de muleta, dois muletas. O pastor falou: o que foi com a perna aí? Nós vamos resolver isso aí. Você tem esse problema de deficiência, mas nós vamos resolver. Fica lá atrás.
6: Manco,
2: aí,
6: fanho.
2: Começaram a rezar, o fanho e o manco atrás do tapume. Aí reze pra lá. Aleijado, jogue uma muleta por cima do tapume.
6: Epa!
2: Pá, jogou a muleta, plá, plá, plá.
6: Eita,
2: caiu. Todo mundo, Aleijado, jogue a segunda muleta. Plá, plá, plá, plá.
6: Muleta no chão.
2: Fanho, fale alguma coisa. O aleijadinho, aí.
6: Oh, meu Deus do céu, por quê? 9198-406.
5: 96.
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6: O grupo, alô.

0: Para te ver tudo e muito mais safadão com o Rei Vaqueiro Displicente. Eita, dai 40. Vamos falar dela de novo, hein? Vamos falar dela de novo porque a bichinha é assunto, gente.
1: Claro.
2: É da Maria Tete.
1: É a nossa rainha. É a rainha do rebolado.
2: A rainha do bumbum.
1: Isso.
2: Eita, bumbumzão que ele é. Essa... é a diversão do farmacêutico.
1: Oh, essa oh, rebola. Oh. Eita.
0: É uma banda pra lá, banda pra cá. Banda pra lá, banda pra cá.
1: Ai. Eita, Conga Conga, hein?
0: Ah, essa música, ela é velha, mas não parece que é velha.
1: Não parece, né?
2: Quem você tá chamando de velha? Gretchen?
1: Não, é bom você música... não falar isso,
2: não, você chama a Gretchen de velha.
0: A música é velha, mas parece uma música nova.
2: Tá chamando a Gretchen, a Maria Odete de velha.
1: A música tocou, eu tô dançando.
2: Só porque ela foi telefonista da Praxis Artes Gráficas, você não vai falar isso.
1: E ó, não chama ela de véia não, porque ela fez um desabafo nas redes sociais, falou que tá cansada de receber elogios que, na verdade, carregam um certo preconceito por causa da idade. Né? Ela falou que muita gente comenta coisas assim, né? Nossa, você nem parece ter essa idade. Ou nossa, você tá muito bem pra sua idade.
0: Nossa.
1: Nossa, que corpão pra sua idade.
0: Parece.
1: Aí ela fala, gente, que esse tipo de comentário pode até parecer um elogio, mas acaba reforçando o etarismo. E aí ela fala que é um preconceito contra as pessoas por causa da idade, né? E ela falou que esse preconceito, ele aparece antes mesmo de a pessoa envelhecer. Aí acaba criando o quê? Uma pressão para que todo mundo queira ficar sempre jovem. Acaba vindo aquela coisa de, ah, tem que ficar fazendo todo tipo de estética, todo tipo de coisa, porque por conta de comentários assim, a pessoa assim, fica se sentindo mal.
2: Era só ela aceitar.
1: É.
2: O tempo como ele é. Eu, por exemplo, tô assim com 45 anos e assim eu sou.
1: Não é? E tá feliz, não tá? Porque a gente feliz...
2: Não enche o saco.
0: Ó, se você pegar a Gretchen aqui, ó, ela de corpo inteiro, você põe aqui, ó. Vou colocar aqui... Ela é olhando, assim, olhando bem de longe, fala assim... Rapaz! Não parece que tem 67 anos?
1: Parece que tem quantos?
2: 65.
0: Não, com esse corpão, ela tem um corpão. As curvas, sim. Você vê as curvas... Só que você vai chegando mais perto... É aquela imagem toda... Parece que é aquela imagem toda craquelada que você vai chegando perto. Você
2: vai amassando o papel, né?
1: Ó, ela pediu mais respeito, viu? Sobre esses tipos de comentários. Ela falou que envelhecer é natural, gente.
2: Sim.
1: Que ninguém deveria ser elogiado como se a idade fosse um defeito. Não, aí é claro que nas redes sociais, isso aí dividiu opiniões, né? Tem gente que acha que ela tá certa, tem gente que acha que ela tá exagerando.
0: Idade é... Que
2: se
0: isso?
2: Ela tá falando isso, então não devia fazer procedimento nenhum.
0: É, porque
2: a idade chega pra todos, mas eu acho que é isso aí mesmo.
1: A pessoa tem que se aceitar,
2: tem
1: né?
2: Tem que se aceitar como ela é.
0: Quem tá cheio de procedimento é ela.

0: Talvez
1: gente,
0: a pessoa...
1: Eu não ligo. Eu não ligo. Se a pessoa falar assim, nossa, mas você já tem essa idade e nem parece, aí eu fico me achando.
2: É,
1: que nem quando eu saio com os meus filhos. Isso, nossa, mas vocês parecem
0: você
1: irmãos.
0: Tem um filho grande.
1: Eu fico me achando. E outra.
0: Cê
1: eu
0: paga.
1: Já
0: cheguei... Você paga. Você paga. A pessoa fala isso, fala a verdade.
1: Eu já cheguei naquela idade que as pessoas mais velhas, por exemplo, a minha avó, fala, nossa, ai, uma menina. E que as crianças me olham e falam, como, tia? Ô, tia, ô, não sei o quê. É isso, gente. Mas eu não ligo pra essa coisa de idade.
0: O pessoal fala assim, nossa, como ela é jovem, parece filha, você paga o sorvete, né? Fala, eita,
1: não,
0: aqui,
1: gente, ó. Eu fico muito feliz. Eu falo, nossa,
2: verdade,
1: olha
2: seja
1: eu.
2: Dita, gente. A Gretchen, de longe, ela é uma coisa. Você fala assim, nossa, aquele morenão vindo aqui. Aí vai chegando, aí você fala...
0: Aí você sai correndo.
2: Aí, né, ela fez muito procedimento.
0: Ela, então, gente, eu só então, não entendo por que ela reclama. Porque o tanto que ela fez de procedimento, devia ser normal pra ela. Ela tá bem, tá feliz. Merece o mundo.
2: Fez filhos bonitos e tal, os filhos assim, bem... Não, sim. O Tami e os outros também, os outros dois. O rapazinho e a outra.
1: São bonitos.
2: São bonitos. Então, é isso aí, gente.
0: Mas
2: bora.
0: Eu preferia mais... O Tami eu preferia mais quando era a Tami. O rosto era mais bonito. Assim, hoje tá muito
2: mas
0: redondo.
2: Ainda, mas ainda hoje é.
0: É que tá assim, muito redondo. Mas
2: você
0: eu acho
2: olha
0: legal.
2: Hoje assim, ainda é bem bonito.
1: E outra, aquilo, né? Quando olhão, você se incomoda com certa coisa, aí as pessoas parece que fazem mais ainda.
0: Aí vou chamar ela de tia já.
1: Isso, exatamente. Se você fica mostrando, ai, não gostei, aí as pessoas fazem de propósito.
0: Ô tia, rebola.
1: O negócio é não ligar, gente. Tá feliz, tá se sentindo maravilhosa, deixa que o povo fale.
2: Eu me achando...
1: Aí também o pessoal tá fazendo um elogio, mas ela levou o elogio pro outro lado. Então,
2: eu me achando mais
1: eu
2: novo,
1: vejo como
2: mas
1: elogio,
2: já teve gente
1: sim.
2: Que chegou e falou assim, nossa, eu imaginava você mais novo, você é mais velho. Oxi! E eu achando o contrário. Então, tipo assim, não tem nem que pegar mal. Depois você passa de uma certa idade.
1: E eu, assim, na minha opinião, eu vejo isso sim como um elogio. Eu não vou pra esse outro lado que ela fala, não.
2: Acho que ela quer aprovação o tempo todo. De tanto que ela fez... Plástica,
1: isso.
2: E
1: então,
2: mundo,
1: tá maravilhosa pra sua idade. Ainda, né? Ainda complementa.
2: É.
1: Tá maravilhosa pra sua idade. Também, assim, o tanto de procedimentos que você fez. Já pensou, galinha? Eita, e ela vai ficar
2: brava. Já pensou? Fala em voz baixa.
0: Eu já
2: ouve.
0: Disse. Gretchen, ai, quando você vai no banheiro, você levanta o bracinho.
2: Ai,
0: já esticou e puxou tanto, meu
2: sempre
0: amigo.
2: Teve um
0: deve
2: corpão.
0: Estar debaixo
2: sempre
0: da
2: teve um
0: axila.
2: Corpão, né? Sempre teve um corpão. Ela
0: sempre
2: foi...
0: se cuidou, sempre dançou.
2: Mas chegou um momento que ela começou a exagerar demais. Mas beleza, gente. Essa é a Gretchen. E que bom. Que
0: tá ela tá feliz.
2: É, não vai encher o saco.
0: Gente, feliz, Dezinha.
1: Não enche o saco.
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1: 406.
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1: 46.

0: elas aí, as patroas, Marília Mendonça, Maiara e Maraísa. 6h28.
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0: Vou falar com o Jaime aqui, ó.
13: Oi, Márcio. A gente fala agora da Raposo Tavares, que na direção do interior tá ruim, da Escola Politécnica até a Avenida São Camilo, na Granja Viana. Depois, do 26 ao 32 em Cotia, você volta a reduzir velocidade. 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

0: Gente, já falamos de Gretchen. Essa coisa de...
1: Nossa, você não parece a idade que a... Deixa eu falar!
2: É um elogio.
1: Oxe, deixa.
0: Tudo bem, pode ser por negativo às vezes. Nossa, te imaginava mais novo. A pessoa não vai ter coragem de falar isso.
3: Sabe o que você faz? Fala sempre uns 5, 6 anos a mais.
2: É, né?
3: Porque a pessoa fala, nossa, nem parece.
0: Não parece. Mas no caso, a mulher, como ela vai se cuidando, o homem, por exemplo, os cabelinhos brancos vão aparecendo.
3: Mas o homem envelhece mais rápido. Que a... Aliás, a mulher se cuida mais. Mas o homem envelhece mais rápido.
0: Barba,
3: só que a gente aguenta a dor de cabeça de vocês, minha filha.
2: Quem falou foi a Simone Mendes. Falou assim que o Cacá falou pra ela, ah, que a gente vai envelhecer juntos e tal. Ela falou assim, fale por você sobre envelhecer, porque eu vou continuar fazendo meu Botox. Então eu vou continuar a chofencinha.
3: É pior que a gente não consegue disfarçar, né?
2: É. Não.
0: O envelhecer vem através de sinais. Mas haverá sinais. Muito bem, são 6h36 agora. Vamos lá, tem áudio aqui chegando? Temos. 9198-406-9646. Conga la conga.
4: Bom. Eu acho que ela tem que se olhar no espelho, né, a Gretchen? Eu tenho 50 anos e todo mundo me fala que eu pareço que tenho 45. Não pinto meu cabelo, tento fazer uma vida saudável. Quando as pessoas falam que eu estou bem, eu gosto. Não vou falar que eu não gosto. Mas ela, pra mim, ela não tá bem, não. Ela tá bem acabadinha.
3: Ouvinte que falou, hein?
2: É. Eu só dei risada.
0: Seria
3: mas
0: demais.
3: Mas eu dei risada do que você falou, né? Eu vi.
0: Pedir uma fotinha pra...
2: O quê?
0: Seria demais pedir uma fotinha pra...
2: Pra Gretchen? Ah, pra nossa ouvinte. Pra nossa ouvinte?
0: É, uma fotinha.
2: Se ela for casada, você vai ver o que vai acontecer com você.
3: Não, chega a fotinha do 38.
0: Manda a fotinha com o marido.
2: Isso.
3: Chega a fotinha com o marido.
0: Vem só a mão do marido.
3: O 38 na tua orelha, vai ver o que é bom.
2: É melhor você já falar. Calma, moço, eu tô só brincando.
3: Ai, meu Deus. Mesmo porque se não vier daqui, vem de lá.
2: Isso.
0: Fala, Cris.
5: Na minha opinião, é realmente um elogio. Porque quando a gente chega numa idade bem, e alguém diz isso, pra mim é um elogio, porque vamos combinar, né? Tem gente que não se cuida, envelhece, fica acabado. E eu acho que ela tá muito bonitona, ela e o marido dela.
0: Ela tá bonitona.
3: Como diria Copelli, eu prefiro não comentar.
0: E o legal, os dois entrando no palco, ele entra com um saquezinho, né? E ela só mostrando o bumbum, é virando... É,
2: conga, tiazinha, conga, conga.
0: Tiazinha tudo batendo palma e ele lá com o saxofone, é isso aí. Ó, a Aline aqui, mesmo assunto.
6: Muitas pessoas têm muito preconceito com envelhecimento. Eu não sei porquê, gente, que o envelhecimento é pra vida, é experiência. Ainda mais envelhecer com qualidade de vida, com autonomia, fazer o que você gosta. Ser feliz é o que importa. Preconceito, a gente passa por cima e finge que nem tá vendo. Vamos ser felizes com a idade que tiver, seja novo, seja velho. O importante é que o coração não envelheça, não é mesmo?
0: É isso aí.
2: Falo sempre isso pra minha avó, que fica falando aí que tem 2 anos aumentados. Eu falo, vó, a senhora não quer falar que tem 90 anos? Eu, se tivesse com 90 anos, e como a senhora, que a bichinha tá toda inteirinha.
0: Eu acho que vai ser.
2: Nossa senhora,
0: ia
2: ter orgulho de falar 90.
0: Ela mente a idade.
3: Querido.
2: Ela fala que tem 88, que tem 2 anos aumentados. Sim. Mas não, ela tem 90.
3: Você acha que chega na idade, não precisa nem chegar que nem a avó.
2: Nossa, meu. Mas é meu sonho. Outra coisa também, quando as pessoas falam, ai, qual é o seu sonho? Envelhecer.
0: Mas como, né? Envelhecer
2: quero,
0: como?
2: Quero ficar velhinho, claro, né?
0: Aí, tem como,
2: saúde,
0: né? Porque tem gente que envelhece cheio
2: assim,
0: de...
2: eu me inspiro muito na minha avó, então eu quero ficar Marcio, assim, como a minha avózinha.
3: Márcio, look my ass.
2: Aí lá vem.
3: E você só. Se com 39 tá assim, imagina com 60,
2: assim,
3: saco
2: como,
3: que
2: cara,
3: nós vamos
2: válida.
3: Ter que aguentar, hein? O que nós vamos
2: saúde.
3: Ter que aguentar, hein? Menina, cadê minha dentadura?
0: Eu quero envelhecer que nem um galinho, assim, solteirão, hein? Sem...
2: É, então você tá fazendo o quê? Com
0: não,
2: compromisso?
0: Peraí. Não, agora
2: tá
0: vamos...
2: fazendo o quê?
0: Eu tô vivendo agora, mas...
3: Márcio, Quem pegou minha dentadura?
2: Você viu, né, galinha? Por isso que eu falo, libera ela. Não tem planos de ficar, não.
0: Não, eu falei,
2: não.
0: Eu quero envelhecer assim.
2: Acabou de falar que quer envelhecer como você, solteirão. Curtindo a vida.
3: Eu acho que hoje me chamou de velho por quê?
0: Não, eu não chamei você de velho.
2: É melhor não se explicar.
0: Quem que numa segunda-feira, minha filha, posta ali um petisco.
2: Um camarão.
0: Pô, a vida.
2: E ainda tem a cara de pau de dizer, você não quis vir comigo, nem me convidou.
3: E você viu, tio, copo de aperol, eu não bebo aperol.
0: Aí, ó.
2: Nossa, não reparei.
0: Tem alguém aí nesse negócio.
2: Cara pálida.
0: Enquanto isso, vamos ouvir a Tatiana aqui, ó. Mesmo assunto.
7: Na minha opinião, muitas vezes isso parece um elogio, mas acaba reforçando a ideia que envelhecer é algo negativo, né? É melhor elogiar a pessoa pelo que ela é, sem colocar a idade no meio.
8: Ah, a minha opinião, pra mim, é um elogio, né? Porque 67 anos, e do jeito que ela tá mesmo, com as plásticas dela, tudo. Mas eu acho que é um elogio, sim. Não acho que é preconceito, não, tá bom? Nem preconceito contra o envelhecimento, né? Apesar que tem pessoas aí com 70 anos, 75, e tão aí, né? Nem parece.
0: É, olha, tá dentro. É isso aí.
2: Hã?
0: Não, eu acho que é dentro do possível, é isso aí.
3: Dentro do assunto, né?
0: Dentro do assunto é levar a vida. Entendi. Nessa leveza. Sem ficar achando que, o quê, tal.
3: Não, acho gozado. Eu quero envelhecer, mas é que eu fiquei enrugadinho, tudo bem, não tem problema nenhum.
2: Também.
3: Eu não quero também morrer cedo.
2: E eu acho que a Gretchen, ela recebe tanta crítica, né, por conta disso.
3: E
2: de
3: um elogio
2: corpo,
3: vira do... crítica.
2: Exatamente, um elogio vira crítica pra ela.
0: Pois é, ela já tá vendo, mas culpa dela.
2: Ai.
0: Ela caçou isso aí, ó.
2: Para, tira esse calma peso, Gretchen.
3: Hoje é terça. Só falta 3 dias, não vou ter sossego.
2: Ai, Deus, tô contando os minutos.
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0: 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Victor e Léo, sinto falta de você. E a você, galinha?
1: Ó, a inglesa Cristina Gordon, mãe da Fai Gordon, levou a filha, depois da filha ter alguns problemas de locomoção, levou a filha num hospital de Bristol, na Inglaterra, e deram o diagnóstico de câncer na menina, no menino, aliás, na menina, e ela fez 6 ciclos completos de quimioterapia. E aí, depois foi feito um novo exame, outros médicos, e chegaram à conclusão que não tinha necessidade de quimioterapia, que era um problema neurológico, mas não com tratamento de quimioterapia. Por que que eu tô falando isso da Inglaterra, para não dizer que nós estamos falando nada daqui? Porque o Senado aprovou no começo desse mês, por 11-9, quer dizer, foi apertado o trem, o que se chama de AOB da medicina, que é um exame onde você prova a capacitação dos médicos após saírem da faculdade, né? Ver que qual a especialidade ele vai fazer, esse negócio todo. Porque eu passei por erro médico. Eu
2: Você foi prova viva aqui, disso, né, velho?
1: E eu tenho certeza que alguns de vocês também já passaram por algum problema desse. A gente brinca muito com a Dai, negócio que ela fez exame de Covid. Nunca ouvi falar do jeito que foi o exame da Dai. Nem interessa quem foi. Eu nunca ouvi falar.
3: Pois é.
1: Entendeu?
3: E foi bem no hospital, na época, que me mandaram embora pra casa, dizendo que eu estava bem. Fui pra casa, fiquei pior, e aí já fui pra outro hospital, pra UTI.
1: Entendeu? Então, então,
2: da forma como foi.
1: Existem casos onde, durante a pandemia, por exemplo, muita gente acabou entrando em óbito pelo problema de entubar as pessoas. Porque entubar é uma arte, né? Mas eu tenho certeza, eu queria ouvir de vocês se conhece alguém que teve algum erro médico na família, algum erro de diagnóstico, ou que não sentiu segurança quando foi falar com o médico, né? E dou uma recomendação. Questione o médico.
3: Sempre.
1: Sabe? Não, só tem. É virose. Mas por que dos infernos tudo é virose? Só tá com virose.
3: Normalmente é assim, quando eles não sabem o que a gente tem, é uma virose.
1: Antigamente era, não sabe o que tem, toma Voltaren, que pensava lá, toma de qualquer jeito. Mas, gente, não pode ser assim. Questiona o médico. Como virose? De onde veio? Por que veio?
3: Como no caso dessa criança, né?
1: Uma criança fazer... E se você tem dúvida, ainda mais um tratamento assim tão sério, leva num segundo médico.
3: Ah, é a melhor coisa.
1: Leva num segundo médico.
3: Gente, é um tratamento tão agressivo, né?
2: Sim. Ah, é muito...
3: Pelo amor de Deus, pra você fazer...
2: É pra zerar a pessoa.
3: Isso mesmo. É um absurdo.
2: Sabe que teve um... Você tá falando do caso aí, eu lembrei de uma menina essa semana, tava até puxando o nome dela aqui, uma estudante de medicina, Aline de Castro Dias. Viralizou esse vídeo dela porque ela relatou, ela até chora assim. Estudante de medicina e tal, ela relatando uma situação que ela presenciou no atendimento de um hospital, que envolve a comunicação. Ela falou que um médico que estava avaliando o caso lá, ele já chegou, já não deu bom dia, uma que não deu bom dia para ninguém, assim, parecia que todo mundo era um produto, assim. Olhou um laudo lá na frente do casal e falou que o homem estava com câncer. Já deu um diagnóstico aqui, você está com câncer.
3: Eles são frios,
2: foi,
3: né, para falar.
2: Frio, saiu em poucos segundos, a menina, a estudante, continuou com o laudo em mãos. A senhorinha, a esposa, falou... Você pode ler o que tá aí? Quando ela leu, aí foi que ela percebeu que não se tratava de um câncer, porque não é assim. Câncer é biópsia, é um monte de coisa, você não vê por um laudo. Nossa, essa menina falou. Aí ela relata no vídeo dela, tem até um vídeo dela que agora tá bem viralizado. E aí ela fala, ela não quer se tornar esse tipo de médico.
3: Graças a Deus.
2: Ela não quer se tornar.
3: Que claro, é o que a gente fala, né? A gente fala, não dá pra generalizar. Tem médicos maravilhosos, mas tem alguns que realmente dá medo.
2: Sim, a gente não quer generalizar.
1: Pega uma segunda opinião, né? Quando tem um laudo, o laudo já vem da biópsia, né?
2: Sim.
1: Só que o cara deve ter lido...
2: Leu aí, através do...
1: Erroneamente. Deve ter lido erroneamente. Mas faça uma segunda
2: pergunta. Iam abrir a mão do Galinha sem o Galinha saber o que...
1: Iam queriam me operar, queriam me internar.
2: Saiu do hospital, saiu com o popô aparecendo, porque já saiu com
1: o popô fugiu. Aparecendo foi quando eu ia operar as cordas vocais. Imagina você, meu ouvinte.
2: Meu ouvinte, Deus do céu.
1: Você ali com a bunda de forca, aquilo é um ridículo. Aquele
3: a gente perde a dignidade.
1: Perde, a dignidade vai pro inferno. Eu já tava, que não passava sinal de Wi-Fi.
2: Vamos te sedar e vamos te operar.
1: Aí vem anestesista e fala assim, o senhor falou com o seu cardiologista? Eu falei, claro, tem o laudo dele aí tudo. É que eu não tenho segurança e anestesia, senhor.
2: Meu Deus do céu.
1: Ninguém mais põe a mão em mim, tô indo embora, não me segura,
2: tudo e foi embora.
1: Meu, você tá, quase que eu chego com a bunda de fora, que eles fizeram gente. Me trocar e me deram café.
3: Fez certinho.
2: O negócio é sério, né, gente?
1: Meu, anestesista de Deus, é o cara que te põe do lado de lá e te traz de volta.
3: Depois a gente dá risada, mas na hora. Mas e aí? E se toma medicação errada, faz cirurgia sem
1: precisar? Não, gente, então... eu acho que está certíssimo esse negócio da OAB. Eu não, acho que é a OIM, uma coisa assim. Eu vou pegar o nome direitinho esse exame de avaliação. Porque, infelizmente, sai das faculdades bons alunos e maus alunos.
2: É isso aí. Para tudo que é profissão,
1: amigo, desculpa, Márcio. Uhum. Sair para o cara que vai fazer administração. Tudo bem, ele pode levar uma empresa à falência. Agora o médico.
3: Dá com vidas? Sai fora.
2: 9198
3: 406
2: 96. Venha, venha.

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7: Márcio, tem ocorrência na Castelo Branco em direção ao interior. Você que trafega por ali, reduz velocidade do 22 até o 30. Depois, flui normalmente. 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

0: Ó, nós de volta aqui, ó. A Nativa entrou no grupo. São 7:07, hora de Brasília. Estamos na terça-feira já, hein, gente? 7 de julho foi pra prorrogação esse segundo jogo aí.
1: Segundo jogo, Colômbia e Suíça, prorrogação. A Argentina agradeceu.
2: Tá vendo, Brasil? Você podia pelo menos entender uma bola.
3: Ah, esquece o problema. Ah, nem fala mais.
1: Eu adoro futebol. Assisto qualquer jogo. Mas a apatia do Brasil contra a Noruega não me desce.
0: Eu discordo, não é contra a Noruega, não. Já vinha mostrando essa apatia. Já
1: nessa Copa, essa apatia...
0: É. Não tava preparado.
1: O Brasil tem que partir pra cima.
0: Tem que suar a camisa.
1: A Argentina partiu, tentou ir pra cima do Egito, mas o Egito foi marcar lá na frente. É. Quer dizer, foi um jogão.
0: Você não vê mais jogador sujando... Rasgando a roupa pelo. Você não vê, gente.
1: Outra coisa, o senhor é argentino. Não tem esse mimimi que nós temos, gente. Sabe, não. É a Colômbia. Eu tô dizendo, eu fiquei incomodado com o Vini vindo daquela entrevista com dois brilhantão na orelha.
3: Acho que não levam mais a sério, sexta-feira, né? Como deveria.
0: Sexta-feira, quando eu vi aquele jogo da Argentina com o Cabo Verde, que foi um jogão aquele ali.
1: Também.
0: Eu ainda comentei assim com o Boca do Sacola. Falei, por que o Brasil não joga desse jeito que nem o Cabo Verde? Que
1: é.
0: Na prorrogação os caras estavam correndo como se tivesse começado o jogo. Eu falei,
3: dá até gosto de assistir.
1: Você sabe por quê? Vê quantos voltaram no avião da seleção.
0: É.
3: Ah, estão todos curtindo as férias aí, né? Um com a família, o outro com a ex, o outro com não sei quem, o outro com não sei quem lá.
1: Cada um curtindo com uma.
3: Uh-huh.
1: Como é que vai fazer o presidente que tá com três?
0: Aí ele vai ter que... vai ter que pegar até três.
3: Esse aí também foi visto com a família.
0: Eita lasqueira. Gente, não estamos metendo pau em ninguém aqui, só...
3: Comentando.
0: É que a gente vê os jogos acontecendo.
1: Eu vou meter o pau sim, o senhor Vini Júnior não acha que é o Bambambam da seleção ali? Ele não é o... O brasileiro não fala que ele é não sei o quê?
3: Foi comparado Messi, com o Pelé.
1: O Messi perdeu um pênalti hoje.
0: Perdeu.
1: Mas correu que nem um louco.
3: O que você acha dessa comparação do Vini Júnior com o Pelé?
0: São os dois iguais. Né? O Hendrick também é chamado
1: branco,
0: de novo
1: pelo
0: Pelé.
1: Pelo branco do olho é igualzinho o Pelé e ele.
0: Oh, meu Deus.
1: É o branco do olho dos dois.
0: Ó.
1: Gente, nem o Messi é comparado ao Pelé.
0: Nem Maradona, né?
1: O Messi, pra mim, é o primeiro jogador após o Pelé.
0: É isso aí, dessa geração.
1: Pelé assim, é...

0: tá errando todas.
1: Eu tô com a outra lá da previsão. Falou que a Itália ia chegar na frente do Brasil.
2: A Itália vai chegar na frente
0: do Brasil. Aí foi pior que a baianinha.
1: Ah, Thaís, gente, Thaís, a Marli e a Helenita já tem aqui opinião sobre esse diagnóstico errado aí da medicina. A nota que o Galinha trouxe aqui.
3: Eu acredito que não só os médicos deveriam buscar uma segunda opinião, mas a família também. Principalmente quando não aceita o diagnóstico que os médicos enviaram.
2: É, mas é a família. Não, mas eu não quero que o médico vá buscar a segunda opinião. A família mesmo tem que buscar a segunda opinião. Porque o médico se acha o bababana.
0: Ele jamais vai pedir pra você procurar outra opinião. Ele vai se sentir ofendido.
2: Desculpa se eu não me fiz entender direito quando eu falei, mas eu acho que quem buscar a segunda opinião é a família, é a gente mesmo.
1: Isso mesmo. E outro, você não precisa ficar falando também, né? Ô, doutor, eu vou ali, vou buscar outro. Não.
0: Okay,
1: senão doutor, ele se sente ofendido. Não, não. Ok, então aí sai e marca, sabe?
4: É muito triste, né, gente? Saber que uma criança passou meses fazendo quimioterapia que não precisava ter feito isso. Então, sempre quando a gente recebe um diagnóstico assim mais drástico, né, uma coisa mais séria, eu acho que os próprios pais deveriam ter buscado, né, uma segunda opinião, levado pra outro médico, sei lá, fazer outros exames. Porque, como disse o Galinha aí, tem excelentes médicos, mas tá difícil, viu?
1: É, complicado.
2: Tá difícil achar os danados.
1: Ela falando e o Totó lá no fundo só concordando, meu.
2: O Totó vai ver. Você me levou do veterinário errado. Agora tô tomando um remédio aqui.
1: Você me leva no certo. Helenita, Helenita.
5: Não só o médico tinha que procurar a segunda opinião como familiares. No caso, ela como criança, né? Pois eu tive um problema de saúde. Eu passei em 4 médicos. Todos me deram diagnósticos diferentes.
1: Eita, lasqueira.
2: Então, não, mas se eu não me fiz entender, eu volto a dizer, quem tem que procurar o de segunda opinião, a família, somos nós. Nossa, a família ou o próprio paciente. Agora, você imagina essa ouvinte que passou por 4 médicos, 4 diferentes.
1: Tem médico, Galinha, que deve, quando é para um diagnóstico muito,
2: sem contar os que
1: muito grave,
2: o Google,
1: o médico às vezes pode até falar assim, vamos repetir.
2: Isso, vamos repetir o exame. E se ele vai, olha, eu vou consultar, eu vou bater um papo com um colega que tá dentro dessa área, vou levar os exames, isso, nós vamos discutir, verdade. Porque o próprio médico fala. Agora,
1: sempre tem
2: quem
1: um colega,
2: tem que
1: estar
2: desconfiado. E é nóis, mano.
1: Agora, por exemplo, o homem, às vezes vai fazer lá o exame de toque.
2: Ah.
1: Tem a idade que chega lá. O médico ali, pelo toque, ele já fala assim: vamos pra um examezinho pra ver o que vai dar. Porque às vezes, se ele já percebe uma anormalidade ali, aí já, vamos pro.
2: É, mas distância. Aí tem gente que é malandra que é umas 2-3 opiniões.
0: Ah, é?
1: Sabia que ele ia fazer. Ô, meu Deus. Luciana!
6: Minha opinião é: sempre quando há algo mais profundo, uma doença mais profunda, eu acho que sempre tem que ser investigado 2 vezes. Independente da doença. Quando ela é muito grave, sempre tem que ser investigada.
1: É isso aí, Lu. Ó, tem aquela aqui falando da Gretchen, gente. Que mal tem chegar em você. Nossa, Dai, nem parece que você é nova assim.
0: Tem 65. Ah, eu ia ficar me achando.
2: Nem parece que você tem 65.
0: Ah, é nada. Se a pessoa falasse, eu ia falar, ai, obrigada. Aí eu fico com um sorriso, ó, de orelha a orelha.
1: Eu ando hoje com o meu mais velho, o pessoal acha que é meu irmão, que sou o irmão mais velho dele.
2: Que é isso?
1: Tô falando.
2: Parece um preto velho com a barba toda branca, vê que você conversa pra cima de mim agora.
0: De 2-1, Galinha.
2: O teu filho tá acabado, hein?
0: O filho tá acabado.
2: Tá acabado.
1: Fala, Kelly.
7: Olha, essa Gretchen é muito chata, hein? Ai, que mimimi, que mulher irritante. Gente, a idade chega, o corpo se desgasta, naturalmente a gente começa a cair. É a realidade, vamos ser reais. Ah, chegar com 100 anos de idade, querer que tá com carinha de 20, não existe isso, gente.
1: Vocês estão todos falando da Gretchen, mas o popô dela, elas ficam tudo.
0: Eita, que tá de olho no popô dela.
1: Ficar olhando muito pra cara, não.
0: E aí, como faz? Cobre a cara?
2: É melhor, né?

0: 4.
1: Visou. É, música bonita, hein, gente? Às vezes seu passado não é tão bonito assim e ele é exposto de uma maneira que... Justiça de Santa Catarina condenou na última semana agora um pastor de uma igreja. O pastor e a igreja.
0: O pastor e a igreja junto.
1: Onde ele atuava, né? A indenizar um fiel em 5 mil reais. Tudo bem, a grana não é...
0: Ele ministrava.
1: Profetizava. 5 mil reais, gente, por danos morais. O que que aconteceu? O pastor, durante um sermão lá, uma pregação, durante um culto, tinha um homem no culto, e eu acho que, não sei se ele foi orar por esse homem, aqui não tá relatando exatamente o detalhe, se ele foi orar, se ele tava pregando e falou,
0: por quê? Você, galinha, homem de Deus, mas que um dia já foi preso, já foi um lascado, tá devendo na justiça. Começou a...
2: Eu ouvi isso aí sábado.
1: Começou a falar os B.O. do cara, meu. O judiciário tava, desde então, isso aconteceu em 2025, viu?
2: É, imagina.
1: Em fevereiro do ano passado. De lá pra cá, o judiciário vem pegando esse caso aí. E aí, chegou à conclusão de que ele violou a intimidade e a honra da vítima. Gente, tem muita coisa de igreja que às vezes você olha assim, ah, é encenação. Ah, meu Deus, que absurdo falar isso. Já vi mulher, uma vez uma mulher, isso aí tem até um vídeo que viralizou assim, a mulher pregando lá, baterista sentadinho quieto lá, falou, você para com essas manias de menino, de ficar trancado no banheiro, porque o moleque acho que ficava...
3: Meu Deus.
1: Em casa, e expôs o moleque não sabia onde colocar a
3: cara. Ai, pra que isso,
1: ficava, né? Lá, maricota, sabe? Essa coisa assim. E aí expôs o menino ficou...
3: Nossa, se um dia eu tô na igreja e alguém grita, você, eu finjo desmaio, gente. Mas eu não consigo.
1: A igreja não.
3: E a igreja não é pra isso, né?
2: Revelar teu passado, né?
1: Você não pode expor assim, gente.
3: Sai fora.
2: Claro que não.
1: Não, você não pode expor
2: outra coisa,
1: assim.
2: Por mais que se ele sabia essas coisas da pessoa...

0: Uma pessoa tenha conversado com ele antes, se aberto, algum parente, alguma coisa, porque vidente o pastor não é, né?
1: É, lógico.
0: Senão,
1: que não.
0: Pode ter para adivinhar quem vai ser o campeão da Copa aí, pá. Que nada.
2: Oh, mas eles têm essas coisas, rapaz, é, que eu tive uma visão.
0: Hoje eu tô uma pessoa boa, mas eu já fiz isso, fiz aquilo. Aí o pastor falou, ah, é?
1: É, uma hora ele vai pegar isso aí.
0: Você vai ser testemunha na igreja agora.
1: Pois, mas aí, o que que eles analisaram aqui no inquérito? Liberdade religiosa e liberdade de expressão não autorizam a divulgação de informações pessoais capazes de atingir a dignidade de terceiros. Aí você vê muita gente no comentário aqui falando, gente, tem coisa pior que às vezes a gente presencia. Mata gente de vergonha. Não é nem com a gente, mas claro. Mata gente de vergonha. De ficar expondo uma pessoa assim.
0: Fica com vergonha é alheia, né?
1: E aí tem os picareta, aí tem aquele cara que é mais sério, mas que também usa do bom senso. O cara sabe, às vezes, do passado, às vezes você foi lá, se confessou pro padre, confessou pro pastor, ele sabe
2: um pouquinho do teu passado. Não tem a parte do padre? Quando você vai confessar pro padre, é só você e o padre, né? Imagina você confessando no meio de todo mundo. Aí é a mesma coisa, uma exposição.
1: Aí,
2: só que o outro contando o que você fez.
1: Exato.
2: Sem você falar.
0: Chamou a noiva e falou, sai fora que esse casamento não vai dar certo.
1: Não vai
0: porque
1: dar certo.
0: O cara
1: pois
0: fez três exigências.
1: Aí uma coisa factual, que ele presenciou ali o que o cara queria, né? Tudo bem, perto de muitas condenações aqui, 5 mil, de repente, para a igreja, mas a igreja poderia
0: mas
1: ter, o pastor poderia ter se livrado dessa,
0: que
1: né?
0: Que vale mais aí, não é nem o valor, nem nada.
1: É o ensinamento.
0: É o simbolismo do negócio, meu. Não pode ficar expondo a vida dos outros assim.
1: Eu vou fazer que nem a Dayo. Você moreninho aí.
2: Eu fiz o desmaio.
1: E desmaio, não posso falar.
2: Aconteceu
1: mais.
2: Aconteceu isso, eu acho que foi com a Jojo que nós falamos aqui, que uma pessoa foi querer fazer isso com ela, expôs ela numa situação dizendo que tava tendo uma visão e ela ficou pé da vida, falou que não precisava daquilo, porque se ela queria falar alguma coisa pra ela, chegava nela assim no cantinho, ó, é isso, mas ela fez o maior escarcéu e ela ficou pé da vida. Ela falou, vem me expor. E a mulher disse que teve uma visão.
1: Ah,
2: ela
1: tem
2: não
1: gente
2: gostou.
1: Que vai pra cima, já pensou? No...
0: A mulher virou e falou assim, pega a visão aí.
1: Pega a visão. Aconteceu com você? Você já viu algo desse tipo aí perto de você, na sua casa, sei
0: na
1: lá.
0: Na sua igreja.
1: Onde você vai, na sua igreja? 9198.
2: 406.
1: 9646.
2: 46. E você? Se o pastor fizer isso com você? Você! Você corre ou você fica?
0: Ela não me pega, irmão!

0: vocês, Diego e Victor Hugo, beijei a cura. E nada melhor do que falar em cura agora, de saúde, porque Manolo já chegou aqui, chegou com o melhor magnésio do Brasil. E ele vai explicar por quê. Boa noite, Manolo.
1: Boa noite, Márcio. Boa noite, Dai.
2: Boa noite,
1: Galinha. Boa noite, Rafa, nossa querida Rafa. Olha, é muito bom poder falar com vocês aqui, principalmente poder falar desse mineral tão importante que é o magnésio. São mais de 300 reações no nosso corpo que, de fato, muda a nossa saúde. Eu estava conversando agora mesmo, antes de subir para cá, estava falando com o Vanderlei, a gente estava falando da função que o magnésio tem no organismo. Eu já falei para vocês aqui do neurotransmissor, que é o GABA, que freia o nosso pensamento acelerado, né? Ele é o freio de mão do nosso pensamento acelerado. Mas uma coisa que é muito importante a gente citar quando a gente fala do magnésio é a função principal que esse mineral tem no corpo, que é justamente potencializar as vitaminas e os sais minerais. Galinha, quando a gente vai envelhecendo, o nosso corpo tem uma dificuldade na absorção de algumas vitaminas. As células vão envelhecendo. É por isso que a gente chega um momento que a nossa bateria acaba, a gente acaba morrendo mesmo, né? A vida chega ao fim. Então, qual que é o papel do magnésio? O magnésio é potencializar as vitaminas no corpo. Aumenta a imunidade, fortalece a estrutura óssea, evita osteoporose, fortalece a massa magra. Os músculos, eles são muito importantes para blindar, proteger os nossos ossos. Então ele vai fortalecer os músculos, vai desinflamar tendões, ligamento, cartilagem, vai destravar os movimentos. Então ele é muito indicado justamente para quem tem dores provocadas por um reumatismo, pessoas que têm dores musculares, aquele sujeito que às vezes está sofrendo ali com uma hérnia de disco, gota, por exemplo, que não sei se você já viu alguém que sofre com gota. Já viu, Galinha? A gota ataca as juntas. Então a pessoa às vezes não consegue pegar um objeto, pegar o celular na mão. Então é importante usar o magnésio, ele ajuda no controle desse ácido úrico, alivia a dor, diminui as inflamações, muito poderoso também para a nossa saúde mental. Nós vivemos numa era que a saúde mental é o que mais se comenta.
0: Ah, muito.
1: A gente estava falando de psicólogo agora, né, recentemente. Hoje as pessoas estão buscando muito terapias. Por quê? A ansiedade, o estresse, a irritabilidade, tudo isso tem afetado muito a vida cotidiana, essa vida moderna, tem afetado a nossa saúde mental. E é muito pela falta do magnésio, Márcio. A nossa alimentação de hoje é outra. Eu, por exemplo, sou do tempo do Galinha aqui, a gente é os mais velhos. Por exemplo, eu tomava leite, o leiteiro deixava na porta de casa o leite.
0: É verdade, né?
1: Né? Carne de porco, a gente comia, eu comia pão com banha mesmo de porco, banha.
3: Comia o porco na lata.
1: O porco na lata. Você viu, a alimentação mudou. Tudo que passa por um processo de industrialização, você perde os minerais. E o magnésio é um desses minerais.
0: Ele repõe, né?
1: A falta do magnésio vai gerar essa ansiedade, esse estresse. O GABA vai desequilibrar esse neurotransmissor. Por isso que a nossa mente trabalha 24 horas, a gente não dorme bem, não tem energia, insônia o tempo todo. E o magnésio é fantástico porque ele trabalha diretamente no cérebro.
0: Agora, Manolo, relatos aqui a gente sempre ouve. Ah, mas o magnésio não é pra mim não, porque eu não tenho dinheiro, muito caro, não dá, não consigo fazer um tratamento. Vamos lá, separa um tratamento aí pro nosso ouvinte nativo aqui, mas tem que dizer que tá ouvindo a nativa, hein, gente?
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0: 6. Gente, 0-0 ainda.
1: Haverá penales, senhores.
0: Sabe o que?
1: Haverá decisão por penales.
0: Cada imagem que a gente vê de um jogo como esse aí, Galinha, é o que a gente queria ver na nossa seleção. Os caras não estão aguentando, porque tá dando cãibra. Porque ninguém aguenta mais.
1: A nós também.
0: Não, deu cãibra não.
1: Não?
0: Não. Atrofiou mesmo. Já entraram atrofiados já. Foi cãibra não.
1: Mas eles todos estão vindo pra cá, agora vão descer aí em Viracopos, em... descer em Guarulhos, descer no Galeão.
0: Não, não vai não.
1: Não vai?
0: A maioria. Ah, tem uns que estão de férias, né? O Neymar era pra voltar, acho que já, pro Santos, porque já
1: não,
0: tem...
1: acho que o Santos deu férias
0: pra ele então, também. Deve ter dado férias pra ele, tá férias. Com a família lá e tal. E outros também aí, com esse calendário europeu aí, enfim. Pelo menos até dia 19, né? Lá pro dia 18, 19. Vamos lá, é isso aí, gente. Pra gente aqui, trabalho não falta, não. Olha lá, o pastor. Pastor vai lá, fala para o seu passado diante de um culto da igreja, dos irmãos. O cara tava levando a crush, primeira vez lá na igreja, ó. Ficou quietinho, chegou ali, o pastor já pensou? Queima o cara na frente
2: sacanagem.
0: Da mulher. Aí é sacanagem. Fala, Larissa.
2: Na minha opinião, a decisão da justiça tá certíssima, porque a liberdade religiosa, ela não dá o direito de expor a vida de ninguém, até porque o limite pra usar a história de uma pessoa como testemunho é o consentimento. Então, se a pessoa não autorizou, o líder religioso, ele não pode contar a história.
0: Isso aí. Mesmo que até saiba, né?
1: Acho que não.
0: Sei o passado daquele ali, maior.
3: Cada coisa pode até que... pregar olhando pro irmão, tipo assim, ó. Isso aqui é pra você. Né?
0: Ou então aquele cara.
3: Mas
0: igreja.
3: Não precisa falar, né?
0: O cara tá pregando, a mulher fica cutucando o marido embaixo.
3: É, assim. Gente. Aí eu já fui na igreja que o pastor fala assim: eu tô vendo você cutucando o irmão do lado, mas pega isso pra você.
1: Márcio, sabe aquela loirinha que frequenta a igreja faz tempo aqui? Se eu falar a vida dela.
0: É mesmo.
3: Qual?
0: Diz que vai
3: perder. Quem é?
0: Uma que vai com a avó?
1: É.
3: Eu não vou com a avó, não. Eu ia quando eu era pequena.
0: Ah, tem aqui a Suelena, vai falar do diagnóstico errado, gente. A medicina, quando bem tratada, bem usada e quando bem exercida, né, galera? A gente sabe, né? Tem que bater palma pros médicos. Os médicos, a gente sabe o quão importante, né, a vida de um médico na nossa
1: foi
0: vida.
1: Foi descoberto agora a cura pra diabetes. Foi descoberta mais uma coisa na Alemanha. Então a medicina é fantástica.
0: É isso. É que tem profissionais, né, que acabam... Fala, Sueli.
4: Eu acredito sim que a gente tem que ter pelo menos uma segunda opinião. Que já houve casos em que um falava que tinha que fazer uma cirurgia e o outro descartava 100% e tudo ficava normal.
1: Vai pra terceira.
0: E, gente, sempre bom ir atrás de um diagnóstico. Um médico, não é ler na internet aí já achar que... Ah, eu tô com uma dor aqui no pé.
1: Você já morre.
0: Ixi, pronto. Você já... É verdade. Neuza, falando da Gretchen, gente, é da aparência. Não é nem da aparência.
1: Tá olhando por quê? Tá com medo que eu falo que você vai consultar na internet?
3: Ou nada, eu aprendi. A última vez que eu consultei na internet, eu levei uma bronca tão grande da minha médica.
0: Eles dão
3: da
0: mesmo.
3: Minha ginecologista. Que eu vai nunca lá. Mais me meti a besta.
0: Vai lá no doutor.
3: Às vezes até tento, mas aí eu não acredito.
0: Às vezes você quer tirar a dúvida sobre... Ai, caramba, como que eu tomo mesmo? Eu não anotei.
1: Você é médico?
0: Eu não sou, não.
1: Aí, então vai perguntar pro seu médico.
0: Não, não foi,
1: não. Não vai perguntar pro Google.
0: Neuza.
5: Sobre a Gretchen, eu acho que já tá bom de tanto estica daqui, poxa dali, né? A pessoa vai perdendo a identidade. A pessoa, ninguém vê mais. Fala assim, não. Ai, você tá linda, tá maravilhosa, mas o que é isso? A pessoa vai envelhecer, tá envelhecendo. Não tem jeito de ficar puxando daqui, puxando dali. Agora, tem academia. Eu tenho 73 anos, faço academia, trabalho, tenho a minha correria o dia todo. Né? O pessoal fala, nossa, você nem parece que tem essa idade. Beleza, eu agradeço muito, né? Só que eu sei que tem. O máximo que eu uso é um creme no rosto. Não tenho nenhuma ruga, que o pessoal fala, né? Costuma dizer que o velhinho chegou e aquela coisinha toda enferrujadinha. Não é assim.
0: Eu quero ver a velhinha. Manda aí uma fotinha pra nós, manda.
3: Você quer ver foto de quem? Não, você não acha que tá com muito assanhamento hoje, não?
0: Ela falou que não parece, tá?
3: E você não tá com medo dos maridos das nossas ouvintes, não? Porque tu só tem tamanho, mas tu é bananão.
0: Ela nem falou de marido, nem falou.
1: É, você não tem medo do outro lado?
0: Aí é outra conversa.
1: Você vai voltar pra casa hoje.
0: É outra conversa.
1: Você vai voltar pra casa hoje. E eu não sei, eu vi ela entrando na internet comprando jogo de faca.
0: Pode ser.
3: Sério, galinha? É. Misericórdia, nem vai pra casa hoje.
0: Tem aquela outra faca que não chama faca, é aquela bem quadradona pra você.
1: É, cutelo.
0: Cutelo, bicheta, meu Deus. Ai, ai, ai.
1: Ah, mas também você não precisa, pode ser

0: Boy. 7h50, hora de Brasília. E aí, Dai 40?
1: Bora lá, gente. Vamos falar dos especialistas de novo.
0: E sempre eles, né?
1: Especialistas disseram que o brasileiro pode passar 52 anos da vida em frente às telas.
0: Eita.
1: Aí, é claro, junta tudo, né? Celular, computador, TV, tablet. E isso representa cerca de 70% da expectativa de vida, ou seja, a maior parte da nossa vida é conectada. Em média, são 116 horas por semana na internet. Aí o tempo é dividido entre redes sociais, vídeos, filmes, séries, músicas e até conversas com inteligência artificial. Porque a IA, gente, já tá fazendo parte da rotina de muita gente. Então, 32% dos brasileiros dizem que usam IA no dia a dia. E 42% afirmam que a IA melhorou bastante a experiência online. Aí os especialistas fazem aquele alerta que a gente já sabe, né?
0: É isso.
1: O excesso de telas prejudica a convivência com outras pessoas, diminui o contato presencial e aumenta também os riscos com a exposição de dados pessoais.
0: É, gente, tempo de tela cada vez
2: se
0: mais,
2: dormir,
0: tá?
2: 8 horas, 70 com mais 25, não sobra 5% pra você.
0: É. Ou nem.
1: Ou nem.
0: É, gente, o uso de tela.
2: Falando em tela, eu tava ali na
0: cada
2: tela.
0: Vez mais...
2: Deu Suíça no pênalti.
1: Deu Suíça.
0: Foi... É, uma pena. Colômbia, então.
2: Perdendo os pedales.
3: Já era.
1: E vocês
0: mais um
1: viram,
0: sul-americano.
1: Vocês viram aqui. Não é também só o celular, a TV também
0: entra
1: conta.
0: Entra tudo. Tudo é tela
1: entra
0: hoje.
1: Tudo, gente.
0: Todo tipo de tela,
1: computador.
0: Né?
1: Computador.
0: E aí você vê, né? Cada vez mais a coisa tá se restringindo a celular. Até mesmo séries, estão aquelas microséries, estão dominando agora. O negócio não é nem pra você ir no streaming mais lá na sua televisão. É você ficar no celular, porque ali você já assiste série, que é aquela em modo vertical. Já tem séries ali, já um monte de aplicativo que fica te oferecendo séries pra você.
1: E agora você tem as novelas também.
0: É, as novelas via celular. Cada vez mais pra te prender na tela. Você perde muito tempo da sua vida só na frente do celular?
1: Quantas horas a sua tá dando hoje?
2: Tem o BBB na tela?
1: Tem.
2: Ah, então esse tempo eu não compro.
1: É, né? Quantas horas de tela hoje?
0: Ixi, aqui vou ter que puxar, hein?
1: E aí, galinha, puxa a sua que daqui a pouquinho nós vamos falar.
2: Eu não sei, eu pra mim pode dar tempo aqui porque eu jogo, né?
1: Ai, tem os joguinhos ainda.
2: Eu jogo
1: joguinhos.
2: Tranca. Pode jogar tranca.
0: É. Joguinho, é.
1: Daqui a pouquinho a gente fala.
0: Também, eles consomem. Você passa muito tempo na frente do seu celular ainda? Isso tá piorando cada vez mais? Quem tá na sua casa aí também tem essa mania? Então, ó, vamos entrar nessa conversa que dá tempo ainda até pertinho das 9 horas da noite. 9

0: tiver tudo e muito mais saudades. Zezé de Camargo e Luciano, toma juízo. Já já quem canta aqui é o Gustavo Mioto.
1: E aí galera, aqui quem tá falando é o Gustavo Mioto e eu também sou muito mais nativa.

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2: Gente, o Haaland pediu desculpas pra torcida brasileira, postou música com cantor brasileiro, recebeu até convite pro Carnaval de Salvador. 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
8: Oi, Márcio, a gente volta para atualizar a situação da Castelo Branco, que na direção do interior tá ruim na região de Barueri, do 20 ao 22, depois do 24 ao 26. 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
9: Valeu, Jaiminho, até amanhã, 8h03 agora.
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0: curtindo por aqui. Tem a Amanda que vai falar do diagnóstico errado de um médico, gente. A gente luta tanto pela medicina dar certo cada vez mais, mas sempre tem um médico ou outro aí que não
1: antes
0: ajuda.
1: De um tratamento agressivo como a quimioterapia, uma segunda opinião deveria ser obrigatória. Hoje em dia, muitos médicos nem olham na cara do paciente, às vezes nem escutam o que os pais têm a dizer. E isso precisa mudar, acho que poderia evitar erros e salvar vidas.
2: Minha esposa deu um cistozinho no pâncreas, cistozinho de água, né? Só que eu levei ela no médico, numa médica novinha no convênio, e ela já falou que ela tava com câncer. A gente desabou, né? E câncer no pâncreas não é fácil, né? E aí, desesperou lá, mas aí fizemos exame em outro médico, pediu outros exames. Quando foi ver, era só um cistozinho de água no pâncreas. Era só acompanhar, só. Graças a Deus, a gente fez os exames, tudo, novamente, e graças a Deus, sumiu, né? Mas a minha esposa tá em pânico, todas as oficinas é câncer que ela tem. Ficou com trauma, né? Então esses médicos novos aí, só por Deus, viu?
0: Meu Deus, ainda mais pâncreas, tadinha. Que é um lugar tão silencioso.
3: Imagina o desespero.
0: Meu Deus do céu. Ó, a Rina vai falar da Gretchen aqui, gente. Tá envelhecendo, mas parece que ela não gosta do tipo de comentário. Nossa, não parece a idade que você tem. Meu Deus, pega mal.
3: Ela acha que não tem necessidade de comentar a idade,
0: tá comentando, né?
3: Pá, tá linda, tá bonita, mas não precisa falar da idade.
4: Parece que você tem 82.
3: Já pensou?
4: Rapaz, você é 67.
5: Meu Deus do céu, já deu que tinha que dar essa mulher, né? Olha pra Sula Miranda. Que mulher linda, que não tem plástica, tá no natural dela. Ela sim envelhece no natural, mas a Gretchen, tinha que trocar o nome de Gretchen pra plástica Gretchen, né? Acabou, filha, já era. Mulher tá horrível, ela tá parecendo um monstro. Para.
0: Ei, Rina. Ó, a Andréia falando
4: Cê
0: pastor.
4: Tá rindo, eu vou falar pra Gretchen, viu?
3: Eu não tô rindo, não. Fiquei séria.
4: Você tá rindo dela.
0: Tu não percebeu, não, amor?
3: É.
0: Ele tá rindo. É a Rina ouvindo. Tu tá.
4: Não. Não falei do ouvido.
3: Você fez isso mesmo?
4: Tá rindo. Tá rindo, eu vou falar pra Gretchen.
0: Ô, bom.
4: Viu? Você tá rindo, eu vou falar é pra Gretchen.
0: Nossa, ela vai. Vai aparecer de madrugada. Meu Deus.
3: É doido, arranca essa porta no peito.
0: André falando do pastor aqui, gente. Ô, seu pastor, fale menos pro seu pastor.
6: O líder espiritual não tem que expor ninguém. Ele tem que chamar a pessoa num canto, conversar, se for uma revelação que seja de Deus mesmo, né? Porque a comedor de feijão que tá aqui na terra não sabe de nada, né? Caga, peido igual a gente. Não sabe de nada. Às vezes fala que é Deus que tá falando na boca dele, nem é nada, é invenção. Então, se a pessoa tiver chamado de Deus na vida dela, ela vai ter sim uma direção de Deus para falar com a pessoa, porque o domínio próprio é um dos dons do Espírito Santo, né? É o domínio próprio. E aí a pessoa que falar que é chamado de Deus, ela vai exercer o domínio próprio. Ela não vai expor a pessoa assim. Se expor, eu já grito na mesma hora. Ô, você não sabe nada da minha vida, não, comedor de feijão.
0: Eita. Já ia levantar a negão. Ô, pastor, boca de sacola, ficar falando dos outros.
3: É mentira dele, gente. É mentira, falso testemunho.
0: Tatiane falando do tempo de tela aqui, gente. Como que é, Daizinha? O povo gastando quanto tempo aí?
3: 52 anos.
0: Meu Deus, 52 anos da vida com tempo de tela, hein?
7: Eu, graças a Deus, não entro muito no Instagram. Quando eu entro ali, eu vejo só os 4 stories que estão ali na cara. E já era, saio. Não gasto tempo rolando feed, ainda bem. Tenho 1000 mensagens lá que o pessoal fica me marcando nas coisas e eu não consigo acompanhar. Mas aí tava vindo água muito cara pra mim, né? Muito caro a conta de água, por conta que meu marido entra com o celular pra tomar banho. Minha filha também. Aí fica ouvindo música, aí fica trocando, aí fica pulando anúncio. Então, tudo isso vai tomando seu tempo ali. Eu me pego muito conversando com o chat GPT. Ele me ajuda muito nas dietas, me ajuda com os treinos. Eu já nem olho mais treino na academia, eu pego tudo pelo chat. E aí, às vezes, eu separo aí uma hora, pelo menos, que eu tô treinando ali, eu fico só conversando com o chat.
0: Rapaz, hein, chat GPT, que um dia tá
3: demais, né?
4: Ele vai falar, ô Fias, tá me enchendo o saco aqui, velho, que vem toda hora, viu?
0: É, o marido vai ficar com ciúme, hein?
8: Eu tento me controlar na internet bastante, mas já o meu marido já tá até dando briga. Que vocês falaram agora há pouco sobre tela vertical, vai fazer xixi com o celular na mão assistindo o filminho Dorama japonês.
0: Ah, não! Calma, amor, falta dizem, só um finalzinho aqui.
3: Dizem que dá problema você ficar com o celular muito tempo sentado lá, principalmente pra fazer o número 2, exatamente.
0: Ataque hemorroida.
3: Da hemorroida, hein?
0: Pensou, meu? É, depois vai ter que tratar a hemorroide e a tua dependência com o celular aí.
4: Meu primo Fázio diz que o pós-operatório de hemorroida é tipo um tigre descendo com as unhas abertas.
3: Ai, meu, que dor. Deus.
0: É, amigo, você não vai levar o celular mesmo pro banheiro, não.
3: Ô, Fázio, sofreu, hein?

0: 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João Bosco Vinícius, indescritível. 8h22 agora. Tem mais áudio chegando aqui. Falou da Gretchen, minha filha. Uma falou. Vem um caminhão atrás. Jerusa!
1: No meu ponto de vista, eu não vejo isso como preconceito, não. Porém, isso depende muito. Depende muito de quem está fazendo o elogio. A gente precisa prestar atenção no tom de voz, na expressão facial. E assim, às vezes eu ouço que eu estou bem para minha idade. E eu não recebo como preconceito, não. Eu recebo de boa. Porque hoje o mundo tá muito assim, chato. A gente não pode falar nada, a gente não pode expressar nada assim abertamente, porque tudo é preconceito.
2: É normal a pessoa falar da idade, porque a pessoa sabe a idade que a pessoa tem. E aí tá fazendo um elogio. Nossa, pra sua idade você gosta. Tá maravilhosamente bem.
0: Ela não gosta, não.
3: Quem tem da minha idade, o cara pálido.
2: Tô dizendo que você tá bem, meu.
0: Você falou olhando pra ele.
2: Precisa ficar nervoso?
3: Não gosto de falar dessas coisas, não. Que nem a Gretchen.
0: Só ficar me lembrando disso, né? Ó, a Daniela aqui falando do tempo de tela. Fala, Daniela. Tá com a cara no celular, menina?
4: No meu caso, a internet controla boa parte da minha vida. Porque a gente fica conectado no celular, fica conectado no computador. E toda hora sobe mensagem, a gente já pega o celular pra ver o que é, do que tá se falando. O meu filho, hoje, eu controlo. Então, ele usa por 3 horinhas durante a semana. E assim que a gente entra dentro de casa, 6 horas, ele já não usa mais. Porque tava afetando a qualidade do sono dele. Como ele tem 9 anos, tava afetando muito, ele não tava conseguindo dormir direito. Por conta dos estímulos. Então, aí eu cortei o celular à noite. Ele só usa de dia. Mas eu deito na cama, continuo usando, acordo, já pego o celular e começo a usar também.
0: Aí o filho pode tentar pegar como exemplo, aí não tem um exemplo em casa, acaba complicando mesmo para colocar limites. Renato!
5: Eu creio o seguinte, hoje nós estamos num mundo que sem internet a gente não vive. Tá, né? Mas temos que saber dosar. Como? Só o necessário. Depende da atividade de cada um. O que que eu faço? No meu trabalho, eu também utilizo os recursos da internet. Só que quando eu chego em casa, eu recuo um pouco e não uso. Pra quê? Pra gente ter a nossa liberdade de poder passear, de poder andar, de poder viver, vamos dizer assim.
0: Boa, é viver, porque às vezes a pessoa tá vivendo...
3: Quem consegue administrar, tá certo.
0: É isso mesmo. Ó, vamos ver o nosso tempo de tela.
3: A Day tá mexendo um floquinho na tela.
0: A gente fez esse teste aqui há um tempo. Peraí. Ó, o meu hoje tá dando aqui. Não sei se é a média, porque hoje eu fiquei um pouco mais, porque eu fiquei ouvindo um negócio só no fone.
2: Ah, não vem com essa de que hoje fiquei um pouco mais, não. Fala quanto deu.
0: 5h37, 5 horas 37 minutos.
2: Você, cara.
0: Mas eu tenho ficado menos.
3: 5h16.
0: E você?
2: Então, gente, é que eu trabalho com celular desde a hora que eu acordo.
0: Sim. Trabalha com vendas?
2: Meu, tá dando...
0: Tá trabalhando... Tá vendendo?
2: 10 horas e 7 minutos. Não me julguem. Gente, eu acordo cedo.
3: É o dobro
2: desde a hora que eu acordo. Desde a hora que eu acordo, eu tô procurando fofocas, notícias... Acordo já com o Márcio Cruz mandando coisas lá no grupo do Instagram.
0: Onde que tem notícia
2: e chamando
0: uma hora da
2: atenção,
0: manhã?
2: E vocês mandando mensagem no WhatsApp.
0: 1 hora da manhã, onde tem notícia?
2: Dinheiro.
3: Vocês quem, cara?
2: Você mesmo, ele.
3: Ah, tá.
2: Enfim, todo mundo, assim, é uma loucura.
0: Jesus amado.
3: 10 horas, então você veja
0: tira
3: bem.
0: 10 aí, dorme.
3: Se ela dormir umas 6, são 16. Sobrou nada, sobrou 8 horas pra trabalhar.
0: Mais 3 horas pra ir embora, 3 horas pra...
3: É, mais 3 horas pra ir, 3 horas
2: pra voltar. Eu sou do tipo, eu sou mulher, né, gente? Então uma mulher, ela consegue fazer tudo com o celular na mão mesmo.
0: Ah, é?
2: Ah, então assim, eu tô...
0: Tá passando muito tempo no banheiro,
2: supermercado,
0: hein?
2: Eu tô usando o celular, porque tá tudo anotado aqui, ó, as compras, entendeu? Você vai ticando, vai fazendo, desculpa. Vai acontecendo. Tá fazendo uma comida, mas ao mesmo tempo você tá respondendo as pessoas, né? Meu aí é um filho chamando, ó, mamãe, cheguei. O outro, ó, mamãe, não sei o quê. Aí vocês, e aí, olha, vamos falar disso.
3: Tá fazendo a comida, respira assim, não, não, pode ficar tranquilo, o feijão tá quase pronto.
6: Inclusive, acabou de cair dentro do feijão o celular aqui, ó, não sei o que eu faço.
2: Ah, gente, 10 horas. Trabalhando, trabalho muito, tá vendo? Porque eu preciso de férias. Tô trabalhando demais.
6: Imagina, vai ficar longe do celular agora.
3: Ah, vai.
6: Vai.
2: Ela não vai, não.

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0: programa.
1: Não. E outra, aumenta aí, essa voz, tá já muito passou. Borocochozinho.
2: A Copa já passou, já.
3: Eu tô triste.
1: Por que você tá triste?
3: Ninguém me quer.
1: Cara pálida. É sério que você falou isso? O mundo todo te querendo? Arruma isso. Vamos lá.
0: Peraí.
1: Aham.
3: É que eu tô enraivecido por outros motivos.
1: Vem aqui, vem aqui. Eu não tô nem aí. Ah.
2: Dá a perninha aqui, perninha. Tá,
1: perna?
2: Eita, tome.
3: Aí vem a perninha.
1: Oi? Cadê? Vai, faz bonito aí.
3: É a última nada do programa.
0: Ontem deu pra entender. Ah, tava desanimado, Brasil.
1: É,
0: tá.
1: Agora
3: hoje
1: todo
3: eu tô
1: dia.
3: Animado por causa da Argentina.
0: A Argentina vai cair na próxima. Tô tentando derrubar ele de dedo. Não foi fácil sexta hoje. Hoje ainda mais em 20
3: minutos. E agora
0: minutinhos.
3: Vai pegar a Suíça.
0: É.
3: Porque a Colômbia ficou nos penaltis.
0: Vai tomar um chocolate da Suíça aí no próximo jogo, hein?
3: Será ou vai comer chocolate?
0: Ou vai comer um chocolate?
1: Hoje é dia do chocolate, inclusive.
0: Ninguém mandou um chocolate pra gente aqui,
1: trouxe
0: hein?
1: Trouxe um chocolate.
0: A gente sabe que é feio ficar pedindo, mas... chocolate. Chocolate. Eu só
1: quero chocolate.
0: Ivanilda falando de diagnóstico errado. Fala, Ivanilda.
4: Segundo a opinião, a gente tem que buscar sempre. Toda vez que a gente vai no médico, passou no médico, ele passou um remédio, você desconfiou. Você tem que procurar a segunda opinião. Eu, quando eu vou no médico, ele já não passou remédio e eu fui buscar a segunda opinião.
0: Eita, boa. Fernanda.
5: Então, a situação tá ruim pra todo mundo, né? Ontem mesmo, eu fui ao pronto-socorro levar meu esposo, que estava com uma dor abdominal forte, em um hospital particular de uma rede famosa. Médico super atencioso, carinhoso, sabe, delicado. Fez várias perguntas, pediu exame de sangue, pediu tomografia. Depois de 2 horas, com o resultado, né, ele medicou na veia, medicação forte para dor. A dor passou, saindo do pronto-socorro, meu marido ainda continuou com dor. E como ele é bariátrico, poderia ser uma complicação da cirurgia, mas não. Era gases. Insulometicona resolveu a situação e o médico não diagnosticou, não deu remédio para gases. Uma coisa simples. Em pleno 2026.
3: Mas foi ver coração, pulmão, não sei o que, é só
0: aperta que sai. Daiane, mesmo assunto aqui, ó.
6: É, meu pai tinha 26 anos, né, quando sentiu uma dor forte no joelho. Aí foi no hospital, tudo, né, falou pro médico sobre a situação. E o médico tirou raio-x, tudo, e falou que ele tinha lesionado, né, tinha batido tudo e que teria que engessar, né. E nisso... né, meu pai falou que não, né, falou com o médico, não bati. E o médico insistindo que ele bateu. E acabou engessando, né, por fim. E no fim, depois, né, meu pai com aquela dor, né, no joelho ainda, e descobriu que ele tava com câncer, né, aos 26 anos.
0: Meu Deus, 26 anos de idade.
3: Agora, espera um pouquinho. Minha querida. Se o seu pai não bateu o joelho, e o médico está dizendo que ele bateu, e o seu pai engessou, seu pai tem que ter metido o gesso na cabeça do médico, né?
1: Né?
3: Eu não bati.
0: Não foi pancada, não joguei futebol, não foi nada, doutor.
3: Eu tô com uma dor seríssima no joelho, infelizmente era um tumor, mas...
0: Cadê uma ressonância, um negócio assim?
3: Se você que é o quem tá sendo medicado, tá dizendo, eu não bati, eu não caí, eu não joguei bola.
1: A pessoa tá insistindo.
3: Não,
0: sabe o que acontece às vezes? Safadeza, às vezes, de muito plano de saúde. Porque, ó, gente, vira e mexe, tem plano de saúde aí que é cancelado, né? A cada 3 meses aparece uma lista, às vezes, de plano. Por quê? Porque é safadeza do que muitos fazem. O cara, às vezes, não pede o exame, porque o exame vai ter um custo. Ah, não pede porque, não sei o quê, não liberou, sabe? Tem plano de saúde. Tem casos aí que não compensa mais você ter um plano de saúde, meu.
3: Mas
0: porque às vezes...
3: A ouvinte disse que o médico pediu todos os exames, fez ressonância, fez aqui e não detectou que era gás.
0: Sabe, meu? São vários casos, mas se eles não ajudarem também, se.
1: E gases dá problema, né? Pode. Quantas pessoas acham que estão infartando?
3: Mas na dúvida, não pense duas vezes, vá pro médico.
1: Tem que fazer.
0: Mesmo que seja um Idim, minha filha, é melhor que seja mesmo.
1: Por isso que não pode ficar segurando, entendeu? Ficar aí com vergonha. Eu
7: precisava ter feito agora também, né?
1: Vergonha do namorado. Aí, tá nisso, não fica aguardando, não. Se der tempo de chegar até o banheiro, beleza. Não deu também, não segura.
0: Solta, minha filha, solta, vai lá.
7: Que nem sentimento. Agora.
0: Não, agora não.
7: Ela fez isso, você não viu?
1: Eu não fiz, não.
0: Ontem, não. Maria das Dores falando do tempo de tela. Fala, Maria.
8: A internet me controla e eu tive essa certeza hoje. Quando aqui no meu bairro faltou energia, a gente ficou 3 horas sem energia e eu já tava desesperada sem internet. Isso pra mim foi terrível.
0: Gente.
1: Eu fico também. Nossa, eu fico até tremendo.
7: Imagina.
1: Quando acaba a força, né? Às vezes eu chego em casa, aí já chego tarde, com as 11 horas da noite.
0: Não vai ter como carregar.
1: Aí chega, você olha assim... É, tudo escuro, o que aconteceu? Acabou a força. Aí você olha o celular, tá assim, ó, 10%. Meu coração começa até a palpitar.
0: Nossa, isso aí é dependência, vai. Vai procurar um psiquiatra.
1: Psiquiatra.
7: Coitado, psiquiatra.

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0: Você corre que nem um flash. Você é rapidinho que nem um flash.
3: Arrasou, ela arrasou.
4: Vai ser bom, não foi?
0: R$500. Quem levou? Luci de Sales Garcia. 8819, finalzinho do fone.
3: Ela ganhou porque cantou o flash.
0: Vai gastar essa grana que nem um flash. É. Vamos embora que nem um flash.
3: Bora.
0: Acabou?
4: Acabou?
0: Amanhã tem mais.
4: Lógico.
0: Amanhã, quarta-feira, tem mais.
4: Tem R$1.500 voando aí ainda.
0: Ixi, voando que daquele jeito, ó. Quer garantir esses R$500? Vai lá, pra você participar é fácil. Tem que mandar trechinho, que nem, ó, a nossa ouvinte cantou agora aqui, gente. Foi que nem o Flash, Luci de Sales. Cantou, se deu bem. Aí você fica na torcida aí pra o teu áudio ir ao ar, tá bom? É isso aí. E então, música da semana. Acabou.
3: Então, boa noite, boa Márcio noite, Cruz. Boa noite, Carlinha.
0: Vai embora que nem um flash agora lá, ó.
3: Boa noite, ouvinte. Até amanhã, se Deus quiser. Ó, tô que nem o flash.
0: Até amanhã, galera.
4: Ela vai pegar o metrô que nem um flash. Limpar de lotação que nem um flash.
3: Isso mesmo. Que seja como flash.
4: Tchau, Márcio Cruz. Tchau, tchau, Daizinha. Tchau, povo. Tchau, pova. Fui.
0: Já já, Voz do Brasil. E às 10 da noite, ele que nem um flash. Edu Mello. 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